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1: Vamos que vamos, vocês estão na sintonia do programa Mixtape. Eu sou Nitro D, vou seguir de som. Chega junto nas redes sociais, arroba programa underline mixtape, também arroba Nitro D, Nitro DI. Vamos!

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1: Finalizando mais uma edição do programa Mixtape aqui na Rede Atlântida. Lembrando, todos os sábados, 21 horas, estamos por aqui, rolando grande. Convido vocês para chegarem nas redes sociais, arroba programa underline mixtape ali no Instagram, também no Instagram, arroba nitrodi, nitrodi, esse que vos fala. Temos a reprise no domingo, 21 horas, quem tiver na sintonia no domingo também, aquele abraço, obrigado a todos.

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2: E olha só a dúvida do Fábio. Doutor, a menstruação da minha namorada está atrasada 7 dias, mas a gente sempre fez relação com camisinha e nunca teve nenhum tipo de problema. A camisinha nunca estourou. Será que ela pode estar grávida? Meu amigo, se vocês fizeram tudo certinho, sempre usaram camisinha, nunca houve um rompimento, não há como ela estar grávida nessa situação. Agora, esse atraso menstrual pode ter diversas causas, ainda mais nas garotas, né? Essa irregularidade pode ser mais comum, pode ser mais frequente e pode ser provocada por situações como estresse excessivo, um quadro febril, uma infecção, em um momento em que ela está passando por uma situação mais complicada. Tudo isso, esses fatores emocionais e físicos, podem se reunir e acabar atrasando o ciclo menstrual da sua namorada. Ou seja, se vocês fizeram tudo certinho, não tem com que se preocupar. Agora, se no futuro vocês quiserem ficar ainda mais tranquilos, seria uma boa ideia conversar com um ginecologista sobre outros métodos contraceptivos. Tem dúvidas? Escreve pra gente no @JairoBauerOficial.
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7: Ariel B. Opa, tá na Atlântida, a rádio das nossas vidas. E a partir de agora tu vai ouvir o melhor do funk aqui na Atlântida. Tá começando mais um B de baile. O maior programa de funk do sul do Brasil. Então já pega o teu celular, grava um vídeo ouvindo o programa e me marca lá no Insta, no @OArielB. Vou estar contigo aqui nessa próxima hora, então me manda um direct com teu funk favorito, teu nome e a cidade que tu tá ouvindo. E agora chega de papo e bora pra música!

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0: 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Tá curtindo? Então você tá ouvindo B de baile aqui na Atlântida, o melhor programa de funk do sul do Brasil. Eu sou Ariel B e tô contigo nessa noite. Quero saber de onde tu tá ouvindo. Me chama ali no direct, manda teu nome, tua cidade e o funk que não pode faltar no teu baile. E já aproveita, grava um story ouvindo o programa, me marca no @oarielb. Aqui é funk de verdade, do jeito que tem que ser. Segue o baile.

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2: 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Tá curtindo o B de baile? Então grava o story, me marca no arroba o Ariel B e me manda lá no meu direct o teu funk favorito com teu nome e a cidade que tá ouvindo.

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4: Atlântida, essa é a rádio das nossas vidas, a melhor vibe da FM, um ótimo sábado pra você, arroba TT Trevisol chegando por aqui, mais uma edição do nosso Green Valley Station está no ar com a boa música eletrônica e é claro que você é o nosso convidado especial, Rio Grande do Sul, Santa Catarina, todo mundo conectado, todo mundo sintonizado nas antenas clássicas da Atlântida na sua cidade e claro, pra curtir um final de semana com música boa, com aquela trilha sonora feita no capricho. E hoje o nosso Green Valley Station, em parceria com um dos melhores clubes de música eletrônica do mundo, vai apresentar um trio que dispensa comentários. Um trio que tem milhares de fãs ao redor do mundo, que já passou pelo Green Valley em algumas oportunidades e que com certeza vai harmonizar essa noite aí de sabadão com boa música eletrônica. Tô falando de Rufus do Sol, o trio que é conhecido por misturar música eletrônica, house melódico, elementos do indie rock, tem uma sonoridade emocional que é envolvente e se formaram lá em Sydney, né? O grupo se tornou uma das maiores referências da música eletrônica mundial, conquistou muitos festivais, ganhou muitos prêmios e hoje a gente vai botar aqui pra galera curtir e, é claro, entrar no clima deste final de semana. E falando em final de semana e falando em entrar no clima, não perca tempo. 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Aumente seu volume, Green Valley Station com Rufus do Sol.
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Sônica na programação aqui da Atlântida, essa é a rádio das nossas vidas. Sonzeira, bom demais, né? Bom demais ouvir Rufos do Sol na programação aqui da Atlântida, no nosso Green Valley Station, que infelizmente vai chegando ao final. Sábado que vem estamos de volta para apresentar mais um grande nome da cena eletrônica mundial, com certeza, né? Rufos do Sol do início.

0: equilíbrio certeiro entre o orgânico, o eletrônico, bateria ao vivo, vocais que grudam e aquela produção que literalmente vai fundo, né? Pra quem já era fã, cada faixa com certeza soou como memória. Pra quem tá conhecendo agora, anota esse nome porque com certeza você vai buscar e vai querer ouvir muito mais. Todo sábado é assim, tem o melhor da música eletrônica aqui na Atlântida e a gente tem o prazer de apresentar mais uma edição do nosso Green Valley Station. 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Bom, era isso. Eu, @TTTrevisol, desejo a você um ótimo final de semana, principalmente pra você que tá aí no Rio Grande do Sul, nos ouvindo pelas Atlântidas, e também você que tá em Santa Catarina, por toda a rede Atlântida. É o sul do Brasil conectado no nosso Green Valley Station. Valeu, galera. Bom final de semana e a gente se fala.
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1: Estamos no ar com a melhor vibe do FM pra gente começar a tarde de sábado e abrir o final de semana oficialmente. O ATL DJ está no ar, fazendo a trilha sonora oficial do seu final de semana. Eu sou arroba Gu Zanotto, muito obrigado pela sua audiência e pela sua parceria. Agora eu toco... Agora eu sigo com músicas até as 3 da tarde. Você pode participar com a gente no arroba ATL DJ Oficial. Começaremos de sons com a novidade de Bebe Rexha e David Guetta. O nome do som é Sad Girls.
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0: 20 anos, atualmente é residente do Olivas de Gramado e de Vinícolas da Serra Gaúcha. Em crescente ascensão na cena eletrônica, vem ganhando reconhecimento e apoio de gravadoras nacionais e internacionais, consolidando seu nome como um dos artistas em destaque da nova geração. Você pode depois curtir o Insta e também acessar o Spotify, Kylow BR com dois L's. A gente vai chegando então para curtir o set dele exclusivo aqui na Atlântida.
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4: A menina ganhou uma bicicleta nova do pai. Aí a menina ganhou a bicicleta, tava andando na bicicleta, quando começou a se exibir o pai dela. Olha pai, sem as mãos. E o pai, ei. Aí ela deu meia volta e gritou, olha pai, sem os pés.

0: deu meia volta, deu de cara numa árvore. Aí ela falou, olha pai, sem os dentes.
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Tem mais música boa tocando na Atlântida. Cherish, com remix de A Crazy. Para a clássica Do It, Do It. 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
2: Milk Chance, Living in a Haze. Mais uma música que a gente ouve juntos na rádio das nossas vidas. 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
1: O engenheiro eletricista, ao passar por um poste, começou a conversar com o poste, Alejandro.
2: Tá.
1: Porando, ele olhou pro poste e falou: olá, senhor poste, como o senhor passa? 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

0: 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O homem tava no banheiro mijando e nisso encostou um outro homem do lado. Aí ele olhou pro homem e falou assim: mas olha as coisas curiosas, por que que essa tua mão aí, ela é toda com marquinha de cigarro? Aí o cara contou: não, isso aqui é o seguinte, ó, eu uma vez, eu era zagueiro, e eu fui cortar a costela e escapou e eu cortei a mão. E aí implementaram outra mão na minha. Aí ele: tá, mas o que que houve aí que essa mão tua aí tá toda queimada? Não, é que na hora de implantar a mão, implantaram uma mão de Sandrinho. E sempre que eu vou mijar, eu pego no pito e ele não quer soltar. E eu queimo com cigarro, ele solta.
1: Eu sou uma encostadinha.
2: Não achei graça.
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2: Olha só a dúvida da Cláudia. Doutor, ando me sentindo meio desanimada, cansada, sem energia. Será que pode ser falta de vitamina B12? Cláudia, pode ser falta de B12 sim. Pode ser causado por outras coisas também, né? Estresse, falta de sono, tudo isso pode levar a esses sintomas que você tá contando. E pra saber aí o que tá acontecendo, o melhor é checar com um exame de sangue pedido pelo seu médico. Só te contar que um estudo recente da Universidade de Osaka, no Japão, avaliou cerca de 600 adultos saudáveis e descobriu que a deficiência de vitamina B12 e de ácido fólico ou folato faz disparar no sangue uma substância inflamatória conhecida como homocisteína. E essa substância, ela age em homens e mulheres de maneiras distintas. Nos homens, a falta de B12 se manifestou principalmente por uma exaustão física severa. Já nas mulheres, o impacto foi mais mental, uma queda brutal na motivação para encarar as tarefas diárias. Agora, muito cuidado, a gente não pode tomar vitamina por conta própria e em doses cavalares, porque a gente sabe que isso também pode trazer riscos para a sua saúde. Portanto, eu acho que seria uma boa estratégia procurar um médico, dosar a B12 e, se necessário, fazer a reposição. Tem dúvidas? Escreve pra gente no @ Jairo Bauer Oficial.
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0: Olha só, o que tu vai ouvir agora é o resumo de tudo que nós fizemos de pior e melhor a semana aqui no Pretinho Básico. Que levou a facada?
1: Joãozinho vai com o pai no velório do amigo do pai. E a primeira

0: coisa óbvia que ele pergunta pro pai é:
1: pai, qual é a senha do Wi-Fi?
0: Pai, só diz o seguinte:
1: respeito ao falecido. O R é maiúsculo.
2: 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Aí não, muito obrigado.
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0: um pro baixo, um pro saxofone e um DJ. 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
1: Olha só a dúvida da Cláudia. Doutor, ando me sentindo meio desanimada, cansada, sem energia. Será que pode ser falta de vitamina B12? Cláudia, pode ser falta de B12 sim. Pode ser causado por outras coisas também, né? Estresse, falta de sono, tudo isso pode levar a esses sintomas que você tá contando. E pra saber aí o que tá acontecendo, o melhor é checar com um exame de sangue pedido pelo seu médico. Só te contar que um estudo recente da Universidade de Osaka, no Japão, avaliou cerca de 600 adultos saudáveis e descobriu que a deficiência de vitamina B12 e de ácido fólico ou folato faz disparar no sangue uma substância inflamatória conhecida como homocisteína. E essa substância, ela age em homens e mulheres de maneiras distintas. Nos homens, a falta de B12 se manifestou principalmente por uma exaustão física severa. Já nas mulheres, o impacto foi mais mental, uma queda brutal na motivação para encarar as tarefas diárias. Agora, muito cuidado, a gente não pode tomar vitamina por conta própria e em doses cavalares, porque a gente sabe que isso também pode trazer riscos para a sua saúde. Portanto, eu acho que seria uma boa estratégia procurar um médico, dosar a B12 e, se necessário, fazer a reposição. Tem dúvidas? Escreve pra gente no @ Jairo Bauer Oficial.
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0: Olha só, o que tu vai ouvir agora é o resumo de tudo que nós fizemos de pior e melhor a semana aqui no Pretinho Básico.
1: Uma família, pai, mãe e filho em uma praia de nudismo pela primeira vez. Aí o filho pega e começa a cutucar o pai nas costas.
2: Papai, papai, papai, papai.
1: Fala.
2: Por que o tico daquele homem é tão pequeno, papai?
1: Aí o pai responde, filho, ele é pobre, come pouco, não tem muitas condições. Aí o tiquinho dele é bem pequenininho. Aí ele,
2: papai, papai, e por que o tico daquele outro?

0: grande, papai. Aí o pai responde: filho, ele é rico, come bem, tem muitas condições, aí ele tem um tico vantajoso. Aí o pai deixou o filho e a esposa foi caminhar pela praia, né? Quando ele volta, tá o guri sozinho brincando e pergunta: ué, filho, cadê sua mãe?
1: Papai, papai, chegou um moço pobre aqui. Aí eles estavam conversando. Aí o moço ficou rico e saíram. Já faz mais de meia
2: hora.
3: 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Tá legal? Muito obrigado.

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2: E olha só a dúvida da Cláudia.
3: Doutor, ando me sentindo meio desanimada, cansada, sem energia. Será que pode ser falta de vitamina B12? Cláudia, pode ser falta de B12 sim. Pode ser causado por outras coisas também, né? Estresse, falta de sono, tudo isso pode levar a esses sintomas que você tá contando. E pra saber aí o que que tá acontecendo, o melhor é checar com um exame de sangue pedido pelo seu médico. Só te contar que um estudo recente da Universidade de Osaka, no Japão, avaliou cerca de 600 adultos saudáveis e descobriu que a deficiência de vitamina B12 e de ácido fólico ou folato faz disparar no sangue uma substância inflamatória conhecida como homocisteína. E essa substância, ela age em homens e mulheres de maneiras distintas. Nos homens, a falta de B12 se manifestou principalmente por uma exaustão física severa. Já nas mulheres, o impacto foi mais mental, uma queda brutal na motivação para encarar as tarefas diárias. Agora, muito cuidado, a gente não pode tomar vitamina por conta própria e em doses cavalares, porque a gente sabe que isso também pode trazer riscos para a sua saúde. Portanto, eu acho que seria uma boa estratégia procurar um médico, dosar a B12 e, se necessário, fazer a reposição. Tem dúvidas? Escreve pra gente no @ Jairo Bauer Oficial.
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1: Alô, alô Brasil, alô Serra Gaúcha. É manhã de Brasileirão, Série B do Campeonato Brasileiro. Juventude entra em campo, 11 horas da manhã no estádio Alfredo Jaconi, buscando vencer na competição, já que na última rodada acabou perdendo para a equipe do Operário e caiu para a 11ª colocação, acabou se distanciando do G6 da Série B do Campeonato Brasileiro e agora tenta em casa voltar a vencer e se reaproximar do objetivo, que é ficar entre os 6 melhores da competição para avançar e brigar pelo acesso. Do outro lado, a Ponte Preta, que trocou de técnico, chegou o Márcio Zanardi, não vence as 6 partidas, está na vice-lanterna da competição e busca a recuperação. A Ponte Preta, que vive uma crise financeira gigantesca nos últimos tempos. Vamos juntos, a partir de agora, aqui na Atlântida Serra, no 105.7 FM, acompanhar Juventude Ponte Preta, 13ª rodada da Série B. Está no ar o Futebol da Gaúcha.

0: 12 graus a temperatura em Caxias do Sul, tempo nublado. Vem aí os destaques do futebol da Gaúcha. Rafael Rinaldi, as manchetes do Juventude.
1: Alô, alô, Eduardo Costa, um Juventude com mudanças para encarar a Ponte Preta. Aderlan na lateral, MP e Safira no ataque são as novidades. Reforços vindo do DM, Patrick Lanza, Mandaca e Luan ficam no banco de reservas.
0: 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Rafael Rinaldi, as manchetes da Ponte Preta.
1: Em crise dentro e fora de campo, Ponte Preta tenta reagir na Série B e terá na casa mais a estreia do técnico Márcio Zanardi, que promove uma profunda mudança na escalação da equipe.
0: 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As manchetes na Central de Esportes, Camila Corso.
2: Bom dia, Eduardo. Bom dia, ouvintes. Ontem, pela 10ª rodada da Série C, o Caxias perdeu para o líder Guarani por 2-1 fora de casa. E a estreia do Brasil na Copa do Mundo de 2026 foi com um empate em 1-1 com o Marrocos.
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O time de Maurício Barbieri, que hoje terá o comando de Gerson Ramos, já que o treinador está suspenso. Juventude de 93, Jandrei. Os três zagueiros, Messias 4, o capitão Rodrigo San veste a 34 e Marcos Paulo é o camisa 47. Aderlan é o ala pela direita, veste a 13. Meio campo segue com Lucas Mineiro 8 e Raí Silva 75. Na ala esquerda, Diogo Barbosa, camisa 16. Na frente, MP vem com a 10, Fábio Lima é 11 e Alisson Safira, camisa 25. À disposição hoje de Gerson Ramos no banco, Pedro Rocha, Raí Ramos, Tite, Gabriel Pinheiro, Luan, Watson, Léo Índio, Nathan Santos, Manuel Castro, Patrick Lanza, Mandaka e Raí Breno. Time banco do Juventude para encarar a Macaca.

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mostrar o seu valor e tentar reagir na tabela. Ponte Preta de Márcio Zanardi, escalada com 12, Diogo Silva. Thales é o 22, Diego Leão, camisa 4, Palácios, 23 e Diego Porfírio, veste a 13. Do meio para frente, Tarek, camisa 38, Léo Gomes é o 16 e o experiente Elvis é o camisa 10 da equipe. No ataque, 7, Diego Tavares, 18, David da Hora, ex-jogador do Juventude, e o centroavante é Brandão, camisa 21. À disposição de Zanardi no banco, Guilherme Viana, Lucas Juan, Gustavo Almeida, Gustavo Teles, Miguel, Jonathan Cafu, Júlio Rodriguinho e Kevson. Time banco da Ponte Preta para desafiar o Juventude no Alfredo Jaconi.

0: 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Arbitragem para a Juventude Ponte Preta, Rinaldi.
1: Vem de Curitiba, Kleber Ariel Gonçalves Silva, de 31 anos, árbitro que vai para o seu terceiro jogo na Série B, curiosamente o segundo do Juventude. Ele apitou a estreia ao Viverde na derrota para o Avaí por 2-0. O Kleber Ariel Gonçalves Silva do Paraná será auxiliado pela Brígida Cirilo Ferreira de Alagoas e pelo também paranaense Andrei Luiz de Freitas. No VAR está o catarinense Wagner Hillway. Arbitragem para a Juventude Ponte Preta.
0: 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Hora de opinião no futebol da Gaúcha aqui na Atlântida Serra. Maurício Reolon, que esperar de Juventude de Ponte Preta?
2: Olha, Eduardo, é um confronto em que o Juventude não pode negociar resultado. O Juventude precisa dos 3 pontos para se reaproximar do G6, precisa dos 3 pontos para recuperar confiança e também porque é um confronto de uma equipe que almeja chegar à zona de classificação, que sonha com acesso, diante de uma equipe que vem no momento muito conturbado, de um momento que se coloca na tabela como vice-lanterna e, além disso, né, fora de campo, com muitas situações envolvendo atrasos salariais, problemas internos. Tem hoje mais um treinador, né, sendo apresentado ao time, mas o Juventude, por jogar dentro do Alfredo Jaconi, precisa fazer valer a sua força de mandante e, mesmo ainda sem ter de fato os reforços no time titular, pode ser que com as entradas do Luan, do Mandaca, do Patrick Lanza no segundo tempo, possa ganhar mais força ofensiva. O que se imagina é que, pelo menos no começo do jogo, vai ser com aquelas peças que estão à disposição e hoje sem Allan Kardec e confiando mais uma vez no Alisson Safira.
0: Juventude Ponte Preta, a bola rola em seguida, 11 horas da manhã no estádio Alfredo Jaconi. 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

0: 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Camila Corso, e a situação do Juventude da Ponte Preta nesta Série B do Campeonato Brasileiro?
1: Primeiro com o Juventude, que nesse momento é 12º colocado na tabela, porque ontem o Atlético Goianiense empatou e aí ultrapassou o Juventude, que agora é 12º colocado, com 16 pontos. 4 vitórias, 4 empates e 4 derrotas, são 10 gols marcados e 8 sofridos, e mesmo se vencer hoje, o Ju não alcança o G6. O primeiro dentro do grupo tem 20 pontos, 4 a mais que o Juventude. Já a Ponte Preta, a crise que eles estão fora de campo também passou para dentro das 4 linhas. A equipe é vice-lanterna da competição com 8 pontos, venceu e empatou apenas 2 vezes cada e perdeu 8 jogos na competição, já tendo um saldo de menos 12. Porém, caso vença, pode sair do Z4, ao menos momentaneamente.
0: Muito bem, a situação do Juventude e também da Ponte Preta nesta Série B do Campeonato Brasileiro. 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A bola rola às 11 horas da manhã, em 16 minutos. Começa o jogo no estádio Alfredo Jaconi.
2: Eduardo?
0: Pois não.
2: Vamos às mudanças que promoveu, eu não diria Gerson Ramos, porque ele é auxiliar, Maurício Barbieri, que comandou o time durante os treinos da semana. O Gerson, apenas pela suspensão do Maurício, é que vai comandar o time, mas Barbieri esperava mais retornos no decorrer dessa semana, mas como Mandaca e Luan estiveram treinando com bola a partir da quinta-feira, ele optou por preservá-los no começo de partida, sendo alternativas para o segundo tempo, por isso a manutenção do sistema com 3 atacantes, e aí ele obteve o retorno de MP, ele que vinha sentindo apenas desconforto muscular, foi preservado dos últimos 2 jogos, perdeu Allan Kardec, né? Preservado também para essa partida. Normalmente, de um jogo a outro, o Juventude sempre tem um atleta preservado por desgaste, e no caso do Allan Kardec, ele já vinha sentindo e acusando dores na

0: não tem como mudar a característica do 9. O Aderlan é um jogador mais experiente, um jogador que ainda não se encontra na melhor condição física e técnica, mas o Maurício Barbieri opta por dar uma oportunidade para ele iniciar o jogo. E é aquela equipe que, pelo menos nos últimos jogos, né, tem conseguido até ter bom desempenho, mas tem muita dificuldade para concluir as jogadas. Vamos ver se hoje, com MP, Fábio Lima e Safira, o Juventude vai ter sorte melhor ou vai precisar de mais ajuda daqui a pouco na bola parada dos defensores, de uma participação mais uma vez efetiva do Raí Silva, né, nas finalizações de fora da área. É um Juventude que precisará ser efetivo diante dessa fragilizada Ponte Preta.
1: Faltando 13 minutos para a bola rolar, 12 graus a temperatura em Caxias do Sul. Vamos falar da Série B, Camila Corso, 13ª rodada, que começou na sexta-feira.
2: Com um jogo bem eletrizante, inclusive, Eduardo, em casa, o Atlético Goianiense saiu perdendo por 3-0 para o CRB, mas ainda conseguiu igualar o placar. As equipes empataram em 3-3 no Antônio Ascioli e esse resultado fez com que o Atlético Goianiense passasse o Juventude na tabela.
1: É, o Juventude que iniciou a rodada em 11º, agora 12º, justamente por esse empate entre Atlético Goianiense e CRB. Vamos aos jogos de hoje, são algumas partidas e além desse confronto do Juventude, tem outro jogo às 11h, Camila.
2: Isso mesmo, lá no estádio 1º de maio, São Bernardo e Sport se enfrentam agora às 11h também. Ainda tem jogo às 16h entre Atlético e Goiás, depois às 5h com Cuiabá e Vila Nova lá na Arena Pantanal e depois às 19h os últimos dois jogos de hoje. Botafogo de Ribeirão Preto e Operário e Novo Horizontino e Náutico.
1: E amanhã?
2: Amanhã tem jogo às 21h, dois deles, Londrina e Avaí, se enfrentam no Vitorino Gonçalves Dias e Criciúma e Ceará também se enfrentam lá em Criciúma no mesmo horário.
1: E na terça-feira fecha a rodada?
2: Para fechar a rodada, às 20h, tem Fortaleza e o Lanterna América Mineiro lá no Castelão.
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3: Eduardo,
1: eu
3: dando uma olhada na Ponte Preta, né, que vive uma forte crise extracampo desde que subiu para a Série B do Campeonato Brasileiro com atraso de salários. O auxiliar, inclusive, que vinha comandando a equipe, o Boaro, no lugar do Rodrigo Santana, que havia pedido para deixar a Ponte Preta também por atrasos salariais, não recebia há 15 meses, por isso pediu desligamento da equipe durante a semana, após o anúncio de Márcio Zanardi, treinador já mais experiente, que promoveu uma verdadeira cirurgia na equipe. São 6 modificações em relação ao time que perdeu para o Cuiabá na última rodada. Entraram Thales, Diego Leão, Palácios, Diego Porfírio, Diego Tavares, ele que está retornando também de suspensão, e Brandão no ataque. 6 modificações, essa cirurgia para tentar fazer com que a equipe reaja dentro da Série B.
1: Não vive uma boa fase a Ponte Preta, vice-lanterna da competição, buscando a recuperação agora com o seu novo técnico, o Márcio Zanardi. Faltando 10 minutos para começar o jogo no estádio Alfredo Jaconi, você vai chegando conosco na Gaúcha, no Futebol da Gaúcha, na Atlântida Serra. 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Camila Corso, vamos trazer o G6 deste campeonato brasileiro.
2: Iniciando com o líder Vila Nova, que tem 25 pontos, seguido do São Bernardo, que tem 24, e do Sport, que tem 23. Esses dois se enfrentam na manhã deste domingo. Em quarto, Fortaleza com 21, e em quinto, o Novo Horizontino com 20, em sexto, o Criciúma também com essa pontuação acaba ficando atrás por conta do saldo de gols.
1: Qual que é a distância do Juventude aí pro Criciúma, que é o sexto colocado?
2: Nesse momento, de 4 pontos. Juventude com 16, Criciúma com 20. Juventude, mesmo se vencer, não entra no G6, pelo menos não nessa rodada.
1: O Juventude se distanciou um pouquinho do G6, tenta se reaproximar, vencendo hoje a Ponte Preta. E a zona do rebaixamento?

0: Momento, Camila.
1: Que nesse momento abre com o Avaí, 17º colocado, com 10 pontos. O Botafogo de Ribeirão Preto também tem essa pontuação, mas tem um saldo de gols maior, no caso, do que o Avaí. Então, o Avaí fica dentro da zona de rebaixamento. Depois, em 18º, Londrina com 8, seguido da Ponte Preta também com 8. Ponte fica atrás também por conta do saldo de gols. E em último, Lanterna da Série B, América Mineiro com 3 pontos, ainda não venceu na competição.
0: Série B chegando a 13 rodadas neste momento. Juventude em campo, em seguida 9 minutos para a bola rolar no estádio Alfredo Jaconi. 13ª rodada, Juventude e Ponte Preta. 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Como é que o Juventude pode aproveitar esse momento bem delicado da Ponte Preta? Já foi assim, né? O Juventude enfrentou o América e aproveitou. Era o Lanterna naquele momento, continua sendo. O Juventude ganhou e hoje encara a vice-lanterna Ponte Preta, que vive uma crise danada, Maurício.
2: É um jogo para se impor, literalmente, em todos os aspectos. Mesmo com as dificuldades que o Juventude tem apresentado, principalmente ofensivamente, né? Na construção ofensiva da... O Juventude tem construído, mas não tem conseguido finalizar essas jogadas com qualidade. Então é mais um jogo para que o Juventude tente o mais rápido possível sair na frente do placar e, a partir disso, se aproveitar desse momento da Ponte Preta, que é um momento de instabilidade emocional de uma equipe que certamente tem as suas dificuldades, mas, ao mesmo tempo, né, com todas essas mudanças feitas pelo Márcio Zanardi, vai buscar dar aquele gás a mais, né? Buscar trazer algo diferente para o jogo de hoje no Alfredo Jaconi. Tem a questão climática também que pode beneficiar o Juventude, de certa forma. Está aquele friozinho hoje no Alfredo Jaconi, né? Um vento frio na manhã. Quem sabe todos esses fatores possam fazer com que o Juventude saia com resultado positivo.
0: E os times já começam a aparecer na boca do túnel, daqui a pouco vão pintar no gramado, já rola a bola. Antes de falar de Copa do Mundo, Camila, vamos falar da Série C. O Caxias jogou ontem e perdeu, Camila.
1: Perdeu mais uma fora de casa, o Caxias, dessa vez pro líder Guarani. O Guarani saiu na frente, depois o Caxias até empatou, mas no final do jogo, de pênalti, o Guarani conseguiu voltar a ficar à frente do placar. Caxias perdeu por 2-1, mas permanece no G8, pelo menos nesse momento, sem os outros jogos que faltam para acontecer da 10ª rodada. Mas o Caxias agora está em 8º lugar, 15 pontos na tabela da Série C.
0: E pode sair do G8, né, Camila?
1: Pode, porque praticamente todos os times atrás dele, a não ser o Anápolis, que é o Lanterna, ainda precisam jogar por essa 10ª rodada. Então, se qualquer um dos que estão perto ali dele vencer,

0: principalmente Maringá, Ferroviária, Santa Cruz e Maranhão, que podem alcançar ele, daí o Caxias sai do G8.
1: Muito bem, equipes no gramado no estádio Alfredo Jaconi, vai ter o protocolo, o hino, daqui a pouco a bola vai rolar e você vai acompanhar conosco aqui no Futebol da Gaúcha na Atlântida Serra. Os jogos de hoje na Série C, Camila.
0: Os jogos de hoje da Série C que iniciam também agora às 11 horas da manhã com Brusque e Santa Cruz, depois às 4 da tarde Paysandu e Inter de Limeira, às 4h30 tem Itabaiana e Ituano, às 7h30, daí tem Floresta e Figueirense, e esse horário também é reservado para o Volta Redonda e para o Confiança.
1: Muito bem, e amanhã?
0: Amanhã os jogos começam às 6h30 com Maringá e Maranhão. Caxias tem que inclusive ficar de olho nesse jogo. Depois, às 8h30 da noite, tem Ferroviária e Barra. E por fim, nesse mesmo horário, o Ipiranga recebe lá no Colosso da Lagoa o Botafogo da Paraíba.
1: Série C do Campeonato Brasileiro, você acompanha conosco a Série B, Juventude Ponte Preta, o Juventude buscando voltar a vencer em casa contra a Ponte Preta desesperada, na vice-lanterna, em crise, trocou de técnico, não vence a 6 jogos, e você vem conosco aqui na Atlântida Serra no 105.7 FM. 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
2: E o que chama atenção no Jaconi também, Eduardo, é a baixa presença de público nesse momento, né? Se projetava na casa aí dos 5 mil, por ser um horário mais cedo, para o torcedor ter o restante do domingo também para acompanhar sua equipe e a Copa do Mundo, né, que tem jogos nesse final de semana, mas o que se vê nas arquibancadas é um Jaconi com um público bem abaixo, diria um pouco mais de 2, 3 mil a expectativa, quem sabe, para o jogo de hoje.
1: É, muita gente deixou de ir ao estádio Alfredo Jaconi nesta manhã fria de domingo, 12 graus a temperatura. Faltando 3 minutos para a bola rolar, você conosco na Atlântida Serra 105.7 FM. Vamos falar de Copa do Mundo, Camila Corso, com os jogos de ontem.
0: Ontem tivemos 2 empates em 1-1 pelo Grupo B. Catar e Suíça empataram e o Brasil logo na estreia empatou com o Marrocos, talvez o adversário mais forte do Grupo C. Também ficaram em 1-1, o Brasil saiu atrás e o Vini Júnior empatou a partida. E também no Grupo do Brasil, a Escócia venceu o Haiti por 1-0, nesse momento Escócia líder com 3, Brasil e Marrocos empatados em segundo com 1 e o Haiti em último com 0.
1: E o Brasil empatou com o Marrocos. O que achou da atuação do Brasil, Maurício?
3: Foi um primeiro tempo bem abaixo do Brasil. O Marrocos dominou a partida. Conseguiu, né, marcar o gol com o Vini Júnior no finalzinho do primeiro tempo numa jogada individual. E daqui a pouco foi algum dos poucos lampejos que o Brasil teve na primeira etapa. O segundo tempo mais equilibrado, o Marrocos diminuiu o ímpeto, o Brasil também não encontrou muitas soluções e certamente o Ancelotti já viu que vai precisar mudar muita coisa para que o Brasil seja de fato competitivo na Copa do Mundo.
1: É, o Brasil com muitas dificuldades no jogo de ontem na Copa do Mundo. O Brasil volta a jogar na sexta-feira, né, Camila?
0: Exatamente, o próximo jogo do Brasil, daí já pela segunda rodada da competição, é na sexta-feira às 21h30, enfrenta o Avaí, que perdeu logo na estreia.
1: Vai tentar a recuperação aí o time do técnico Carlo Ancelotti. Vamos aos jogos de hoje na Copa do Mundo.
0: Já teve um logo nessa madrugada, jogo que iniciou a 1h da manhã. A Austrália venceu a Turquia por 2-0 pelo Grupo D. Já no Grupo E, hoje às 14h, tem a Alemanha e Curaçao, tetracampeã contra estreante na Copa do Mundo. Depois às 17h tem Holanda e Japão pelo Grupo F. Às 20h, de novo pelo Grupo E, tem Costa do Marfim e Equador. E para fechar os jogos de hoje, tem Suécia e Tunísia às 23h pelo Grupo F.
1: E amanhã?
0: Amanhã no Grupo G tem Bélgica e Egito às 16h e Irã e Nova Zelândia às 22h. E no Grupo H tem Espanha e Cabo Verde à 13h e Arábia Saudita e Uruguai às 19h.
1: Para quem gosta de futebol, tem muita opção nos jogos hoje, amanhã e durante toda a semana, com 4 partidas no dia, nos diversos horários, muito jogo neste momento de Copa.

0: Copa do Mundo. O árbitro do jogo, o senhor Kleber Ariel Gonçalves Silva, se dirige lá para o centro do campo. Vai colocar a bola no círculo central para que tenhamos o pontapé inicial em instantes. Para que comece o jogo no estádio Alfredo Jaconi. O sinal da gaúcha marcando 11 horas da manhã. Bom, o Juventude hoje não conta com Allan Kardec, né, por conta da situação que você já mencionou, Rafael Rinaldi. E quem é que não voltou? Quem é que vai voltar? Enfim, tem muitos atletas fora ainda.
1: Exatamente. Voltaram pro banco de reservas hoje três jogadores que não atuam há bastante tempo. Luan Mandaka, né, que a última vez que entraram em campo foi ainda na classificação sobre São Paulo na Copa do Brasil. E o Patrick Lanza, este desde o jogo de ida da semifinal do Campeonato Gaúcho em fevereiro. Recuperados de lesões, esses atletas voltaram a trabalhar alguns dias e hoje estão relacionados no banco de reservas, mas ainda seguem fora, além do Allan Kardec, que foi preservado no jogo de hoje, o Pablo Roberto, se recuperando de uma lesão na coxa, e o atacante Alanzinho, com entorse no tornozelo. Alan Ruxo voltou a treinar normalmente, mas por opção hoje não fica no banco.
0: 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Saída para a equipe da Ponte Preta. Temos um minuto de silêncio sendo respeitado neste momento no estádio Alfredo Jaconi. O árbitro Kleber Ariel Gonçalves Silva, do Paraná, vai dar autorização. Juventude vai atacar para o gol do Mato Sartori. A Ponte Preta para o gol da Mancha Verde. Atenção, vai começar a 13ª rodada da Série B para o Juventude, buscando voltar a vencer na competição. Autoriza o árbitro, bola rolando, começa Juventude, Ponte Preta, saída para Ponte. Abertura aqui na direita com o jogador Thales, recomeça lá na defesa com o zagueiro Palácios, recua até o Diogo Silva, goleiro, pé esquerdo, lança a bola para o campo de ataque. Antecipação feita pelo Rodrigo San, a sobra fica para o Marcos Paulo. Abre na ponta direita, Aderlan avança para o campo ofensivo, faz o toque na ponta para o Fábio Lima, pé canhoto, levantou para a área de cabeça, Palácios afasta, a bola vai sair em lateral para o time do Juventude aqui pela ponta esquerda. Diogo Barbosa vai para a movimentação. Comecinho de jogo no estádio Alfredo Jaconi, aqui em Caxias do Sul, na Serra Gaúcha. 12 graus a temperatura, um domingo gelado em Caxias do Sul. 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Lucas Mineiro briga pela bola na frente da área, tentou no Alisson Safira, corta a defesa, a sobra com o Messias, abriu pela ponta direita, Aderlan, próximo da área, recomeça com o Raí Silva, faz abertura pela ponta direita com o Fábio Lima, a bola mordeu ele, ele consegue recuperar, dribla a marcação, entrega outra vez pro Aderlan, deu um ganchinho na bola pro Fábio Lima, perna canhota, limpou, pode cruzar, rolou pro Raí Silva, ajeitou, pé canhoto, bateu pro gol, Diogo! Espalma o goleiro da Ponte Preta, a bola sai em lateral, primeira finalização do Juventude com um minuto, o Raí Silva riscou, Rinaldi.
1: É o jogador que tem sido mais efetivo nesse ataque do Juventude. Agora, boa jogada trabalhada pelo Fábio Lima na ponta direita, rolou pro Raí Silva, puxou pro pé esquerdo, buscou o canto direito do goleiro Diogo Silva, que se esticou, espalmou a bola, o Juventude ganha lateral na primeira chegada perigosa da equipe alviverde ao ataque.
0: Marcos Paulo levantou o lateral na área, corta Palácio, sobrou, chute do Aderlan pra fora, por cima do gol, tiro de meta pro Diogo Silva, agora foi o Aderlan que arriscou da meia lua, Rinaldi.
1: É novidade na escalação promovida do Juventude no jogo de hoje, agora o Aderlan pegou a sobra na entrada da área, pegou de primeira, mas isolou, né? A bola passou sobre a meta do Diogo Silva, mas de qualquer forma, a segunda tentativa bem cedo do Juventude de abrir o placar no Jaconi.
0: 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Lançamento para o ataque da Ponte Preta, Elvis fica com a sobra, briga com o Rodrigo San, recuperação feita pelo Marcos Paulo, lança na ponta canhota para o MP, muito forte, está fora do campo, lateral que o Thales fará a movimentação para o time da Ponte Preta. Passamos de 2 minutos, placar é 0-0. O Juventude vencendo hoje, ele pode chegar até que posição, hein, Camila Corso?
2: Vamos fazer uma simulação aqui. Se o Juventude vence no placar básico por 1-0, ele pode ir a oitavo. Porém, ainda tem bastantes equipes atrás dele, com 16, 17, 18, 19 pontos, que precisam jogar ainda nessa rodada. Então, o Juventude precisa vencer para chegar mais perto do G6, mas ainda tem equipes muito próximas ali dele também, então pode ainda perder posições.
0: É um campeonato bastante equilibrado, os times muito próximos na pontuação. 3 minutos jogados, a Ponte Preta domina lá pela esquerda, dominou Diego Porfírio, ajeita, consegue o toque pelo meio, vem buscar jogo Tarik. Ele é marcado pelo Lucas Mineiro, outra vez com o Porfírio, recuando até o goleiro Diogo, pé esquerdo, afasta definitivamente, a bola passa por todo mundo, sobrando Marcos Paulo, ele sai driblando, dribla o Elvis, cai no gramado, foi derrubado, falta cometida pelo Léo Gomes, arbitragem parou e marcou próximo ao círculo central, Rinaldi.
1: É, Léo Gomes, aí quando Marcos Paulo tentava o giro para puxar o contra-ataque, foi derrubado pelo ex-jogador do Vitória, com passagens também pelo futebol japonês, Léo Gomes. Falta já cobrada pelo Juventude.
0: E o Juventude avança para o ataque, MP para o Raí Silva, abre pela esquerda, Marcos Paulo lançou, na ponta canhota, Diogo Barbosa, pé canhoto, levantou na área, corta a defesa da Ponte Preta, sobra no Marcos Paulo, pela meia esquerda, próximo da área, tentou passar pelo Thales, esticou a perna, cortou o lateral da Ponte, tenta o passe para o Brandão aqui pela ponta, tabelou, Thales faz o lançamento, na ponta direita para o Brandão, muito forte, a bola está fora do gramado, apenas lateral para o time do Juventude fazer a cobrança. Passamos os 4 minutos, o placar é 0-0, Juventude Ponte Preta, 13ª rodada da Série B do Campeonato Brasileiro. 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Avança o Juventude pela direita, Aderlan, ele lançou dentro da área, chegou o Juventude, Fábio Lima tentou driblar, parou no Diogo Silva. Tentou o Fábio Lima, mas mais uma vez não conseguiu, Rinaldi.
1: Na assistência do Aderlan, deixando o Fábio Lima na cara do goleiro, mas pro lado direito, ele tentou o drible ao invés do arremate, aí se enrolou com a bola e acabou perdendo a chance, mais uma agora, Fábio Lima.
0: De novo, Fábio Lima, Maurício.
3: E aí, mais uma vez, né, cara a cara com o goleiro e ele não consegue tomar a melhor decisão. Era jogada para tentar um toque de pé direito, vai o Juventude de novo.
0: Diogo Barbosa foi lançado, cortou o Thales, pode completar.
3: E ele tentou um drible puxando a bola pro pé esquerdo, mas faltou qualidade. Mais uma vez para o Fábio Lima concluir uma jogada, grande passe do Aderlan.
1: 21 de fevereiro de 2025, o último gol marcado por Fábio Lima quando ele ainda atuava no futebol da Bulgária.
0: Mais de um ano sem fazer um gol, Fábio Lima. Mas em algum momento isso vai acontecer.
3: E chamou atenção na sequência do lance, Eduardo, porque ele tenta o drible e a bola fica com o zagueiro, que escolhe a bola para o goleiro pegar com a mão. O árbitro não entendeu como recuo.
0: Mandou seguir o lance. A Ponte Preta está no ataque, chegou o Tarik na intermediária, abriu para o Diego Tavares aqui na ponta direita, marcado pelo MP, recomeça com o Thales, rola pelo meio no Elvis, outra vez com o Thales, ajeita pela ponta direita, ele domina, próximo à linha central do gramado, recomeça tudo lá na defesa com o zagueiro, camisa 23 Palácios, toca para o Thales. Thales é marcado pelo Alisson Safira, recua outra vez com o Palácios na intermediária defensiva e agora o passe para o goleiro Diogo. Abertura na esquerda lá com o zagueiro Diego Leão. Abre na canhota com Diego Porfírio. Ele é derrubado pelo Fábio Lima, ou pelo Aderlan, na verdade. Falta, arbitragem parou e marcou falta para a equipe da Ponte Preta na intermediária defensiva. 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Lançamento para o campo de ataque, dominou com a Canelo, Palácio, zagueiro da Ponte Preta, sobrou no Raí Silva, conduziu pelo meio, foi para o chão, pediu falta, arbitragem não marca, volta de graça para o time da Ponte. Elvis tenta o drible para cima da marcação do Rodrigo Sam, melhor para o capitão do Juventude, deixou no Lucas Mineiro, para o MP, na meia esquerda, lançou aqui pela canhota, próximo ao bico da área com o Diogo Barbosa, rolou para o Raí Silva por baixo, chega Palácios, corta, tá fora do campo, lateral para o time do Juventude fazer a movimentação. Passamos de 7 minutos, o placar é 0-0, Juventude Ponte Preta, Série B do Campeonato Brasileiro, estádio Alfredo Jaconi em Caxias do Sul. Vai para a movimentação, Diogo Barbosa aqui pela canhota. vai recolocar a bola em jogo para o time do Juventude. No lateral, cobrança feita até o Marcos Paulo, com o pé direito, faz o passe para o Messias, ajeitou da intermediária, faz o passe lateralmente para o Rodrigo San, de primeira no Rai Silva, ele dribla a marcação, deixou no chão o marcador, abriu pela ponta, Aderlan vai cruzar, cruzou em cima do marcador o Porfírio, escanteio para a equipe do Juventude lá pela ponta direita, Rinaldi.
1: Mais uma tentativa do Aderlan, principal surpresa na escalação do Juventude, no ataque, insistindo pelo lado, fez o cruzamento, a bola bateu no lateral esquerdo, Porfírio, ex-atleta do Ipiranga, hoje jogador da Ponte Preta, e assim o Juventude cava escanteio pela direita.
0: Vai pintar levantamento na área do Diogo Silva, goleiro camisa 12, escanteio para o Juventude, cobrança curta, Aderlan, vem a tabela, novo levantamento na área, sobe a defesa para cortar, a sobra fica para a equipe do Juventude com o Fábio Lima, recua até a linha central com o Diogo Barbosa, mais atrás ainda lá para o goleiro Jandrei na intermediária defensiva. 8 minutos jogados, o placar é 0-0 no estádio Alfredo Jaconi. A abertura aqui pela esquerda com Diogo Barbosa, conduziu para o campo de ataque, faz a abertura no Marcos Paulo. Bem na linha central do campo, Marcos Paulo com ela, domina, consegue o toque pela esquerda. MP no Marcos Paulo, dominou, tentou fazer o passe lá pela direita para o Rodrigo San. Bem na linha central do gramado, faz o lançamento na ponta para o Raí Silva, perna canhota, rolou para o Fábio Lima, devolução de letra, Raí Silva para o Fábio Lima. Uma perna canhota, entrega pelo círculo central no Marcos Paulo, tem espaço, abriu pela ponta esquerda com o Diogo Barbosa, limpou o pé direito, cruzou, a bola passou pelo primeiro, não passou pelo Palácios, errou em bola, o MP sobrou pro Aderlan, bateu cruzado, Diogo espalma o goleiro da Ponte, o MP errou, mas deu sorte que a bola sobrou dentro da área pro Raí e o Diogo finalizou, o Raí finalizou para a defesa do Diogo. Vem de novo Juventude, cruzamento para a área, corta a defesa da Ponte Preta, insiste Diogo Barbosa, tocou no Lucas Mineiro, pro Diogo Barbosa, cai no gramado, arbitragem marca falta, e o lance anterior, Rinaldi.
1: É um lance mais uma vez de perigo, com o Juventude tendo a oportunidade de abrir o placar numa bola em que o MP não consegue uma boa conclusão, mas acabou se figurando num par passe para o Aderlan sozinho pelo lado direito, pegou de primeira, mas em cima do goleiro Diogo, que fez grande defesa. Na sequência do lance, Diogo Barbosa cavou a falta aqui próximo da lateral, mais para o lado esquerdo, vai pintar levantamento para a área da Ponte Preta.
0: Vai levantar essa bola para o Juventude, tem a chance de abrir o placar do estádio Alfredo Jaconi nesta manhã fria de domingo, 12 graus a temperatura. Falta aqui pela esquerda, Raí Silva e MP na bola. O árbitro autorizou, Raí Silva, pé canhoto, levantou na área, o cabeceio do Rodrigo São é por cima da meta, é só tiro de meta para a equipe da Ponte Preta fazer a cobrança. Maurício, 10 minutos e o Juventude está chegando.
3: É um Juventude que se impõe dentro de casa, são 10 minutos com pelo menos 3 boas chances, ainda além daquela do Fábio Lima, né, cara a cara com o goleiro. Então é um Juventude que toma conta da partida, tem volume de jogo, mas até agora não conseguiu ser eficiente, né? É um Juventude que tem calma, gira a bola de um lado para o outro, abre muito bem o jogo, né? Com o Aderlan pelo lado direito em combinação com o Fábio Lima, o Diogo Barbosa aberto pelo lado esquerdo, e com isso vai dificultando a vida na marcação da Ponte, que até agora não passou do meio campo praticamente, é só o Juventude que joga.
0: E o Juventude vai para o ataque mais uma vez lá pela direita, passe feito para o Aderlan, bastante participativo no campo ofensivo do Juventude, bom lançamento para o Fábio Lima, tentou botar na frente, deixou o marcador no chão, invadiu a área, pé canhoto, rolou, tira o zagueiro, Diego Leão estica a perna, a bola sai, escanteio para o Juventude, Rinaldi.
1: Agora com o Fábio Lima fazendo a jogada na linha de fundo, conseguindo o drible, mas na hora do último passe a bola bateu na marcação e com isso o Juventude ganha mais um escanteio. Tem jogador da Ponte Preta lá ajoelhado, nesse momento se erguendo, jogador camisa 38, me parece o Tarek por lá, mas o árbitro se aproxima, vê qual é a situação dele. Não autoriza ainda a cobrança do escanteio, porque está agachado o jogador da Ponte Preta na pequena área. Só agora se levanta o Tarek e vai ser autorizada na sequência a cobrança do escanteio. Segue no ataque o Juventude.
0: Vai na cobrança do escanteio, o time do Juventude, 12 minutos. O placar é 0-0. 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Vai ser dada autorização na cobrança do escanteio para a equipe do Juventude lá pela ponta direita. O árbitro do jogo vai autorizar de perna esquerda a cobrança do Juventude. vai pra bola. Fábio levantou, desvio de cabeça, salva Diogo! Diogo Silva no canto, no cabeceio do Rodrigo San. Quase o gol do Juventude, é novo escanteio. Vai de novo o Fábio Lima, na cobrança do escanteio, lá pela direita. O VAR vai conferir se essa bola não entrou, talvez, hein, Rinaldi?
1: Essa é a dúvida, né? Porque o Rodrigo San conseguiu subir mais que a marcação e me parece que quando o goleiro faz a defesa, a bola estava sobre a linha, quase cruzando a linha de gol. O árbitro nesse momento checa, mas vai autorizar o escanteio. Parece que ela não entrou.
0: Vai pro escanteio o time do Juventude mais uma vez. Fábio Lima, pé canhoto, cruzou na área, tentou o chute, MP rolou para trás, Aderlan vem a bomba, explode no marcador, sobrou Raí Silva, levantou para a área, desvio para trás do Palácios, a bola pingou na meia lua, Messias cabeceou, a bola não sai da área, sobrou o chute do MP, gol! Gol do Juventude! MP, aos 14 minutos de jogo, do camisa 10, que em muitos momentos já foi criticado, passou por momentos difíceis, inclusive com um imbecil de um torcedor que fez um ato racista contra ele, e ele faz exatamente o sinal do antirracismo. MP está abrindo o placar no estádio Alfredo Jaconi, 1 para o Juventude, 0 para a Ponte Preta, Rinaldi.
1: Ele volta a marcar mais uma vez, MP, num jogo importante para ele, seu retorno aos jogos do Juventude diante do torcedor, onde passou por essa situação complicada recentemente, agora definindo uma vez mais a gol e marcando para o Juventude, numa bola que foi alçada para a área, a zaga afastou mal entre os zagueiros, ele teve a oportunidade de dominar e bater de primeira de pé direito no canto. Diogo Silva não chegou a tempo e com o MP o Juventude abre o placar no Jaconi, Maurício.
3: Era um jogo só do Juventude, só o Juventude finalizava e agora a bola ficou pipocando dentro da área e além da qualidade do MP para dominar e finalizar, tem a participação do Safira, que faz a escora no zagueiro, não permite que a marcação chegue no camisa 10 e aí o MP conclui no canto e traz mais justiça a esse início de jogo. O Juventude está na frente, Camila.
2: MP que marca o seu quarto gol com a camisa do Juventude, agora se isola como artilheiro da temporada dos jogadores que ainda estão no clube e coloca o Juventude na oitava colocação da Série B do Brasileirão.
0: É o Juventude na frente, vencendo, gol marcado pelo MP. E atenção, torcedor, tempo e placar no futebol da Gaúcha. Na Atlântida Serra, no 105.7 FM, 15 minutos, primeiro tempo, 1 para o Juventude, 0 para a Ponte, Camila.
2: 13 minutos de jogo lá no 1º de maio, São Bernardo e Sport também empatam em 0-0 pela Série B e pela Série C, o Brusque vai empatando também sem gols com o Santa Cruz em casa, também 15 minutos do primeiro tempo.
0: Domina a Ponte Preta no campo defensivo, sai jogando com Elvis, recebeu no círculo central, lançamento para o Diego Tavares, bico da área pela ponta direita, se passou da bola, ainda assim ficou com ela, vai cruzar, levantou na área, Messias de Peixinho, subiu, cortou, fora do campo, lateral para a Ponte Preta. Passamos de 16 minutos, 1-0 Juventude, gol marcado pelo jogador MP. Lateral para o Juventude pela ponta direita, vai colocar essa bola dentro da grande área. O árbitro do jogo já deu autorização. O arremesso manual para o Thales, vai levantar lá dentro da grande área, levantou direto nas mãos do Jandrei, que abraça firme a bola dele.
1: E naquela contagem de seca de gols, Eduardo, o MP quebra um jejum de 50 dias. Ele não marcava desde a vitória sobre o Londrina por 1-0, então 50 dias depois MP desencanta pelo Juventude.
0: Que bom, né, Maurício? No momento, inclusive, depois dessa situação do racismo que ele passou, né?
3: Isso, muito importante para dar confiança para o jogador, para recolocar, né, a cabeça no lugar, porque não é fácil, obviamente, passar por aquilo que o MP passou. Eu acho que tu usou o melhor adjetivo, né? Que é um imbecil, a pessoa, não vou nem chamar de torcedor, né? Mas a pessoa que fez isso com o MP no Alfredo Jaconi. E agora o MP possa ter uma sequência no Juventude sem lesão, sem passar novamente por esse tipo de situação, e que possa ser muito mais aplaudido pelo torcedor com os gols que ele fizer.
0: E a situação da Ponte Preta é tão ruim dentro e fora de campo que tinha uma faixa, né, Rinaldi, ali atrás do gol, né?
1: É contra o presidente e o vice-presidente da equipe, né? O presidente é o Luiz Torrano e o vice-presidente Marco Antônio Eberlin. E a faixa diz fora Torrano e Eberlin, que são os

0: Dirigentes que nesse momento conduzem a Ponte Preta nesse momento de crise financeira e aí visados pelos cerca de 10, 12 torcedores presentes.
1: Pois é, que situação. Passamos de 18 minutos do primeiro tempo, 1 a 0 para o Juventude. Gol marcado pelo MP, o Juventude vai subindo na tabela de classificação, vai somando mais 3 pontos até o momento a equipe do técnico Maurício Barbieri, que não está à beira do campo, está suspenso, e está lá o Gerson Ramos comandando o time na Casa Mata. Bola está fora do gramado, é lateral para a equipe da Ponte Preta, lá pela ponta esquerda. Aderlan, que hoje é titular no Juventude, recebendo sua chance aí como titular na equipe alviverde.
2: E Eduardo, já dá para dizer, com 20 minutos, que ele tem tudo para ser o novo titular da ala direita, porque ele tem conseguido ser mais ofensivo, né? E também com mais qualidade do que o Natan.
1: É, Aderlan hoje como titular na equipe alviverde. Tem escanteio a Ponte Preta, Rinaldi.
0: Marcos Paulo se antecipou aí ao ataque da Ponte, conseguiu meter essa bola para trás, uma tentativa de bola esticada na ponta direita. Com isso, a Ponte Preta ganha agora um escanteio. Está 1 a 0 Verdão no Jacone. Quem chegava por lá era o Diego Tavares.
1: Passamos de 19 minutos, escanteio que o Elvis, camisa 10, experiente, capitão do time da Ponte, fará a cobrança. Vai colocar essa bola dentro da área. Ergueu os dois braços, sinalizando uma jogada ensaiada. O empurra-empurra está rolando na área. O Arthur foi lá, deu uma conferida, mandou o pessoal parar. Agora sim a cobrança. Elvis correu para a bola, pé direito. Levantou na pequena área, subiu para cortar Marcos Paulo. Insiste a Ponte Preta dentro da área com o Palácios. Domina, sai da área, fica com a bola. Mas estava impedido no ataque. Jogo parado, posse de bola para a equipe do Juventude lá no campo defensivo. 20 minutos e o placar é alviverde, 1 a 0, Maurício.
2: E com justiça, né? O Juventude já poderia até ter feito mais gols. Eu tenho contabilizados aqui 6 finalizações do Juventude em 20 minutos. Algumas com maior perigo, outras que obrigaram o Diogo a fazer boas defesas. Então é um Juventude que, antes do jogo a gente falava, né? De que forma que o Juventude poderia aproveitar esse momento da Ponte Preta. É isso aí, é se impondo, é mostrando que dentro de casa quem precisa tomar as rédeas do jogo é o Juventude, e é isso que a equipe hoje com Gerson Ramos no comando está fazendo até agora.
1: Vai o Juventude mais uma vez, Safira acabou caindo, pediu uma falta, arbitragem não deu, a Ponte ficou com a sobra e o jogo parou de novo aí, Rinaldi.
0: Mais um lance parado, agora tentativa de puxar o contra-ataque da Ponte Preta, reclamou demais por ali o jogador Tarik, a falta do Lucas Mineiro marcada, com isso o Juventude matou o contra-ataque da Macaca, está 1 a 0 Verdão no Jacone.
1: 21 minutos, Ponte Preta no ataque lá pela esquerda, passe feito pro Porfírio, deixou pela meia esquerda, toque feito pro Tarik, tocou na ponta canhota com o David da hora, ex-jogador do Juventude, recomeça outra vez lá na defesa com o zagueiro Diego Leão. Diego Leão pelo meio com Léo Gomes pelo meio com o David da hora. Abre pela esquerda, Diego Leão consegue o toque pelo meio, vem buscar jogo o zagueiro colombiano Palácios, forçou o passe, chegou até a frente com o Tarik, bate na marcação, volta para o time da Ponte Preta. Lá pela meia esquerda foi empurrado o David da hora pelo Rodrigo Sam, arbitragem parou e marcou a falta, Rinaldi.
0: Falta marcada, você falava do David da hora, ele tem duas passagens, né, pelo Juventude, a primeira delas, a de maior destaque na campanha de acesso à Série A em 2023, quando ele marcou 7 gols e cedeu 5 assistências nos 42 jogos da temporada e retornou com o empréstimo do Coritiba entre 2024 e 2025, mas aí também pouco aproveitado com uma série de lesões, foram apenas 4 jogos com nenhum gol marcado. David da hora que está tendo nesse momento seu 8º jogo com a camisa da Macaca.
1: Deixou saudades ou não, Maurício?
2: Não deixou. É mais um daqueles extremos que tem muita dificuldade para concluir jogada.
1: É. 22 minutos, Juventude com a bola com Aderlan, mata no peito, põe no chão, lá no campo defensivo, está jogando com Rodrigo San consegue o toque pro Lucas Mineiro, domina na intermediária, consegue o toque mais à frente, MP é desarmado, volta pra ponte, Elvis consegue o passe, lateralmente no Diego Tavares, é marcado aqui pela esquerda outra vez com o MP, que comete a falta, arbitragem para e marca, Rinaldi.
0: A tua jogada aí dando auxílio na marcação, MP na intermediária, quando tentava fazer o giro por lá, o jogador da Ponte Preta foi derrubado, Diego Tavares, com isso a chance de erguer a bola na área, o

0: Na metade, é falta pra Ponte, Elvis vai pra cobrança. Jandrei fica lá no centro da pequena área, o pessoal todo na linha da grande área. Vai pra cobrança o camisa 10, na bola Elvis. Tá rolando uma conversa do Palácios com o Rodrigo San. Rodrigo San e Palácios ao pé do ouvido, inclusive com a arbitragem muito próxima observando. Vai chamar os dois por lá, mas aplica um cartão pros dois e parem de se enrolar lá o senhor Sérgio Palácios e o senhor Rodrigo San, Rinaldi.
1: É, e o San gosta também de uma resenha, né? Ele gosta de uma provocação, tá lá em cima do colombiano Palácios e agora o árbitro chama a atenção que tem VAR, que ele vai rever o lance, qualquer dúvida que acontecer. Chato. E advertência verbal, sem a apresentação de amarelo.
0: Chato, todo mundo sabe tem VAR, precisa ficar avisando. Bola pra dentro da área, tirou a defesa, caiu lá o Jandrei e a falta marcou. Não é tu que é chato, tá, Rinaldi? É o árbitro, tá?
1: É, mas eu sou um pouco também, às vezes.
0: É, eu sei. Foi falta no Jandrei, Rinaldi.
1: Falta, tá caído o goleiro do Juventude nessa bola erguida pra área, subiu alto por lá o zagueiro Diego Leão, foi derrubado o Jandrei e com isso a falta marcada no goleiro Alviverde, tá 1-0 Juventude, o gol foi dele, MP.
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2: E Eduardo, no meio dessa, dentro desse perfil chatice da arbitragem, a gente está tendo agora uma Copa do Mundo com algumas mudanças e como é bom ver um jogo que anda, né? Um jogo mais sem tanta faltinha, sem tanta reclamação dos jogadores. Parece outro futebol, literalmente, e a Série B vem nos trazer aquilo que a gente não gosta nem um pouco. Né? Que jogo mais enroscado nos últimos minutos.
0: É um choque de realidade. 25 minutos, Marcos Paulo faz o lançamento na diagonal, Fábio Lima subiu, cortou a defesa, volta para Ponte Preta, erra o passe, o Juventude fica com a sobra, Lucas Mineiro, lado direito, perna esquerda, gira, recomeça, entrega no Rodrigo San, deixou para o Raí Silva, ao lado do círculo central, perna canhota, dribla, marcação, conduziu, levou para o lado direito, bom passe no capitão, Rodrigo San, fez o toque para o Aderlan, ao lado da grande área, passou o Rodrigo San, como se fosse um ponta, vai cruzar, bate em cima da marcação do David da hora, sobra outra vez para a equipe da Ponte, a arbitragem vai marcar falta do Rodrigo San, não marcou não, chega para cortar o Diego Porfírio, lança para o campo de ataque, a sobra com Messias tentou no Rodrigo San, lá pela direita, domina o zagueiro do Juventude, o capitão da equipe, recomeça com Marcos Paulo bem na lua cheia do gramado, abre pela canhota, Diogo Barbosa marcado agora, tentou dominar, recomeça outra vez com Marcos Paulo ajeitou, parou, olhou, vai tentar o lançamento, lançou para o Raí Silva, é muito forte, a bola vai sair, é só tiro de meta para Ponte Preta, Rinaldi.
1: É, não deu para o Raí Silva, lançamento longo demais, ele até esboçou tentar ir para a bola, mas quando viu que não dava mais, deixou apenas ela se perder na linha de fundo, apenas tiro de meta para o goleiro Diogo Silva, MP fez o gol e o Juventude vai vencendo a Ponte Preta por 1-0 no Jacone.
0: Entre as inúmeras nuvens que estão em Caxias do Sul, o sol tenta timidamente aparecer nesta manhã fria de domingo, 12 graus a temperatura. 26 minutos, lançamento para Ponte Preta, tentar o ataque, subiu lá o Messias, cometeu falta para cima do Brandão, arbitragem marcou mais uma vez, posse de bola para Ponte Preta na intermediária ofensiva. 1-0 Juventude, gol marcado pelo MP. Falta para Ponte Preta na intermediária ofensiva, tá lá o Elvis, sempre ele, camisa 10 para cobrança do time lá de Campinas. Ontem tivemos também um confronto entre time de Caxias e time de Campinas, o Caxias perdeu para o Guarani lá no Brinco de Ouro por 2-1. Vai para a cobrança, Elvis, pé direito, levantou para a área, desvio de cabeça, a bola sobrou dentro da área, cabeceou o Brandão, saiu o Jandrei de soco, afastou parcialmente, David Dora fica com a sobra na lateral da grande área, tentou cruzar, pediu um pênalti, sobrou na área, o chute para fora! Para fora, os jogadores da Ponte pedem um pênalti, um toque de mão do Aderlan, que diz que o braço estava colado, a finalização foi por cima do gol. E agora, obviamente, o VAR vai analisar esse lance aí, Rinaldi.
1: Essa é a dúvida, depois de uma bola erguida para a área com o Elvis no bate-rebate, o Jandrei deu um soquinho, a bola sobrou na entrada da área pela esquerda pro David da hora. E aí reclamou de um toque do Aderlan com o braço aberto, me parece, né? E na sequência a Ponte Preta ainda perde o gol. O árbitro sinaliza nesse momento o tiro de meta, não houve até o momento revisão. Vamos ver, né? Mas corre o risco agora o Juventude ter um pênalti contra si.
0: É, mandou bater o tiro de meta. Então,
2: porque,
0: segue o jogo.
2: Tinha umas 3, 4 faltas nesse mesmo lance dentro

0: desse critério brasileiro, que teve, ao meu ver, o toque do Aderlan, mas antes teve o jogador da Ponte Preta indo em direção ao Jandrei quando foi fazer o soco. Então poderia ter uma falta do Jandrei, ele ignorou e manda seguir o jogo.
1: Juventude no ataque, Fábio Lima chegou na frente da grande área, rolou para trás no Raio Silva, abriu pela esquerda, Diogo Barbosa prepara para o cruzamento, rolou para trás, Marcos Paulo tem a chance do cruzamento, prefere girar, recomeça com o Raio Silva, pé canhoto, Diogo Barbosa outra vez com o Raí, pelo meio tem espaço, Lucas Mineiro preparou, bateu em cima da marcação do Palácios, volta Messias, deu um carrinho, lançou para dentro da área, desvio de cabeça no MP, vai para as mãos do goleiro Diogo Silva. E atenção, torcedor, tempo e placar no futebol da Gaúcha. 29 minutos do primeiro tempo no estádio Alfredo Jaconi, 1 para o Juventude, 0 para a Ponte Preta, Camila.
2: Outros jogos da Copa do Mundo acontecem na tarde e noite desse domingo. Às 2 horas tem Alemanha e Curaçao, às 5 Holanda e Japão, às 8 Costa do Marfim e Equador e por fim às 11 horas da noite tem Suécia e Tunísia.
1: Vários jogos neste domingo na Copa do Mundo. Juventude no ataque. MP chegou na área, bateu pro gol. Gol do Juventude! De novo ele! MP, camisa 10! 29 minutos do primeiro tempo, Juventude vai encaminhando a vitória com 30 minutos de jogo. De novo MP, de novo o ato de levantar o braço e mostrar sua insatisfação contra as situações que ele já viveu, inclusive do racismo no próprio estádio Alfredo Jaconi. MP, 2 dele, 2 do Juventude, 0 Ponte Preta. Rinaldi.
3: O domingo é todo de MP, mas quem inicia a jogada é o criticado Fábio Lima na ponta direita, puxou para o pé esquerdo e descolou um ótimo passe na área. MP passou pelo primeiro marcador, depois do bate e rebate, a bola sobrou para ele, concluiu no canto direito, sem chances para Diogo Silva. MP marcou mais um e o Juventude amplia no Jaconi, agora 2-0, Maurício.
0: E é mais um daqueles lances em que o Juventude consegue se impor e mais do que isso, né? Mostra o seu poder de, quando a jogada daqui a pouco não sai da melhor forma, de insistir, de buscar esse resultado da forma como for. O MP recebeu um belo passe do Fábio Lima, tentou a primeira vez, ela sobrou para ele e aí, mais tranquilo, ele só deslocou o Diogo Silva para fazer o 2-0, vantagem ampliada, mais tranquilidade para construir a vitória, Camila.
2: MP que repete o feito na Copa do Brasil contra o Guaporé, quando marcou duas vezes com a camiseta do Juventude, marca o quinto gol com a camisa alviverde e amplia também o saldo de gols do Juventude, se iguala ao Náutico, que é sétimo colocado.
1: É, o Juventude vai encaminhando a vitória contra a Ponte Preta, 2-0. Avança para o ataque o jogador MP, escapou no pé direito, lançou para o Aderlan, tem liberdade, chegou ao lado da área, vai cruzar, rasteiro, tira a defesa da Ponte Preta. A sobra volta para a equipe do Juventude, lá pelo lado direito, tentativa de passe para o Aderlan, domina, recomeça na ponta direita, conseguiu fazer o toque outra vez, Aderlan vai cruzar, levantou na área, a bola passou, sobrou para o Diogo Barbosa, do pé direito, que coisa lamentável, a bola sobrou ainda para o Juventude. Juventude com o Fábio Lima lá pela ponta direita, pé canhoto, cortou a marcação, próximo ao bico da área, vai bater, bateu em cima da marcação, sobrou no Raí Silva, pé canhoto, rasteirinho, bola sobrou dentro da área, Diogo Silva fica com a bola, Rinaldi.
3: A zaga da Ponte tá tão perdida que até quando o Juventude erra, como foi agora o caso do Diogo Barbosa na conclusão, Juventude ainda fica com a bola porque se transforma em assistência. No último lance, Raí Silva tentou a conclusão, a bola bateu mascada, sobrou pro Diogo Silva que fez a defesa, tá 2-0 Juventude no Jaconi.
1: 32 minutos, Maurício.
0: É, e agora até com uma maior tranquilidade, né? Porque 1-0, mesmo com todo o domínio que o Juventude demonstra nesse primeiro tempo, a fragilidade defensiva da Ponte Preta, era um jogo em aberto, né? Há pouco a gente teve um lance de um pedido de pênalti da Ponte Preta e aí pode tornar o jogo muito mais difícil ou mais nervoso. Então esse segundo gol dá uma tranquilidade importante para que o Juventude consiga construir ao natural essa vitória e tem tudo para

0: Sarriá. É um confronto em que o Juventude tem o domínio territorial, tem volume de jogo, e a Ponte Preta tem uma linha defensiva que é difícil de entender, porque não é nem aquela, não faz linha de impedimento, não, tem muito espaço para jogar na linha defensiva da Ponte Preta, e o Juventude, se souber explorar esses espaços, sai com uma goleada hoje do Jacone.
1: O jogo segue parado, Diogo Silva sendo atendido, Camila Corso e os outros jogos de hoje na Série B.
2: Ainda tem o confronto de São Bernardo e Sport, 34 minutos agora do primeiro tempo, lá no 1º de maio, segue 0-0 com esse empate, inclusive o São Bernardo está passando, o Vila Nova ficando como líder da Série B. Às 4 horas da tarde tem Atlético e Goiás, às 5 tem Cuiabá e Vila Nova, Vila Nova vai tentar voltar à liderança da competição. Às 7 horas da noite tem Botafogo de Ribeirão Preto e Operário, e esse horário também reserva o confronto de Novo Horizontino e Náutico, fechando os jogos de hoje da Série B.
1: 34 minutos do segundo tempo, placar segue, ou melhor, do primeiro tempo, o placar segue 2-0 para a equipe do Juventude. Domina o Juventude no ataque, Raí Silva escapou, na perna esquerda cai no gramado, pede falta, arbitragem marca. Falta para o Juventude, Rinaldi.
3: Em cima do lance marcou a falta o árbitro, Léo Gomes foi quem derrubou o Raí Silva quando ele tentava arrancada pelo meio, é da intermediária, mas ele mesmo já arriscou em alguns lances. Dessa distância, tem jogador da Ponte caído, reclamando, mas a falta é para o Juventude.
1: É, mais uma vez o Juventude vai ter a bola parada, a cobrança de falta para tentar marcar o seu terceiro gol. 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Nesta manhã de domingo, você que está preparando o seu churrasco, acompanhando a Atlântida, acompanhando o futebol da Gaúcha. Tá lá caído Palácios, zagueiro colombiano da Ponte Preta. A falta é para o Juventude. O Diogo Silva está ajeitando a barreira na trave direita. A barreira que será colocada pelo árbitro do jogo. 35 minutos. 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Tem três jogadores do Juventude na bola: MP, Raí Silva e Marcos Paulo. Dois canhotos para tentar marcar esse gol. MP com o pé direito, saiu da bola por lá o Marcos Paulo, ficou somente o Raí Silva de canhoto. Muita demora, jogada ensaiada, chegou na área, Marcos Paulo, gol! Gol do Juventude! Marcos Paulo, 36 minutos do primeiro tempo, numa bela jogada ensaiada, o Marcos Paulo estava próximo da cobrança, ele timidamente saiu, se posicionou na meia lua e se deslocou para dentro da área, o toque curto do Raí Silva, Marcos Paulo pegou a defesa distraída e bateu rasteirinho, não deu para o Diogo Silva, press para o Juventude, cabe mais, se o Juventude acelerar, goleia a Ponte Preta, press para o Juventude, 0 para a Ponte, Rinaldi.
3: Virou passeio no Alfredo Jacone agora, Raí Silva na assistência, na jogada ensaiada em cobrança de falta, descolou Marcos Paulo sozinho na entrada da área pelo lado esquerdo, ele girou o corpo, bateu rasteiro, Diogo Silva se esticou, não alcançou a bola e com isso ele faz o terceiro gol para o Juventude. MP, o zagueiro, já virou goleada no Jacone, Maurício.
0: É, hoje é dia de Marcos Paulo no Alfredo Jacone. Tanto o MP atacante quanto o Marcos Paulo zagueiro. Finalizou cruzado, sem chance para o Diogo Silva. Agora vai ter uma avaliação do VAR, mas me pareceu um gol legal. Vamos ver o que, que a arbitragem vai observar aí. Camila Corso, por enquanto, está 3-0.
2: E se for validado o gol, é o segundo dele com a camisa do Juventude neste ano de 2026. Ele que marcou o primeiro gol justamente na vitória contra o São Paulo pela Copa do Brasil, que deu a classificação para a equipe alviverde. Também tem 3 assistências, o zagueiro do Juventude.
3: E o lance sendo revisado agora é a situação de Lucas Mineiro. Ele está em impedimento claro, MP, o Marcos Paulo vem de trás, não estava impedido, mas

0: O detalhe que o árbitro vai ver no vídeo agora é se, ao prender o zagueiro, o Lucas Mineiro interfere na jogada.
1: É, interferiu, né? Porque ele toca no zagueiro, o zagueiro que estava indo em direção ao Marcos Paulo, talvez tenha sido atrapalhado pelo Lucas Mineiro. Resta saber se a arbitragem vai entender que isso aí foi uma interferência.
2: Isso, é de interpretação. Vamos ver qual que vai ser. Me parece que ele vai... É, impedimento do Lucas Mineiro, não valeu o gol do Juventude.
1: Muito bem, anulado então o gol do Marcos Paulo. Não é a primeira vez que o Marcos Paulo faz um gol no Jacone e marca o impedimento, né?
2: É, teve gol de bicicleta o ano passado,
1: é.
2: Né?
1: É azarado. Então, não valeu o gol. Segue 2-0. Esqueçam tudo que eu narrei. 39 minutos do primeiro tempo, 2 para o Juventude, 0 para a Ponte Preta. Insiste o Juventude com o Lucas Mineiro na intermediária, foi puxado e a falta marcada, Rinaldi.
0: Agora em cima do Lucas Mineiro, mais uma vez o Juventude segue no ataque em busca desse terceiro gol, deu bote por lá o Tarek, com isso o Lucas Mineiro da intermediária sofreu essa carga, zagueiros vão se aproximando porque o Juventude quer logo o terceiro ainda no primeiro tempo.
1: É, na intermediária falta para a equipe do Juventude, tá lá o Raí Silva e também o Marcos Paulo. 39 minutos do primeiro tempo, esse é o futebol da Gaúcha na Atlântida Serra. Raí Silva levantou o desvio de cabeça lá dentro, afasta de qualquer forma a defesa. Escanteio, Rinaldi.
0: Mais um para o Juventude agora, levantamento para a área. O Safira tentou por lá o cabeceio, quem chegou antes para afastar foi o Palácios. E com isso o Juventude pelo lado direito, tem Fábio Lima por lá na cobrança. Raí Silva também se aproxima, mas deixa para o Fábio Lima de pé canhoto levantar a bola para a área.
1: 40 minutos, Fábio Lima na cobrança, vai o árbitro do jogo autorizar, Messias está lá dentro da grande área, conversa o árbitro da partida, muita conversa, muita resenha, agora sim Fábio Lima cobrou curto, deixou pro Aderlan, Fábio Lima cruzou, passou direto para fora, tiro de meta, Rinaldi.
0: Sem perigo algum, agora levantamento não foi preciso, a bola passou no passe do Fábio Lima para a linha de fundo, Safira não alcançou e com isso ganha uns segundos de alívio por lá o Diogo Silva. Juventude tá atacando demais, a Ponte tá sofrendo e tá perdendo por 2-0 no Jacone.
1: E atenção, torcedor, tempo e placar no futebol da Gaúcha. 40 minutos, o placar é 2 Juventude, 0 Ponte Preta, Camila.
3: 40 minutos também, no 1º de maio, segue 0-0 o confronto de São Bernardo e Sport, confronto direto pelas posições iniciais da Série B e na Série C também, empate sem gols até agora entre Brusque e Santa Cruz.
0: Sobrou um cartão amarelo agora para o Palácios, né? Numa dividida anterior que o Juventude teve a vantagem, ele deixou o peito no Lucas Mineiro, recebeu a falta, aliás, agora o Lucas Mineiro por lá, e com isso foi amarelado o colombiano da zaga da Ponte Preta.
1: Falta para o Juventude, MP e Raí Silva correu, Raí, pé canhoto, levantou na segunda trave, caiu na área desesperado por lá o Safira. Pedindo pênalti, a arbitragem deu só o tiro de meta, Rinaldi.
0: É verdade, nesse momento o cruzamento passou pelo Alisson Safira, que reclamou que foi puxado, empurrado por trás pelo atleta camisa 16, Léo Gomes. O árbitro mandou, nesse momento, a cobrança do tiro de meta por parte do Diogo Silva. Diz que não vai ter revisão, marcou apenas tiro de meta, não foi pênalti na visão dele.
1: 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Avança Fábio Lima, linha de fundo, tentou uma meia lua. Na hora de tomar um 10, ele escorregou e a bola volta de graça para o time da Ponte Preta. Volta para a equipe da Ponte, o Juventude recupera com o Alisson Safira. Tocou para o Fábio Lima, pé canhoto, vai cruzar, rolou para trás. Aderlan preparou, Fábio Lima recebeu, cruzou, rasteiro para trás. E defendeu Diogo Silva no chute do Raí. Diogo Silva salva a Ponte Preta, Rinaldi.
0: Impressionante a facilidade como o Juventude pisa na área da Ponte Preta, troca passes, a bola do Fábio Lima na direita, ele recebeu do Aderlan e cruzou no meio da área. Aí Silva pegou de primeira, não em cheio, é verdade.

0: Por isso, o Diogo Silva dessa vez conseguiu fazer a defesa e salvou a Ponte de sofrer o terceiro gol no Jaconi.
1: 43 minutos, o Juventude, se quiser, goleia a Ponte Preta, que hoje não joga absolutamente nada, Maurício.
2: É um passeio, literalmente, né? O Juventude empilha chances, parece um jogo de Série A, Série B contra Série D, porque o time da Ponte Preta não faz nenhum esforço para marcar o Juventude. Quando tenta marcar, abre muitas brechas pelos lados de campo. Então é um jogo completamente dominado pelo Juventude. Tem que buscar ampliar esse placar o quanto antes para definir de vez esse resultado.
0: E o detalhe, né, Eduardo e Maurício, é que o Zanardi, como primeira alteração no time, mudou completamente o sistema defensivo para esse jogo. Os dois laterais e os dois zagueiros não vinham atuando, mas, ao que parece, não melhorou em nada a situação da Ponte Preta.
1: É, a situação da Ponte Preta crítica no campeonato, em crise política, e o Juventude vai aproveitando esse contexto. Vence 2-0, Lucas Mineiro lançou o Diogo Barbosa, linha de fundo, tentou cruzar, bate na marcação, a bola sai, é linha de fundo, tiro de meta, tá marcando a arbitragem. 44, um grande abraço pro Noé Paim, meu conterrâneo de Uruguaiana, tá ligado, acompanhando o futebol da Gaúcha aqui na Atlântida Serra, no 105.7 FM. Valeu pela companhia, valeu pela audiência, a todos que acompanham a Série B no futebol da Gaúcha. E o Diogo Silva não tem nenhum...

0: Caído por lá o Fábio Lima, poderia até ter sobrado um amarelo, já que o Léo Gomes matou a jogada, não é o que acontece, vai ficar apenas na advertência verbal, mais 5 de acréscimo nesse primeiro tempo.
1: Já estamos com 45, já já tem o Bola Parada no comando do Rafael Rinaldi aqui no Futebol da Gaúcha, na Atlântida. Raí Silva lançou na ponta esquerda para o Diogo Barbosa, antecipação feita pelo Thales, lateral da ponte, recupera, sai jogando, faz o toque para o David da Hora na ponta direita. Outra vez lá atrás o toque feito para o zagueiro Palácios, que já tem cartão amarelo. Lançamento para o ataque, muito forte lá para o Brandão, vai sair do gol, o Jandrei fica com a bola para a equipe do Juventude. 46. Sem nenhuma pressa, o Jandrei fará a movimentação para o time do Juventude, que vence por 2-0. Sai jogando lá pela direita, o Rodrigo San toca para o Raí Silva. Raí Silva outra vez com o Rodrigo San, girou e rolou para trás, lá com o Jandrei dentro da área. O pé direito, ele lança aqui pela esquerda, para o Diogo Barbosa, consegue o cabeceio em direção ao MP, autor de 2 gols do Juventude. Bola recuada para o Diogo Silva, saiu da área de pé direito, afastou, lançou no ataque lá para o Daora. Desviou o Marcos Paulo, zagueiro do Juventude. Ele domina no campo defensivo, entrega para o Messias. Messias ajeitou no pé direito, rolou aqui pela esquerda com o Marcos Paulo. Marcos Paulo ajeita no pé direito, conseguiu o toque no Lucas Mineiro. Abre pela canhota no Diogo Barbosa, bate em cima do marcador, está fora do campo. É só lateral para o Juventude fazer a cobrança. 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O Juventude se manda para o ataque com o Rodrigo San. Ele vai investindo, vai chegando na intermediária com o pé direito. Dominou, tentou o toque à frente com o Fábio Lima. Recomeça com o Adelan. Adelan lançou para dentro da área com o Alisson Safira. Caiu e a arbitragem deu tiro de meta. O pênalti, deu pênalti. Marcou o pênalti o árbitro do jogo. Pênalti para o Juventude. Dessa vez o Safira reclamou e levou. É penalidade máxima, Rinaldi.
0: Levou o pênalti. O Safira mais uma vez foi lançado no campo de ataque, quase na pequena área. O zagueiro da Ponte Preta, todo atrapalhado, teria derrubado o jogador do Juventude. Camisa 23, Palácios, mais uma vez na jogada. Atingiu apenas o atleta alviverde. O árbitro, em cima do lance, marcou o pênalti. Elvis está lá reclamando, os jogadores da Ponte também pedem a revisão da jogada, mas no primeiro momento, pênalti em cima do Safira e a oportunidade do Juventude ampliar antes do intervalo.
2: E veio como uma carroça desgovernada, o Palácios, ombro, só que o ombro dele foi nas costas do Safira. Então, em qualquer lugar do gramado, esse lance seria falta dentro do critério adotado pela arbitragem. Agora vai ter o pênalti, quem sabe o Safira possa ampliar o placar, imagino que seja ele o cobrador, mas Juventude tem a chance de ir para o vestiário com 3-0 no placar.
1: O árbitro também é outro atrapalhado, né? Porque totalmente. A sinalização dele do pênalti foi de uma situação assim muito nada a ver, ele só apontou assim como se estivesse apontando um tiro de meta, tanto é que eu achava que era tiro de meta, mas ele marcou o pênalti, está lá resenhando com os jogadores da Ponte Preta dentro da área. TV está mostrando de novo o lance, Safira caiu, o VAR está analisando e o pênalti está marcado pelo árbitro do jogo, o senhor Kleber Ariel Gonçalves Silva. O Juventude pode marcar o terceiro gol.
2: E aí é aquele lance, e a gente sempre fala do VAR de ser de fato importante para definir lances que não sejam de interpretação. Isso aí o árbitro interpretou no campo, do mesmo jeito que ele interpretou no campo o lance anterior que tinha a participação do Lucas Mineiro, não obrigou a anulação do gol do Marcos Paulo. Isso é um lance de interpretação, o pênalti está confirmado.
0: Confirmado agora o pênalti pelo árbitro paranaense. O Safira não largou a bola nesse momento todo em que houve essa discussão e tendência de que ele que sofreu o pênalti, tente ampliar agora e fazer o terceiro do Juventude no Jacone.
1: Quase 50 minutos, o Juventude vai ter a chance do terceiro gol. Alisson Safira. O Juventude já fez 3, né? Um foi anulado, o Marcos Paulo fez, mas a arbitragem marcou o impedimento do Lucas Mineiro, que participou da jogada. E agora no pênalti o Safira tem a chance de marcar o terceiro do Juventude. Hoje como titular, Alisson Safira.

0: 50 minutos do primeiro tempo. Pênalti para o Juventude, que vence de uma forma muito tranquila e com autoridade no estádio Alfredo Jaconi. Pode ampliar, pode aumentar ainda mais esta tranquilidade. Alisson Safira correu, pé direito, bateu, errou! Bateu displicente, Alisson Safira, fraco no canto, Diogo Silva pegou, Rinaldi.
1: Foi praticamente um recuo que um zagueiro faria, é impressionante. Alisson Safira, agora ele que assumiu a responsabilidade pela cobrança, chutou mal, fraco, telegrafou, o goleiro apenas se abaixou e facilmente fez a defesa mais pro canto direito.
2: Me ajuda a te ajudar, né, Safira? Eu acho que é esse o recado que vai vir do Maurício Barbieri para ele, porque... tem a cobrança de pênalti, sofreu o pênalti, é titular do jogo, tem todo o desenho para buscar essa maior confiança e ele cobra sim o pênalti, daí é difícil, né?
3: Mas aí com todo respeito, ele não é titular, não é ele o batedor, né? Tinha que botar o Raí Silva, o próprio MP, sofreu o pênalti, vai lá e bate.
2: Aí quiseram dar moral para ele, né? Não se ajudou.
1: Recentemente contra o América ele quebrou um jejum de 110 dias desde o jogo contra o Ipiranga no Gauchão não marcava. E agora ele tentou assumir mais uma vez a responsabilidade, só que o final, né, Eduardo?
0: Pois é. Faltando 30 segundos para acabar o primeiro tempo, 2-0 Juventude, pênalti desperdiçado pelo Alisson Safira. Vai pro ataque a Ponte Preta. O Juventude fica se fresqueando aí. Daqui a pouco a Ponte faz um gol e aí esse jogo fica encrespado. Avança pro campo de ataque. Bola aqui pela esquerda. Passe feito pro jogador que é o Diogo Barbosa. Tentou o toque pro MP. Diogo Barbosa vai terminar o primeiro tempo. Apita o árbitro. Terminou. Final da primeira etapa. 2 pro Juventude. 0 pra Ponte Preta. Vem aí Rafael Rinaldi. E o bola parada.
1: Então vem com a gente, vamos juntos aqui no Bola Parada falar mais desse passeio do Juventude no primeiro tempo no Alfredo Jaconi diante da Ponte Preta. 2-0, poderia ter sido muito mais, teve gol anulado, teve pênalti desperdiçado e o Juventude mesmo assim vai sobrando em campo, vencendo um adversário que está na parte de baixo e ficando neste momento em que situação na tabela da Série B, em Camila Corso?
4: No momento, Juventude fica com a 8ª colocação na Série B, tem 19 pontos, vai a 5 vitórias, também tem 4 empates e 4 derrotas. E se ou o gol do Juventude tivesse se concretizado, ou o pênalti não desperdiçado pelo Safira, o Juventude poderia também aumentar o saldo de gol, que está muito embolado ali entre os clubes que estão perto dele na classificação. O Criciúma, que é o primeiro dentro da zona de classificação, tem 4. O Náutico, que está em 7º, também tem 4. E o Juventude também tem 4. Poderia ter ampliado isso com os resultados com os gols que não foram concretizados. Mas o Juventude permanece na 8ª colocação, 19 pontos.
1: Uma vitória construída desde cedo e justa nesse primeiro tempo, Maurício?
2: É justa, mas poderia ter sido muito mais, né? O Juventude não pode se dar o luxo de daqui a pouco achar que o resultado vai vir de forma natural, né? É preciso não diminuir o ritmo, é preciso manter esse controle da partida para não sofrer nenhum tipo de risco, né? Eu acho que esse pênalti desperdiçado pelo Safira no último lance do primeiro tempo é um sintoma importante. E principalmente para esses jogadores que não estão afirmados, né? Fábio Lima, o Safira, o próprio MP. O MP teve 2 chances, foi lá e fez 2 gols. O Safira tem uma chance numa cobrança de pênalti, ele tem que estufar a rede do goleiro, né? Não pode cobrar o pênalti da forma como ele cobrou, rasteiro, fraco. O goleiro nem rebote deu, ele agarrou a bola com total tranquilidade. Então é um jogo para o Juventude fazer saldo, é um jogo para o Juventude ganhar fácil. Só que para isso o Juventude precisa manter a intensidade que teve durante boa parte desse primeiro tempo.
1: E na sequência, aqui no Bola Parada, vamos abordar mais com o Maurício, que pode fazer o Juventude para ampliar esse placar no segundo tempo. A equipe que vai sendo comandada interinamente pelo Gerson Ramos, já que o Maurício Barbieri cumpre suspensão. Este é o Bola Parada, que está no ar, tendo na produção ela, Camila Corso, na técnica e mesa de áudio, Felipe Rodrigues e Everton Severo. Vamos juntos falar mais de Série B, de Copa do Mundo, Série C, o Caxias perdeu ontem, tudo isso e muito mais no Bola Parada. Parada. E Camila Corso, você trazia um dado curioso a respeito do MP. Não é a primeira vez que ele marca dois gols numa mesma partida com a camisa do Juventude. Como é que ele fica na artilharia neste momento, hein, Camila?
4: Exatamente. A última vez que ele marcou dois gols com a camisa do Juventude foi na Copa do Brasil, no confronto com o Guaporé, que o Juventude venceu por 5-0. Dois dos gols foram dele. E nesse momento, o MP fica com 4 gols na temporada de 2026 pelo Juventude. E ele acaba se isolando na artilharia, porque o Talhari, que tem 6 gols em 2026 pelo Juventude, já não está mais aqui em Caxias do Sul. Então, MP, Raí Silva e Mandaka tinham 3 gols. Agora, com o quarto do MP, ele fica sozinho, é o artilheiro do Juventude.
1: MP, Maurício, que depois de um momento difícil, voltou a campo hoje diante da torcida no Alfredo Jaconi. A artilharia, talvez, nesse momento, diga mais sobre o grupo que tem o Juventude, né, e a falta de efetividade do que o próprio MP sendo, nesse momento, o jogador mais efetivo.
2: É, exatamente, né, e se falava muito da necessidade de alternativas, e o Juventude continua precisando de mais opções de atacantes que consigam de fato concluir as jogadas, e mesmo com o MP tendo esse destaque no jogo de hoje, fica claro essa falta de efetividade do Juventude. O Juventude teve no mínimo 10 finalizações de perigo para buscar ampliar esse resultado ainda mais, mas tem faltado capricho, tem faltado qualidade na hora de concluir as jogadas. O MP hoje foi o que mais conseguiu traduzir, né, essa superioridade do Juventude e as dificuldades que tem a Ponte Preta defensivas em forma de gols, e isso traz uma certa confiança e também uma tranquilidade maior para o atacante alviverde.
1: Muito bem, são 11 horas mais 58 minutos aqui no Bola Parada. Nós vamos atualizar também as informações do jornalismo. Os principais assuntos deste fim de semana que são notícias no Pioneiro em GZH, e quem atualiza pra gente essas informações é você, Alana Fernandes. Tudo bem, Alana? Bom dia.
5: Tudo bem, Rafael. Bom dia a você e aos ouvintes. Um dos destaques é que hoje é o último dia para aproveitar as atrações da Expo Bento e da Fena Vinho em Bento Gonçalves. Os eventos são realizados no Parque de Eventos do município. Hoje, então, o último dia, os portões foram abertos às 10 horas da manhã e seguem assim até às 9 horas da noite. São mais de 500 expositores distribuídos por segmentos como indústria e comércio, agroindústria familiar, moda, variedades e setor automotivo. Os visitantes podem conhecer vinícolas premiadas, degustar rótulos mais famosos do país, além de aproveitar a gastronomia regional. Também há uma série de shows prevista para hoje. Às 14h, por exemplo, sobe ao palco a banda Raízes. Lembrando, então, que os ingressos custam R$ 22,00. O estacionamento é R$ 12,00 para motos e R$ 35,00 para carros. Outro destaque do jornalismo é que ontem a Prefeitura de Caxias do Sul entregou 5 novas casas para famílias do bairro Vila Ipê que foram atingidas por um incêndio em janeiro. O ato foi na Rua das Andorinhas. Os materiais para a construção das casas foram disponibilizados pela Secretaria Municipal da Habitação e a mão de obra para a construção pela Fundação Caxias. Rafael.
1: Valeu, obrigado, Alana Fernandes, trazendo informações do jornalismo aqui no Bola Parada. Mais destaques você acompanha no Pioneiro em GZH, pontualmente meio-dia. Temperatura neste momento em Caxias do Sul é de 14 graus e este é o Bola Parada de, por enquanto, Juventude 2, Ponte Preta 0. O que tivemos ou teremos ainda de Série B neste fim de semana? Essa que é a 13ª rodada, em Camila Corso?
4: Que foi aberta ainda na sexta-feira, em um empate em 3-3 entre Atlético Goianiense e CRB. O Atlético Goianiense saiu atrás por 3-0 e conseguiu ainda empatar lá no Antônio Ascioli. Ainda está acontecendo, nesse momento, no intervalo, o confronto entre São Bernardo e Sport. Segue empatado em 0-0. São Bernardo, com esse empate parcial, vai se tornando o novo líder da Série B. Depois, às 16h, tem Atlético e Goiás. às 5, tem Cuiabá e Vila Nova. Vila Nova vai tentar voltar, então, a liderança da competição. O confronto acontece lá na Arena Pantanal. E, por fim, dois jogos às 7 horas da noite. Tem Botafogo de Ribeirão Preto e Operário. E, nesse mesmo horário, tem Novo Horizontino e Náutico. Depois, tem três jogos entre segunda e terça. Na segunda-feira, 9 horas da noite, tem Londrina e Avaí e Criciúma e Ceará. E depois, na terça-feira, às 8 horas da noite, lá no Castelão, o Fortaleza recebe o América Mineiro, lanterna, única equipe que ainda não venceu na competição.
1: É, situações difíceis aí do América, da Ponte Preta, equipes tradicionais na Série B, com passagens de destaque também na Série A, nesse momento caindo de divisão e praticamente aí ficando em situações quase irreversíveis na tabela. Camila destacou que o São Bernardo está jogando com o Sport, está empatando em 0-0 neste momento. São Bernardo, que vai assumindo a liderança, que é o próximo adversário do Juventude, jogo que foi remarcado para 5 horas da tarde do próximo domingo lá em São Paulo. Parada dura, por isso a necessidade, né, Maurício, de confirmar essa vitória. E daqui a pouco o Gerson Ramos aí lançar jogadores que há muito tempo não atuam. Tem Patrick Lanza no banco, Mandaka, Luan, para que eles ganhem um certo ritmo e se coloquem à disposição para o início do jogo do fim de semana, né?
2: É, eu acho que o jogo de hoje, pela forma como vem se desenhando, primeiro, o Juventude não pode correr qualquer tipo de risco nesse jogo. É um jogo em que o Juventude tem 61% de posse de bola. Total de chutes a gol até agora é 17-3 a favor do Juventude. 7 chutes do Juventude foram em direção ao gol. Isso sem contar oportunidades como, por exemplo, a que teve o Fábio Lima, cara a cara com o goleiro, tentou driblar o goleiro e acabou desarmado. E que é uma chance clara, mas que não é contabilizada nas finalizações. Então é um domínio absoluto do Juventude, mas o Juventude perdeu chances para transformar uma vitória tranquila em uma goleada tranquila. E é importante, né, pensando também na classificação, pensando na sequência do Juventude nessa Série B, que esse saldo seja construído em um jogo, olha, muito, muito mais fácil do que se poderia imaginar, porque se tinha uma ideia de um Juventude enfrentando uma Ponte Preta com um novo comando, com algumas mudanças, daqui a pouco trazendo um novo ânimo, mas o que se viu nesse primeiro tempo foi um Juventude completamente dono das ações, diante de uma Ponte Preta com muita fragilidade defensiva, deixando muitos espaços, mesmo quando joga com as linhas mais baixas, o Juventude consegue, a partir da mudança de lado do jogo, saindo do lado direito para o lado esquerdo, com a movimentação do principalmente do Raí Silva e do MP, abrir espaços, né? O que tem faltado é aquilo que já faltou em outros jogos, né? A qualidade na hora da finalização. O Alisson Safira participativo, mas ineficiente. O Fábio Lima, pelo menos em 3 oportunidades, teve chance de finalizar o gol, mas não conseguiu. É bem verdade, foi peça importante servindo o MP no segundo gol. Tem sido mais eficiente na construção das jogadas, mas falta a ele aquele capricho, né, na hora de concluir as jogadas. Mais uma vez, uma boa partida do Raí Silva, do Lucas Mineiro nessa construção. E vamos ver como é que vai se desenhar nessa situação, Rinaldi, de utilização do Luan Martins, do Mandaka, do próprio Patrick Lanza, né, que está há muito tempo sem atuar. Se eles vão ser observados no segundo tempo, se daqui a pouco podem ser alternativas. Até porque o Juventude não tem atacante centroavante no banco, né? Sem o Allan Kardec e com os jogadores do Sub-20, ontem atuaram, né, pelo Estadual Sub-20, pela semifinal. Então, o Scatolin, Carlinhos, o próprio Natan, o centroavante que poderia ser utilizado como um reserva, não estão à disposição. Então, o banco do Juventude é um banco com 4 laterais, né? 2 laterais direitos reservas, 2 laterais esquerdos reservas, 2 zagueiros, pouca gente ali do meio para frente, o mais jovem, o Raí Breno, mas tem retornos importantes, mas poucas alternativas ofensivas.
1: O que pode acontecer também é que Messias Mineiro e Diogo Barbosa estão pendurados, né? Daqui a pouco, para que eles fiquem à disposição contra São Bernardo, dá para ser preservados desse jogo.
2: Isso, né? E aí cresce a importância de o Juventude carimbar de vez essa vitória, né? E aí, de novo, o Alisson Safi.

0: no momento que vive, dentro de todo esse cenário do jogo, ele não pode cobrar o pênalti que ele cobrou já nos acréscimos, né? Ele sofre o pênalti, pede para cobrar, e aí ele cobra, bateu de tornozelo, fraco, rasteiro. O Diogo Silva nem rebote deu, né? Defendeu firme, fraco a cobrança do Safira. Então, se tem pontos positivos, que é esse volume de jogo, que é o MP marcando 2 gols, o Marcos Paulo com uma boa atuação, até marcou um gol e depois foi anulado pelo VAR por uma participação do Lucas Mineiro, uma jogada bem ensaiada de falta. Mas, ao mesmo tempo, fica de novo a questão da efetividade. Em um jogo desse é importante que o Juventude consiga marcar esse terceiro gol o quanto antes e, a partir disso, construir a vitória e poder lidar com essas outras situações de retorno de jogadores importantes e também de daqui a pouco preservar alguém que tenha cartão amarelo, que tenha 2 cartões amarelos para ficar à disposição do jogo contra o São Bernardo.
1: Muito bem, 12:07. O Maurício falou há pouco da atuação da equipe sub-20 no Gauchão, nas semifinais. Como é que foi o Juventude com o São José, hein, Camila?
2: Empatou em 1-1 no jogo de ida da semifinal do Gauchão sub-20, jogo que aconteceu ontem de tarde lá no Passo da Areia, empate em 1-1. Então, Juventude no próximo domingo, dia 28, joga em casa, a princípio no CT do Juventude, joga em casa precisando apenas de uma vitória simples, pode ser 1-0, 2-1, qualquer coisa, qualquer vitória para o Juventude faz com que a equipe avance então à final da competição. E está acontecendo outro jogo, que é um Grenal, né? Lá no CTL, o Dourado, Grêmio e Inter vão se enfrentando pelo outro jogo da semifinal, já está no segundo tempo, 4 minutos de jogo, segue 0-0 também, então a princípio 2 empates nesses jogos de ida da semifinal. E Rinaldi, queria mandar um abraço para meu irmão querido Felipe, que estava de aniversário ontem.
1: Grande abraço para ele.
2: 34 então. Anos, já está... Eu ia dizer ficando mais velho, né? Mas é que...
1: Não, é uma boa idade, que é aos 45
2: anos. É uma boa idade. Então, um beijo pro Felipe. Que sigam sendo novos ciclos de muita felicidade e trabalho.
1: Tá dado o recado. As duas equipes de volta. Vai começar o segundo tempo. Bola parada vai ficando por aqui. Tudo contigo, Eduardo Costa.
3: Vai começar o segundo tempo no estádio Alfredo Jaconi. Saída para a equipe do Juventude. Vamos lá. O Juventude vence por 2-0. Autoriza o árbitro, bola rolando, começa a segunda etapa. Juventude 2, Ponte Preta 0. Lançamento lá para o campo de ataque, subiu, cortou de cabeça o Thales. A sobra fica para Ponte Preta pelo corredor central, chega afastando definitivamente o Rodrigo San. Ela fica de graça nas mãos do Diogo Silva, goleiro da Ponte.
1: E chama atenção, Eduardo, nenhuma modificação das duas equipes, mesmas formações de volta para o segundo tempo.
3: A Ponte mudou, Rinaldi.
1: Mudou?
3: 2 vezes.
1: Ah, então retiro completamente o que eu disse. Já confirmo na
3: sequência. Saiu o David da hora e o Brandão, se não me engano ali. Mas enfim, daqui a pouquinho você confirma. 40 segundos da etapa final. Bola recuada lá para o jogador Diego Leão. Domina, sai jogando pelo corredor central. Doca a bola para o Elvis. Abre pela esquerda. Tentativa aqui pela canhota com o Diego Porfírio. Lançou pela meia canhota. Chegou no campo de ataque. Abertura para o Elvis. Ele prepara para o cruzamento. Elvis dominou, rolou para trás. Chegou na frente da grande área. Elvis cruzou na segunda trave. Diogo Barbosa meteu um chapéu no marcador lá, o Mikael chega para cortar a defesa, volta para a equipe do Juventude com o Diogo Barbosa, errou o passe, insiste a Ponte Preta na frente da grande área, tentativa de tabela, vai para o chão, pede falta, é desarmado, a sobra volta para a equipe do Juventude. 1 minuto e meio, etapa final. Abertura aqui na direita, toque feito para o Fábio Lima, deixou para o Raí Silva, pé canhoto, inversão lá na ponta canhota, bonito lançamento, chegou no campo de ataque o Juventude, lado esquerdo, Diogo Barbosa abriu pela canhota, MP próximo da grande área, domina, preparou, levantou na segunda trave, Aderlan de pé direito, de primeira mandou na galera longe do gol, tiro de meta para Ponte Preta, Rinaldi.
1: Isolou agora, mas era uma tentativa do Juventude, mais uma, né, de chegar ao ataque com o Aderlan, que lançado, o chute passou longe da meta do goleiro Diogo Silva e com isso o Juventude perdeu a chance do terceiro gol. Confirmando então as trocas na Ponte Preta, saíram centroavante Brandão para a entrada de Kevison, ele que é lateral esquerdo, camisa 32, Kevison, e saiu

0: Também o atacante David da hora, entrou meio atacante Miguel, camisa 17. Então, saindo David da hora e Brandão, entrando 32 Kevson e 17 Miguel na Ponte Preta.
1: Muito bem, as duas mudanças do técnico Márcio Zanardi. Estamos com 2 minutos e meio, etapa final. Você acompanhando no Futebol da Gaúcha, direto do estádio Alfredo Jaconi, Juventude 2, Ponte Preta 0. Tenta a equipe da Ponte Preta no campo de ataque, abertura lá pela ponta, avança para o campo ofensivo, chegou próximo da grande área, Diego Tavares caiu, pediu falta e levou falta para a Ponte Preta, Rinaldi.
0: Ele arrancava pelo meio, foi derrubado e vai sobrar cartão amarelo para o Marcos Paulo, camisa 47, que matou a jogada. O zagueiro do Juventude deixou o jogador da Ponte caído, Diego Tavares, deu um empurrão nas costas dele, da intermediária, por isso falta e amarelo pro Marcos Paulo, a chance é da Ponte Preta agora.
1: 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Jogo parado, o jogador da Ponte Preta sendo atendido. Como é que fica o Juventude com essa vitória parcial por 2-0 na tabela de classificação, Camila?
2: Fica na 8ª colocação, Juventude com 19 pontos. Mesmo que faça mais gols, não consegue subir para 7º, porque apesar de estar empatado no saldo de gols com o Náutico, que é o 7º colocado, tem uma vitória a menos. Então, Juventude nesse momento, 8º lugar, 5 vitórias.
1: Muito bem, o jogo segue parado, lá está caído o atleta da Ponte Preta para o atendimento. Já estamos com 4 minutos da segunda etapa, 2-0 para o Juventude. 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Vai para a cobrança, Elvis, camisa 10, pé direito, mandou na barreira, tira a defesa do Juventude, a bola vai sair em lateral para a Ponte Preta, lá na direita no campo ofensivo, Thales chega para a movimentação, rapidamente cobrou no fundo do campo para o Diego Tavares, antecipa bem o Diogo Barbosa, recupera, cai no gramado e a falta foi marcada, Rinaldi.
0: Falta marcada em cima do lateral esquerdo do Diogo Barbosa, próxima lateral do gramado, falta de ataque, já vai ser cobrada na sequência, lembrando que ele, Diogo Barbosa, mais Lucas Mineiro e Messias, são os atletas do Juventude pendurados de olho na partida contra o São Bernardo no próximo fim de semana.
1: 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Domina o Juventude pelo meio com Fábio Lima. Recua no Lucas Mineiro. Passa pelo Elvis. Recua a bola para o jogador Messias. Lança na ponta esquerda para o Diogo Barbosa. Thales de cabeça corta parcialmente. Complementa por lá o Miguel no ataque da equipe da Ponte. Volta para o Juventude pela meia esquerda. Toque feito no campo ofensivo. Chegou o Diogo Barbosa. Tenta escapar. Cai no gramado. Foi derrubado. Mais uma vez a arbitragem marca falta para o Juventude no campo de ataque. 6 minutos da etapa final, 2 para o Juventude, 0 para a Ponte Preta. O Juventude vai encaminhando mais uma vitória em casa nesta Série B. E agora tem a bola a equipe Alviverde lá pela esquerda. 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Futebol da Gaúcha, Marcos Paulo domina, entrega pela canhota. Tentativa de domínio do MP, autor dos 2 gols do Juventude. Recomeça com o Messias. Faz abertura para o Rodrigo San. Rodrigo San próximo à linha central. Abriu para o Aderlan. Outra vez com o Rodrigo San. Tenta inversão lá na diagonal, na ponta esquerda para o Diogo Barbosa. Conseguiu desvio de cabeça. Chega para afastar o Palácios. Zagueiro da Ponte Preta deu um bico na bola. Está fora do campo. Lateral para a equipe do Juventude fazer a cobrança. E esses 7 minutos iniciais do segundo tempo, Maurício?
3: É, de um jogo arrastado, né? Sem chances para nenhum dos dois lados. O Juventude até chegou numa finalização do Aderlan, mas é um Juventude que cadencia mais o jogo, mas precisa matar o quanto antes, né? Fazer esse terceiro gol para matar o jogo de vez.
1: Vai pro ataque o Juventude, outra vez aqui pela direita. Raí Silva, na perna esquerda, domina, vai pro cruzamento, preparou, levantou direto nas mãos do Diogo Silva, que defende, Rinaldi.
0: Fechado demais agora o cruzamento, facilitando a defesa do Diogo Silva. Já tenta recolocar a Ponte Preta no contra-ataque, mas saiu errado o Diogo Silva e com isso volta o Juventude pro ataque.
1: Com 7 minutos e meio, volta o ataque lá pela esquerda, passe feito. MP, enfiada de bola pro Diogo Barbosa, cortou, pé direito, cruzou na área, defesa afastou mal, sobrou pro Fábio Lima. Gol do Juventude! Fábio Lima, 8 do segundo tempo, ele marca. Hoje é o dia daqueles que são criticados e algumas vezes a fazer gol. Fábio Lima aproveitou a sobra, o erro da defesa da Ponte Preta e mandou forte de pé esquerdo no canto alto direito do Diogo Silva. 3 para o Juventude, 0 para a Ponte Preta, Rafael Rinaldi.
0: Mais uma vez o Juventude e um de seus atacantes agora desencantando. Ele, Fábio Lima, que não marcava há mais de uma temporada, desencanta no cruzamento do Diogo Barbosa de pé direito. A zaga afastou de calcanhar. Miguel deu uma assistência praticamente para o Fábio Lima dominar a bola. De pé esquerdo, estufar a rede no canto direito de Diogo Silva. Agora sim é goleada. Fábio Lima desencantou e o Juventude chegou ao 3-0, Maurício.
3: É, os criticados serão exaltados, porque, claro, teve uma ajuda gigantesca da defesa da Ponte Preta, uma assistência de calcanhar do zagueiro da Ponte Preta para o Fábio Lima, que teve tempo para dominar, bater de perna esquerda e dessa vez acertar a meta. E aí, acertando a meta, fica mais fácil de marcar o gol. O Juventude está construindo a sua vitória de forma natural e tem tudo para golear, para ampliar esse placar, Camila.
2: E Santo Antônio prova que ele é realmente o santo dos milagres. Fábio Lima volta a marcar depois de mais de um ano. Juventude faz 3-0, se coloca na 8ª posição da Série B.
1: 9 minutos e meio, segundo tempo, 3-0 para o Juventude.
0: Santo Antônio, que é o santo casamenteiro, né? Tá dando certo esse casamento hoje entre atacantes e torcida, né?
1: É verdade, é verdade. Vai entrar o 20 na Ponte Preta em seguida aí, Rinaldo.
0: É o Júlio, 20 de julho, ele vinha sendo titular na equipe da Ponte Preta, hoje foi para o banco de reservas. Vamos ver se é o Thales quem sai na sequência. Júlio, lateral direito, camisa 20, vai entrar na ponte. Tem atleta caído, por isso a entrada do Carrinho Maca em campo.
1: E atenção, torcedor, tempo e placar no futebol da Gaúcha. Aqui na Atlântida Serra, 10 minutos do segundo tempo, 3 para o Juventude, 0 para a Ponte Preta, Camila.
2: No outro jogo da Série B, segue 0-0, confronto entre São Bernardo e Sport, 17 minutos do segundo tempo, São Bernardo está com 1 a menos. Teve um jogador expulso logo aos 3 minutos da etapa final. E na Série C também segue 0-0 para Brusque e Santa Cruz, 10 minutos da etapa final.
1: Só agora sai na marca o jogador do Juventude, o Marcos Paulo, sentindo o joelho esquerdo. E na sequência teremos as mudanças na Ponte Preta.
0: E o Gabriel Pinheiro já estava adiantando o aquecimento por lá. Vamos ver se o Marcos Paulo volta. Não, vai entrar o Tite, estava entre ele e o Gabriel Pinheiro. Então, Tite, que tem pouca minutagem, né, no time do Juventude, vai entrar na sequência, juntamente com o Luan, camisa 5. Luan Martins também vai entrar no Verdão. Está 3-0 no Jacone.
1: E o Juventude se defende, a Ponte Preta chega ao ataque pela esquerda, tentativa com Miguel, tentou driblar por baixo, Raí Silva cortou, a bola sai em lateral para a ponte e vamos às mudanças.
0: Vai subir a placa na sequência, indicando a entrada do Tite, camisa 3, na vaga do Marcos Paulo, 47, ele que teve um gol anulado durante a partida. Está deixando o gramado também o camisa 8 do Juventude, Lucas Mineiro, para a entrada de Luan Martins, camisa 5, de volta. Não atua desde aquele jogo com São Paulo na Copa do Brasil. Bastante aplaudido o Lucas Mineiro e também a entrada aí do Luan Martins, que volta a ser a alternativa no Juventude. A Ponte Preta também vai fazer duas mudanças. Camisa 20, Júlio, está aí pronto para entrar. Quem sai é o 22, Thales, um lateral direito por outro, então na equipe do Márcio Zanardi. A primeira troca já sendo realizada neste momento com o Júlio em campo. E vamos confirmar na sequência também a segunda troca. O jogo já está em andamento.
1: Faltando aí, ou melhor, 12 minutos do segundo tempo. 3-0 Juventude. As mudanças no Juventude, Maurício.
3: O Tite é interessante até para ele ganhar mais tempo de jogo, né? Para ganhar minutagem, caso seja necessário aí na sequência da competição, o Juventude utilizá-lo. E o Luan Martins volta na vaga do Lucas Mineiro. O Mineiro fez mais uma boa partida e agora vai ter essa oportunidade, né, de, além disso, de poupar o Lucas Mineiro, que já está pendurado, fica à disposição para o próximo jogo, e dar a minutagem para o Luan voltar e se condicionar também para a próxima partida.
1: E a Ponte Preta avança para o ataque, passe pelo meio lá com o jogador Léo Gomes, recomeça com Elvis, toca a bola para o zagueiro Palácios, domina, recomeça com Diego Leão, mais atrás, passe feito aqui para o jogador Diego Porfírio na esquerda, recomeça com Diogo Silva, apertado lá pelo Alisson Safira, já lança no ataque, o desvio, a bola está fora do campo, lateral para a Ponte cobrar. 13 minutos da etapa final. 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
0: Eduardo, também entraria na Ponte Preta o camisa 90 Rodriguinho, mas mandou segurar o Márcio Zanardi, por isso mesmo apenas uma troca com o Júlio na lateral direita, camisa 20.
1: Muito bem, então somente uma modificação na Ponte Preta. Jandrei faz o passe para o Aderlan aqui pela direita, próximo ao bico da grande área. Vai conduzindo até a linha central do gramado o jogador do Juventude. Aderlan chegou próximo à linha central, consegue o toque pelo meio para o Raí Silva. Deixou para o Diogo Barbosa, carimba de primeiro passe feito no Luan Martins, voltando de lesão. Consegue o toque no Diogo Barbosa pela ponta esquerda, está sozinho pedindo o MP. Passe para ele, devolução para o Diogo Barbosa, linha de fundo, vai cruzar, levantou na segunda trave, tirou a defesa, sobrou no Aderlan de primeira, pegou o desvio de cabeça do Raí, afasta a defesa, tira de qualquer forma lá o jogador Júlio. A sobra com Elvis no círculo central foi puxado pelo Luan Martins e a arbitragem pegou a falta, Rinaldi.
0: Ele que está de volta ao time, Luan Martins, primeira participação com essa falta numa tentativa mais uma vez do Juventude no ataque, não deu certo. Agora a Ponte tenta descontar, vai para cima, tá 3-0 Juventude no Jacone.
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0: Estava caído o Fábio Lima, ele até esboçou aí dores no ombro esquerdo, ele que já teve problemas no ombro recentemente, mas agora se levanta, está de pé, segue o jogo com o Fábio Lima em campo.
1: Segue o jogo. Messias com a bola no círculo central, faz abertura para o Rodrigo Sanque na direita, entrega mais à frente para o jogador Raí Silva no pé canhoto, mais à frente no Fábio Lima, devolução para o Raí Silva, tenta driblar a marcação, faz abertura para o Aderlan pelo meio para o Fábio Lima, ajeitou, pé esquerdo, vem a bomba, passa muito perto. Fábio Lima com confiança de fora da área, riscou, a bola passou pertinho da trave direita do Diogo Silva. Tiro de meta para a equipe da Ponte Preta, Rinaldi.
0: Ele marcou o primeiro gol com a camisa do Juventude nesse jogo e agora quase que faz o primeiro golaço, porque de fora da área deram espaço, ele soltou a bomba de canhota, a bola fez uma curva no último momento e por isso não foi parar no ângulo direito, mas um bom arremate agora do Fábio Lima. Linha de fundo, tiro de meta, 3-0, vence o Verdão.
1: Com 16 do segundo tempo, 3-0, vitória tranquila até aqui, Maurício.
3: Vitória tranquila que poderia ser ainda mais fácil, né? Ainda mais ampliada. Vamos ver qual que vai ser o desenho desse Juventude na reta final, que já está num ritmo muito mais cadenciado do que teve no primeiro tempo. E mesmo assim encontra algumas facilidades para jogar diante da Ponte Preta, que é completamente abatida, né? É uma equipe que está claramente emocionalmente já rebaixada dentro da primeira fase, né, do primeiro turno da Série B do Brasileiro.
1: 17 da segunda etapa, 3-0 Juventude, vai confirmando uma vitória importante contra um adversário que vive uma crise. Vai mudar, vai entrar o 35 daqui a pouco na Ponte, Rinaldi.
0: 35 na Ponte é o Gustavo Teles, camisa 35, então na sequência na Ponte Preta.
1: Gustavo Teles, portanto, mais uma modificação na Ponte Preta. Tentou lá pela esquerda o Diogo Barbosa, escorregou, pediu falta, arbitragem marcou. É falta para o Juventude pela meia esquerda no campo ofensivo.

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1: Tá saindo 16 na Ponte Preta, o Léo Gomes, né? Para a entrada do camisa 35, Gustavo Teles. Ele que é jogador de meio campo, volante de apenas 21 anos em campo na Ponte Preta.
0: Vai trocando a Ponte Preta, mas não vai conseguindo o seu objetivo, que é buscar pelo menos um empate. 3-0 Juventude. Messias forçou o passe. Recuperação aqui pela ponta canhota. Ponte Preta recupera, vai para o chão, pede falta. Miguel, arbitragem para e marca falta para a Ponte na entrada do campo ofensivo. 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Lançamento na ponta direita lá para o jogador Júlio, dominou. Faz o passe, escapa da marcação. O Kevson tentou lançar dentro da área, muito forte. Fica tranquila, tranquila para o Jandrei, que fica com a bola para a equipe do Juventude. Ô Camila, e os jogos de hoje na Copa do Mundo?
2: Já começaram na madrugada, na verdade. A Austrália venceu a Turquia por 2-0 no Grupo D. E eles continuam nessa tarde, a partir das 2 horas. Tem lá pelo Grupo E, Alemanha e Curaçao. Depois, às 5 da tarde, pelo Grupo F, tem Holanda e Japão. Às 8 horas da noite, tem Costa do Marfim e Equador. E para fechar, tem Suécia e Tunísia, às 11 horas da noite.
0: Jogos de hoje na Copa do Mundo. E agora tem uma falta o Juventude. O Alisson Safira foi derrubado próximo da área, Rinaldi.
1: Foi derrubado, agora levou perigo. O Alisson Safira pelo lado esquerdo. Chegou atrasado o jogador da Ponte Preta. De novo ele, Palácios, por trás. Ele já cometeu um pênalti em cima do Alisson Safira. E dessa vez, fora da área, repetiu a jogada. Falta em cima do Safira. Está expulso. Já tinha amarelo, está na rua. O Palácios, eu chamava a atenção que o Júlio, no lance anterior, lateral direito, também recebeu o cartão amarelo pela falta no Tite. Agora foi a vez do Palácios. Replay no jogo. Dessa vez, fora da área, está na rua o colombiano.
0: Tá expulso, portanto, camisa 23, nem reclama, tá lá parado, atônito, com as mãos na cintura. Tenta, de alguma forma, gesticular com o árbitro, mas não vai resolver.
3: E mais uma vez, né, o árbitro com um delay, né, ele demorou pra dar a falta, daí demorou pra dar o cartão. Acho que sopraram no ouvido dele, olha, esse rapaz aí, ele já fez de tudo no jogo e ainda não foi expulso. Então, agora com um jogador a mais, Juventude tem tudo para ampliar essa goleada.
1: E Mandak e Patrick Lanza estão adiantando o aquecimento, podem ser novidades na sequência também no Juventude.
0: Muito bem, está expulso, portanto, o jogador Palácios na equipe da Ponte Preta. 20 minutos da segunda etapa, 3-0 para o Juventude. 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Vai pintar levantamento lá para a área. É bola parada para a equipe alviverde do técnico Maurício Barbieri. O árbitro autorizou Luan Martins e Raí Silva, os dois próximos da bola. Na verdade não autorizou ainda, agora sim, autorizou. Bola para o Juventude, Luan Martins deixou para o Raí Silva, pé canhoto, bate na barreira. A sobra com o Diogo Barbosa, vai sair em linha de fundo, é escanteio, Rinaldi.
1: E a barreira mais uma vez adiantou, né? O árbitro até chamou atenção, mas mesmo assim permitiu que eles andassem na cobrança do Raí Silva. A bola mascada saiu para a linha de fundo, escanteio, mas antes as trocas. Vai voltar a campo Patrick Lanza, desde fevereiro sem atuar, para a saída de Diogo Barbosa, um lateral por outro em campo. Patrick Lanza novamente, camisa 30 do Juventude, e Mandaka vai entrar na vaga do Alisson Safira também. Ele que se recuperou de dores no tornozelo. Mandaka de volta a campo. Quem sai é Alisson Safira.
3: E muda provavelmente o desenho do ataque do Juventude. Deve dar mais liberdade para o MP ser o centroavante. E o Mandaka entra como meio atacante, mas pelo lado esquerdo. Interessante, né? Para ver como que vai se comportar também o Patrick Lanza nesse retorno aos gramados. Ele começou a temporada muito bem, sendo eleito um dos melhores jogadores do gauchão.
0: Escanteio para o Juventude, MP na cobrança lá pela esquerda, o árbitro já autorizou, vai para a bola o camisa 10, correu, levantou, na área o desvio de cabeça do Mandaka, passa por todo mundo, sobra aqui do outro lado, tira a defesa, bate em cima da marcação, posse de bola para a Ponte Preta.

0: 22 minutos, etapa final, 3 a 0 Juventude. Fábio Lima na perna esquerda conduziu, ele leva, consegue o passe na intermediária, lá está colocado Gabriel Pinheiro, recomeça com Messias, abre a bola para o Rodrigo San mais à frente, faz o toque para o Luan Martins gira outra vez com o Rodrigo San aqui pela direita, consegue o passe no Raí Silva, lançou mais à frente, toque feito pelo Luan Martins, forçado de cabeça, Júlio afasta para Ponte Preta, que tenta armar no contragolpe. Elvis dominou, limpou a marcação, abre pela canhota, passe feito para o Kevson recomeça lá na intermediária defensiva, vem buscar jogo Elvis, capitão do time da Ponte Preta. 23 do segundo tempo, Thales dominou lá para trás, recomeça com o goleiro Diogo Silva dominou, tocou com Diego Leão outra vez com Diogo Silva, próximo à lua cheia do gramado. Ele ameaça fazer o lançamento, lança aqui na ponta esquerda, vai contra o Aderlan, subiu lateral do Juventude, cortou e a sobra fica com o Mandaca para o Rodrigo San lá pela esquerda com o Tite, é o Juventude tentando armar o seu ataque. Tite lançou para o Patrick Lanza, dominou, avançou, intermediária ofensiva, consegue o toque atrás com o Tite, perna esquerda, rolou na ponta canhota com o MP chegou próximo da área, estamos com 24 minutos. Dos cruzamento do Lanza, chega para cortar a defesa, volta de graça para a Ponte Preta, na sequência tenta ser driblando, é desarmado, mas com falta a arbitragem marcou. Desde quando o Patrick Lanza não jogava, Rinaldi?
1: Fevereiro, quando sofreu uma lesão na coxa, no jogo de ida da semifinal do Campeonato Gaúcho diante do Grêmio. No jogo de volta ele esteve suspenso e foi quando ele sofreu essa lesão num treinamento, tentou voltar, regrediu na lesão, voltou a sofrer uma lesão muscular na coxa e com isso, só agora, depois de praticamente 4 meses, volta a campo Patrick Lanza. Vai entrar o atacante Jonathan Cafu, camisa 19 na Ponte Preta neste momento, quem sai é Diego Tavares com a 7, portanto mais uma troca aí na equipe de Campinas.
0: O Patrick Lanza 100% é titular do Juventude, Maurício?
2: Eu acho que desse momento ainda não, eu acho que o Diogo Barbosa tem apresentado um bom futebol e tem mais condições, quem sabe pode jogar até os dois juntos, né?
0: Fábio Lima recebeu dentro da área, foi desarmado, perde a bola para o Júlio que recupera para a Ponte Preta, sai jogando lá pela direita. 25 minutos do segundo tempo, avança para o ataque, lá está colocado o jogador Miguel, recomeça na intermediária defensiva, toque feito no Gustavo Teles, outra vez com o Miguel lá pela direita, mais uma vez pelo meio, passamos dos 25 da segunda etapa, 3 a 0, Juventude vence, o jogo se arrasta, o Juventude já encaminhou a vitória, resta saber se vai manter o 3 a 0 ou se vai conseguir marcar mais, porque a Ponte Preta é muito frágil. Diogo Silva, pé direito, lançou aqui na ponta esquerda, muito forte, está fora do campo, é só lateral.
2: E Eduardo, agora a formação do Juventude é um 3-4-3, né? Com o Raí Silva vem para ser o atacante pelo lado direito, o Fábio Lima caindo mais pelo lado esquerdo, o MP de centroavante, o Mandaca entrou como esse meia mais avançado junto com o Lua Freitas.
0: 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Aqui na Atlântida Serra, 105.7 FM, 26 minutos do segundo tempo, 3 para o Juventude, 0 para a Ponte Preta, Camila.
3: Os outros jogos dessa manhã decidiram deixar que Juventude e Ponte Preta fizessem parte da artilharia, porque eles seguem em 0-0. São Bernardo e Sport estão em 33 minutos do segundo tempo pela Série B. E pela Série C, 25 minutos do segundo tempo para Brusque e Santa Cruz. Se está 3-0 no Jacone, nos outros jogos ainda estão um pouco dormindo, 0-0.
0: 26 minutos, etapa final. Tite com a bola, rolou pelo meio do MP, recomeça com o Luan Martins na intermediária, lança pela ponta direita, toque feito pro Aderlan, preparou pro cruzamento, tentou por baixo, bate na marcação, volta para ele, rolou no Luan Martins, pelo alto, tenta o lançamento, Aderlan briga pela bola dentro da área, é desarmado, volta de graça pro Kevson, conduz aqui pela ponta esquerda, do lateral da Ponte Preta, tenta driblar, passa pelo Luan Martins, vai pro chão, arbitragem da sequência no lance, Elvis limpou, lançou lá pela direita, toque feito pro jogador Jonathan Cafu, ele para, olha, recomeça, entrega na ponta, passe feito pro Júlio consegue o toque mais à frente no jogador camisa 35, Gustavo Teles, outra vez o passe forçado, desvia na marcação, é lateral para a equipe da Ponte Preta cobrar. 27, o Juventude vence por 3-0 e tem um jogador a mais. Tem que aproveitar essa situação também, Maurício.
2: É, precisa aproveitar, né? E voltar a ser aquele time com mais intensidade, né? Para roubar a bola no campo de defesa da Ponte Preta, para jogar com mais ímpeto, né? O Juventude perdeu um pouco desse ímpeto nos últimos minutos e com isso a Ponte Preta tá mais sossegada no jogo. É um jogo que vai se arrastando nos últimos minutos. O Juventude precisa voltar a ter um pouquinho mais de gana pelo gol para ampliar, fazer o quarto, o quinto gol.
0: 28 minutos. Vai pro ataque o Juventude com o Mandaka voltando a jogar. Recomeça, deixa a bola pelo círculo central com Messias. Messias para o Rodrigo San. Rodrigo San conduziu, abriu pela ponta com Aderlan. Vai para o cruzamento, cruzou mal, tira a defesa, sobrou dentro da área. Domina por lá um jogador, camisa número 16. O melhor, o número 38, Tarek, afastou para fora do campo, lateral. Lateral para o time do Juventude. 28, etapa final, 3-0 Juventude. Rodrigo San, campo de ataque, dominou. Lançou pela ponta para o Fábio Lima. Outra vez com o Rodrigo San. Rodrigo San ajeita no pé direito, faz abertura pela ponta. Toque feito para o Aderlan. Aderlan ajeita para o cruzamento. Rolou para trás. Passe feito no Luan Martins. Luan Martins toca para o Tite. Dominou de frente para a intermediária. Abriu para o Mandaka. Mandaka próximo à grande área. Tenta o drible. Escapou. Faz o toque pela esquerda. Cruzamento do Lanza. Tira a defesa completa de cabeça por lá o zagueirão. Insiste o Juventude, mas a falta foi marcada em cima do Elvis, cometida pelo Rodrigo San, Rinaldi.
1: É, tava no ataque aí o Rodrigo San, no lado direito recebeu essa bola junto com o Elvis, sobrou pro jogador da Ponte Preta que foi atingido pelo Rodrigo San, falta de ataque já cobrada, 3-0 vence o Verdão no Alfredo Jaconi.
0: 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Diogo Silva manda lá para o campo de ataque, lançamento buscando o setor ofensivo da ponte, recupera o Juventude. Raiz Silva avança na velocidade pela ponta direita, próximo ao bico da área, cortou no pé esquerdo, tentou do outro lado, corta a defesa. Por baixo, chega afastando de qualquer forma o Júlio. Ela sai em lateral para o Juventude, lá na ponta esquerda. Caiu o jogador da Ponte Preta, Rinaldi.
1: Está caído no gramado, por isso o árbitro, nesse momento, ainda não autoriza a sequência do jogo. É o Elvis, né, que estava reclamando de dores nas costas no lance anterior. Agora ele foi atingido pelo Messias, que facilmente acabou fazendo o corte. Parece que valorizou um pouco também o Elvis nessa jogada. Já está de pé, segue o jogo no Jaconi.
0: Vem de novo Juventude, Raiz Silva próximo da grande área, gingou pra lá, pra cá, abriu pela direita no MP, consegue o toque no Fábio Lima, tentou a devolução no MP, bate no marcador e volta de graça pra Ponte Preta. Tenta a série jogando no campo defensivo, lançamento aqui na ponta canhota, domina por aqui o jogador Miguel, faz o drible, Elvis tentou lançamento na ponta esquerda pro Kevson, chega bem no atalho para cortar o Rodrigo Santa fora do campo, lateral pra Ponte cobrar. 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Aqui na Atlântida Serra, no 105.7 FM, 31 do segundo tempo, 3 Juventude, 0 Ponte Preta, Camila.
3: No Gauchão Sub-20, semifinais acontecendo. Ontem o Juventude empatou em 1-1 com o São José no Passo da Areia. E hoje Grêmio e Inter vão empatando em 0-0, 36 minutos do segundo tempo lá no CT Hélio Dourado, dois empates e as vagas da final vão ficando para o jogo de volta.
0: Camila Corso na Central de Esportes do Futebol da Gaúcha. Ponte Preta no ataque, Elvis consegue o passe pela esquerda. Kevson chega marcado pelo Luan Martins, bate em cima do Aderlan, volta de graça para a equipe do Juventude com o Messias. Recua até o Jandrei. Abre pela esquerda com o Tite. Quem é que está pendurado no Juventude? Você falou há pouco, Rinaldi?
1: Dos que estão em campo agora, apenas o Messias. O Lucas Mineiro e o Diogo Barbosa, que também estavam, já deixaram o gramado. Além do Maurício Barbieri, né, que foi expulso no último jogo, segue com dois cartões, mas hoje ele não está à disposição. Então, dos que estão em campo, apenas o Messias corre riscos.
0: E o Juventude vai para o ataque novamente com o Aderlan, prepara para o cruzamento, levantou direto nas mãos do Diogo Silva, que faz a firme defesa.
1: E vem aí Raí Breno, camisa 27, na sequência no Juventude.
0: É, vai arriscar deixar o Messias aí, então, em campo. Raí Breno daqui a pouco, Maurício.
2: É, o Raí Breno é um jogador que, no gauchão, né?

0: quando entrou mostrou ter potencial, mas não conseguiu confirmar isso, nem nas oportunidades que teve na Sul-Sudeste, nem nos treinamentos, a ponto de o Maurício Barbieri ver ele como uma boa alternativa para o ataque. Ganha mais uma oportunidade, provavelmente vai sair um dos atacantes, né? Ou o MP, ou então o Fabio Lima.
1: Segue caído por lá o jogador da Ponte Preta e agora quem sai é Raí Silva. Raí Silva, camisa 75, deixando o gramado para a entrada do 27, atacante Raí Breno, a última troca promovida por Gerson Ramos contra a Ponte Preta.
0: É, errei dos dois atacantes, era o terceiro, o Raí Silva, que vem sendo o jogador mais regular desses últimos jogos do Juventude, boas atuações, ganha uma folga agora nesses minutos finais para o Raí Breno ganhar a oportunidade de atuar por alguns minutos e quem sabe, né, marcar seu segundo gol com a camisa do Juventude, ele que fez um gol importante no gauchão.
2: Vai pro ataque o Juventude, Gabriel Pinheiro deixou pelo meio, melhor o Tite deixou pelo meio, consegue o passe pro Messias, faz abertura pro Rodrigo San aqui pela ponta, Rodrigo San chegou, tentou mais à frente pro Fábio Lima, boa chegada com o Luan Martins dentro da área, por baixo chega para cortar o Diego Legão, tá fora do campo, lateral para a equipe do Juventude. 34 minutos da segunda etapa, o Juventude vence por 3-0. Rodrigo San tocou pro Fábio Lima, devolução pro Rodrigo San aqui pela ponta, Mandaca domina pro Rodrigo San, pro Fábio Lima, próximo da área, preparou na perna esquerda, rolou pro Mandaca na meia lua, fez abertura pro Aderlan, cruzou rasteiro com desvio, sobrou na área, o chute do Mandaca explode na marcação, sobrou na meia lua, Luan Martins mandou mal demais, mas o jogo tava parado já, Rinaldi.
1: Tava parado o jogo, mas é o Juventude envolvendo completamente o sistema defensivo da Ponte Preta, que se vê perdido nesse momento no jogo, rebate, o Mandaca tentou a conclusão, mas houve uma falta na interpretação da arbitragem do Fábio Lima, falta de ataque, por isso o jogo está parado.
2: 34 minutos e meio. Como é que está ficando o Juventude e a Ponte Preta com esse resultado, Camila?
3: O Ju fica na oitava colocação, 19 pontos. Tem também 19 Náutico e Operário, que ainda não jogaram nessa rodada, mas o Ju fica em oitavo nesse momento pelo saldo de gol, que é superior ao Operário e tem menos vitórias do que o Náutico. Então, oitava colocação para o Juventude e a Ponte Preta permanece na 19ª colocação, é vice-lanterna da Série B, tem apenas 2 vitórias e 2 empates, vai chegando a 9ª derrota na competição e tem 25 gols sofridos, é a defesa que mais vazou até agora na competição, menos 15 de saldo, a Ponte Preta que vive uma crise dentro e fora de campo.
2: É uma crise enorme que vive a Ponte. Estamos com 35 minutos da segunda etapa, 3-0 Juventude, que vai só administrando, Maurício.
0: Vai controlando o jogo, poderia já ter marcado mais gols, e agora vai oportunizando alguns jogadores terem a minutagem que tende a ser importante para a sequência da competição. E chama muito a atenção a fragilidade da Ponte Preta, Eduardo. Eu acho que fazia tempo que eu não via uma equipe... Então, e aí não é nenhuma questão de organização, mas frágil, inclusive fisicamente, uma equipe muito abaixo para um nível de Série B de brasileiro.
2: Gustavo Teles arriscou de longe, de pé direito, mandou lá na galera, tiro de meta para o Jandrei fazer a cobrança. E mesmo com toda essa ruindade da Ponte Preta, ela não está muito longe de sair do Z4, né, Camila?
3: Não tá, porque se tivesse ganho, por exemplo, o jogo de hoje contra o Juventude já poderia sair, mesmo que momentaneamente, porque o Botafogo de Ribeirão Preto, que é o 16º colocado, primeiro fora da zona de rebaixamento, tem 10, a Ponte Preta tem 8, então poderia, né, sair dessa situação, pelo menos nesse momento, até que Botafogo ou Avaí ou Londrina jogassem, aí poderia realmente voltar para a zona de rebaixamento, mas poderia ter saído dessa situação ruim. Agora, o que nota de diferença de pontuação é que o 15º colocado, depois ali do Botafogo, que é o CRB, tem 15. Então, do primeiro dentro da zona de rebaixamento para o 15º colocado, já são 5 pontos. Aí sim, realmente, é uma diferença gritante que pode influenciar nas próximas rodadas da Série B.
2: Falta para o Juventude, o Mandaca foi derrubado pela meia-direita. A arbitragem marcou falta, Rinaldi.
1: Mandaca que vive...

0: cada, Maurício. Ah, não vai vender por 1 milhão? Espera mais uns meses e sai de graça.
1: É, então eu acho que é natural que aconteça na janela a venda. Claro que o Juventude vai querer algo que seja bom para as duas partes, mas também precisa colocar um dinheiro em caixa, né? Não dá para daqui a pouco manter o Mandaka até o final do ano para depois ele sair de graça e o Juventude ficar a ver navios.
2: Me parece que o Juventude está satisfeito com a situação no que diz respeito a não venderemos Mandaka, ele fica aqui e ajuda o time a lutar pelo acesso. Então o Juventude nessa situação me parece bem claro, né? Ele não quer dar de graça, mas também prefere perdê-lo no fim do ano dentro da situação dele ajudar o time até o final da Série B.
0: 38,5, lateral para Ponte Preta no campo defensivo. Juventude vence por 3-0, vai avançando na tabela de classificação, somando mais 3 pontos a equipe do técnico Maurício Barbieri. Aliás, Maurício Barbieri, que não está na Casa Mata, está suspenso, assiste das tribunas do estádio Alfredo Jaconi. 39, Ponte Preta tentando ir ao ataque, bola com o jogador Tari, que foi derrubado, falta cometida pelo Tite, arbitragem viu, parou, marcou para a equipe da Ponte Preta. 39, etapa final. 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Sai jogando no campo defensivo Diogo Silva, goleiro da Ponte. Lança para o ataque, não tinha ninguém na Ponte Preta. Foi direto para as mãos do Jandrei, que fica com a bola. 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Aqui na Atlântida, 40 minutos do segundo tempo, 3 para o Juventude, 0 para a Ponte Preta, Camila.
3: E hoje tem mais jogos da primeira rodada da 23ª edição da Copa do Mundo. Alemanha e Curaçao se enfrentam às 2 horas da tarde, depois às 5 horas tem Holanda e Japão, às 8 horas da noite tem Costa do Marfim e Equador, e para fechar os jogos de hoje, Suécia e Tunísia se enfrentam às 11 horas.
0: Copa do Mundo movimentando este domingo. Para você que vai ficar em casa, vai curtir esse dia nublado em Caxias do Sul, na Serra Gaúcha, tem bastante Copa do Mundo para acompanhar. Domina Mandaka, lança pela esquerda com Patrick Lanza, ajeitou o bico da área, pé direito, cruzou de cabeça, afasta por lá o Diego Porfírio. A sobra fica para o Juventude com Luan Martins, recomeça no círculo central com Messias, abre pela canhota com Mandaka, deixa a bola pelo meio com Rai Breno, dribla, gira, toca a bola com Mandaka outra vez, vai para a jogada individual, escapou na marcação, chegou próximo da área, abriu pela esquerda, Patrick Lanza cruzou lá dentro, afasta a defesa, insiste a equipe do Juventude com Rodrigo San, tentou o passe na ponta canhota, muito forte, tá fora do campo, é só lateral pra Ponte cobrar.
2: Eduardo, a gente falou da situação do Mandaka, de possível venda, mas também tem as chegadas, né? Hoje os atacantes aí como MP e Fábio Lima desencantaram, mas o Juventude já fez o diagnóstico de que precisará de 2 extremas e talvez um meia, né? Para ser a alternativa ao Raí Silva, ou também prevendo uma possível venda do Mandaka. Desses atacantes de lado, fala-se em jogadores mais experientes, com histórico de gols, um deles, Pedro Henrique, que ainda não se resolveu lá com o Ceará, ele segue afastado, jogador de 35 anos, que pode se readequar à situação salarial do Juventude, ser anunciado, mas é uma possibilidade apenas. O Juventude quer 2 atacantes de lado para a sequência da temporada.
0: Cruzamento para o Fábio Lima, tira a defesa da Ponte Preta, a bola sai para escanteio, Rinaldi.
2: Era o Fábio Lima, eu falava dos atacantes que desencantaram, ele deixou dele, estava lá na área também para tentar o segundo, mas o último toque foi da zaga, com isso escanteio, ele mesmo, Fábio Lima, na cobrança.
0: Pela direita, vai colocar essa bola lá dentro da área, 42 da segunda etapa, Fábio Lima, pé esquerdo, levantou, pequena área, tira de qualquer forma a defesa lá com o Diego Leão, ela sai em lateral para a equipe do Juventude fazer a cobrança. Sem nenhuma pressa, o Juventude chega para a movimentação.
1: Eduardo Costa, vamos mandar um abraço aqui para Gabriel Brenstrop, que mandou um recado. Para que Copa do Mundo se tem Série B na Atlântida?
0: Ah, que espetáculo. Grande Brenstrop, aquele abraço. Lá na grandiosa Gramado. 42 e 40.
2: Ele que havia me dito, grande abraço ao Brenstrop, que depois do jogo vai assistir o filme O Desertor, de 2015.
0: Comendo uma torta de bolacha. Levantamento no segundo pau.

0: de cabeça, chega para cortar lá o Diego Porfírio, afasta de qualquer forma. Fica a posse de bola para a equipe da Ponte Preta e a arbitragem pega uma falta na intermediária defensiva da Ponte, Rinaldi.
1: Falta agora, num dos raros momentos em que a Ponte Preta tentava sair com bola dominada, falta de ataque ainda não cobrada. Ponte Preta não tem pressa, quer que acabe logo esse jogo. Tá 3-0 Verdão no Jacone.
0: É, o Juventude voltando a vencer depois da derrota na última rodada, tá vencendo o seu confronto. Vai para o campo ofensivo a equipe alviverde pela esquerda com Elvis, domina, ele faz o giro, tenta escapar da marcação, vai para o chão, pede falta, arbitragem para e marca a falta. 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Lançamento do Diogo Silva lá para o campo ofensivo. Tentou dominar, não conseguiu. Tite, a sobra de bola fica para Ponte Preta pelo meio. Na chegada com Eli, com o Elvis, foi derrubado. E a arbitragem marca falta. Próxima grande área, Rinaldi.
1: Por trás, o Mandaka atingiu o Elvis, né? Um totozinho no calcanhar. Por isso, foi derrubado o atleta da Ponte Preta no bico da área mais pro lado direito. Pode ser a conclusão direta a gol, até mesmo o levantamento para a área. Momento de perigo agora para, quem sabe, a Ponte Preta tentar descontar no Jacone.
0: 44,5, falta para Ponte Preta. O Jandrei está lá armando a barreira no canto esquerdo. São três jogadores do Juventude que fecham a barreira. A falta será cobrada. Jogadores de defesa do Juventude próximos à linha da grande área. 44,40, reta final de jogo. Elvis cobra a falta para Ponte Preta, correu para a bola, mandou forte, bem Jandrei! No canto esquerdo, voando para espalmar escanteio para Ponte Preta, Rinaldi.
1: É para bater o ponto no domingo, né? Jandrei finalmente apareceu numa boa conclusão do Elvis no canto direito, se esticou todo, o goleiro do Juventude fez baita defesa, mandando para trás, escanteio para Ponte Preta, mais 3 de acréscimo.
0: Vai para o escanteio a Ponte Preta lá pela direita, novamente na bola parada, quase descontou aqui no Jacone. 45, levantamento para a área, tira a defesa, complementa de qualquer forma o Fábio Lima. A sobra fica pelo corredor central lá com o jogador Júlio. Recomeça com o Diogo Silva, deu um bico, ela vai direto para as mãos do Jandrei.
2: Terminou.
0: Que abraça firme. Terminou onde?
2: Lá no estádio 1º de maio, 0-0 para São Bernardo e Sport. O São Bernardo ficou com um a menos ainda no início da partida final, da etapa final, mas o Sport não conseguiu aproveitar. 0-0 e nesse momento São Bernardo líder da Série B.
1: Público.
0: Vamos lá.
1: 2.821 torcedores para uma renda pouco superior a R$50 mil. Então o povo não aderiu ao horário das 11 aqui em Caxias do Sul.
0: É, tá difícil de achar um horário que o povo adere aqui em Caxias do Sul. 46 minutos do segundo tempo, que se põe 7 horas é muito frio, 9 horas é tarde, 11 da manhã é muito cedo, aí fica difícil.
1: 3 da manhã talvez, né?
0: Ah, uma boa. Cruzamento para a área, sai do gol, Jandrei abraça firme, fica com a bola, já lança para o campo de ataque, a bola tocada lá para o jogador Safira, de calcanhar, faz o passe pela ponta esquerda com o Mandaka. Mandaka chegou próximo da grande área, rolou para o MP na meia lua, devolução no Mandaka de primeira, tocou para o Fábio Lima na meia lua, deixou para trás, vem a bomba no Luan Martins, carimba a marcação, tira de qualquer forma a defensiva da Ponte Preta. 46,40, mais 1 minuto e 20 de jogo. A Ponte Preta vai pro ataque com o Jonathan Cafu. Tá lá solitário, sozinho com a bola. São dois do Juventude em cima dele. Jonathan Cafu cai, a arbitragem compadecida com ele, solitário, brigando sozinho. Marcou a posse de bola pra Ponte Preta. 47, vai terminar o jogo no estádio Alfredo Jacone. Quem é teu craque, hein, Maurício?
3: Ah, eu vou de MP.
0: Rinaldi.
1: MP, autor de 2 gols.
0: Eu também vou de MP, o craque nesta manhã, tarde, no estádio Alfredo Jacone, marcou 2 gols. E a Ponte Preta parece estar ganhando o jogo, né? Só agora vem para a cobrança do lateral o Júlio. 47,30, vai lá o Júlio da Gaita para a cobrança, vai levantar essa bola dentro da área. Preferiu o passe na direita. E o juiz deu a reversão do lateral e vai terminar o jogo. Termina o jogo no Jacone, vitória do Juventude, 3 para o Juventude, 0 para a Ponte Preta, a situação do Ju com essa vitória, Camila.

0: O Juventude volta a vencer pela Série B em casa no estádio Alfredo Jaconi e chega aos 19 pontos na tabela de classificação, fica momentaneamente na 8ª colocação, agora com 5 vitórias e conseguiu aumentar o saldo de gols também, vai a 13 gols marcados e tem 5 de saldo.
1: Muito bem, a saída de campo aí, Rinaldi.
2: Tranquila, os dois lados se cumprimentam neste momento. Jogadores do Juventude nem esboçam assim uma grande comemoração, porque o jogo foi decidido ainda no primeiro tempo. A torcida, sim, que compareceu ao Jaconi, os mais de 2.800 torcedores festejam essa vitória que vai colocando o Juventude novamente na parte de cima. E o detalhe mais importante, né, quem estava pendurado não recebeu o terceiro amarelo, casos do Messias, Lucas Mineiro e Diogo Barbosa, além, é claro, desses atletas que voltaram a atuar depois de longo tempo, Patrick Lanza, Mandaka, Luan e MP, podem ser alternativas ainda para início de conversa no próximo desafio do Juventude diante do São Bernardo. Saída absolutamente tranquila do grupo ao vestiário, Eduardo.
1: E a vitória do Juventude 3-0, Maurício.
3: Não tinha muito caminho para o Juventude a não ser vencer o vice-lanterna. Conseguiu isso com alguma tranquilidade, a Ponte Preta muito mais frágil até do que se imaginava. O Juventude poderia ter feito mais gols, perdeu muitas chances, perdeu pênalti, mas consegue o mais importante, que eram os 3 pontos.
1: Camila Corso, e os jogos aí desta rodada da Série B?
0: Que já iniciaram na sexta-feira, ainda com um empate em 3-3 entre Atlético Goianiense e CRB. São Bernardo e Sport também empataram na manhã deste domingo, mas em 0-0. Depois, às 4 da tarde, tem Atlético e Goiás. Às 5, Cuiabá e Vila Nova. E às 7, 2 confrontos. Botafogo de Ribeirão Preto e Operário. E Novo Horizontino e Náutico. Depois, a rodada continua amanhã, às 9 horas da noite, com Londrina e Avaí e Criciúma e Ceará. E, por fim, na terça-feira, às 8 horas da noite, o Fortaleza recebe lá no Castelão o Lanterna América Mineiro.
1: Aderlan assume a titularidade agora, Maurício?
3: Essa é a tendência. O Aderlan fez mais uma boa participação. Acho que conforme ele vai ganhando ritmo de jogo, ele demonstra que ele tem mais comprometimento tático e também mais qualidade para concluir as jogadas do que o Natan. Então tende a ser o novo ala direito. Agora a disputa boa vai ser do meio campo e no ataque, né? Porque o Lucas Mineiro vem fazendo boas partidas, tem a volta do Luan, a volta do Mandaka. Então passa a ter mais alternativas o técnico Maurício Barbieri. Lembrando que ainda tem o Alanzinho para voltar. Ainda precisa, né, acrescentar qualidade a esse grupo do meio para frente. Mas o retorno dos jogadores vai ser importante até esses reforços chegarem na janela.
1: Teu destaque final, Rinaldi.
2: Confirmando então, próximo jogo fora de casa contra o São Bernardo, possibilidade de jogadores como Mandaka e Luan em melhores condições já iniciar o jogo, e a possibilidade também de que nessa semana iniciem trabalhos na transição física os dois atletas que ainda estão no departamento médico, meia Pablo Roberto e o atacante Alanzinho.
1: E assim vamos fechando o futebol da Gaúcha aqui na Atlântida Serra nesta manhã, agora início da tarde. Vitória do Juventude por 3-0, toda a cobertura no Pioneiro em GZH. Todos uma boa tarde, um bom final de domingo. Tchau, tchau.

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10: Olá, muito boa tarde, amiga e amiga ligados na programação da Atlântida. 1:06, estamos chegando neste dia 11 de junho para fazer mais um Pretinho Básico com a audiência querida da maior rede de rádios do sul do Brasil. 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Aliás, boa tarde, mesa querida, ontem, não pude estar aqui, infelizmente, ruim para mim, mas ontem eu assisti, tive como assistir um pedacinho do Pretinho Básico. E aí postei ali nos meus stories, eu achei o meu lugar no Pretinho Básico. Telespectador. Que programa bom, velho, de ver. Que programa bom de ver. E te ouvir também, obviamente, mas é que eu tava vendo, comendo ali uma batatinha da Zezé no YouTube da Atlântida, óbvio. Muito boa tarde, Rafinha Menegazzo.
11: Ótima tarde, Alexandre. Ótima tarde mesmo.
10: Muito. 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Boa tarde pro meu querido amigo e parceiro da vida, brother camarada. Fala, Porazinho.
12: Eu gosto quando tu vens carinhoso assim, queridão. Eu gosto quando tu vem com carinho. É mais gostoso. Boa tarde, amigos da mesa.
10: Mas na pressão também é bom, né, Porazinho?
12: Ah, na pressão também é bom.
10: Na verdade,
12: nesses anos todos que eu convivo contigo, tomei muito mais pressão do que carinho.
10: É, mas agora é hora do carinho. Agora eu sou o Fetterzinho Paz e Amor agora.
12: Ah, boa.
10: 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Vini Moura.
11: Vini Júnior, isso aqui.
12: Porra, velho!
11: Não te perde,
10: eu vou até trocar meu óculos aqui. Pra ficar parecido contigo aí, né, meu?
12: Não, mas não deu
10: tiro, velho.
11: Um tá com o zóio pesado, o outro vai fazer a soldada.
10: Só que eu vou soldar, né?
11: Amarelinho, né?
12: Não.
11: Abriu?
12: Não. Mas ele deixou de canto.
11: Olha embora. Ai, não. Bate a firma, ô Léo Lobo.
10: Ai, que delícia. 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
12: E aí, meu jovem?
10: Como é que tamo?
12: Tô bem, cara.
10: Descansadinho?
12: Tudo certo. Hoje 6:30 da manhã, tava na academia já.
10: Coisa boa, isso é bom, né, cara?
12: Foi dar um ergue no cara. Sai da academia
10: querendo escalar as paredes.
12: Quero comer um X, né?
11: Nossa.
12: Peraí, o que que tu fez às 6:30 da manhã?
11: Não, o cara sai da academia às 6 e tá com vontade de comer um X, né?
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12: Boa tarde, Alexandre.
10: Tudo bem contigo?
12: Tá bem, meu expoente.
10: Ótimo, cara. Igual ao Léo Oliveira, não tão cedo, mas já fiz meu treininho hoje pela manhã.
11: Privilégio.
12: Qual foi o treino?
10: Privilégio. Cara, olha só, isso é real, cara.
11: Isso é real.
10: O cara que tem como deslocar uma hora do seu dia, da sua agenda, pra cuidar da sua mente, do seu físico, é um privilegiado.
11: Tá certo.
10: É um privilegiado. Porque não é fácil, né, cara? Difícil. Correria, a vida é corrida, né?
12: Meu irmão, cada um fazendo o seu.
10: E aí, joia? Como é que é?
12: Teu fã, só pra deixar claro.
10: Obrigado, Jorge.
11: Tamo junto, tu mete essa junto, todo mundo filho. Que tá ali, né?
10: Ontem eu ouvi a mesma coisa.
11: Eu sou teu fã,
10: é bordão,

0: É bordão. Ah,
1: isso
0: bordão.
1: Aqui é uma selva, meu velho.
0: Selva!
1: Te agarro no que tem, meu
2: velho. É chuva de piroca, o vai entrar.
1: Escolhe menorzinho, vem no rato.
3: Que é isso aí, né, meu
0: velho? E aí, Ivan, boa tarde.
3: Porra, boa tarde. Pô, é coisa tamo? Boa te ver, cara.
0: Obrigado, ontem eu tô sempre aqui, Ivan.
3: Ontem eu me atrasei na outra, ainda não vi, mulher. Foi ruim pra nós.
0: Ontem, é, ontem
3: eu
0: não vi.
3: Ruim pra nós ontem, mas eu.
2: E tu chegou faltando 2 minutos pra sair.
3: É. Fui amarelado, só porque eu me atrasei.
2: Não, não.
3: Meu relógio tava errado. Mas é culpa tu que me vendeu o relógio.
1: Foi pra onde agora?
3: Vendeu um Gordex, que isso?
0: Gordex?
3: Sim, é o relógio que tem um espacinho pra merenda.
1: Esse relógio
0: ah, mas é bom isso aí. É.
3: Que foi?
0: Puta lançamento.
3: Não, inclusive o Joyce.
2: Como veio de Los Angeles? Se a única pessoa daqui que foi pra lá ainda não voltou.
1: Nego, a Babi veio no Oscar, nego. Ela trouxe.
0: Ah, mas olha só, deixa eu te falar uma coisa.
3: Você tá furando o olho do Vini Moura?
0: A Babi, ela é comprometida com o meu amigo Vini Moura.
1: Nego, se ele não se cuidar.
0: Ah, isso é verdade. É um toque que ele tem que receber.
1: Isso não, mas vale pra qualquer um, né?
4: Mas eu tenho certeza que a Babi não ia abrir.
3: Ela não ia abrir esse procedente.
1: É. Mas a minha lábia é foda.
0: Aliás, hoje eu cheguei na redação aqui, tinha um perfume inebriante no ar.
3: Obrigado.
0: Inebriante no ar.
2: Sou eu.
0: Não, não era. Era a Babi.
2: Ah, era a Babi.
1: Ah, eu que dei, nego.
0: Aí. Como tu que deu?
1: Joia Perfumes.
4: Bom fixador, né?
0: Joia Parfums.
1: Puro futuro.
0: Vamos afrancesar isso aí. Joia Parfums.
1: É que o nego não tem essa.
0: Não tem essa
3: isso aí. Como é...
4: Esse pedigree aí.
3: Sabe como é que começou isso aí? Isso aí começou lá no boteco do Valdim. Nós fazíamos perfume no fundo. E a nossa marca, sabe qual que é? Botecário.
0: Botecário.
3: Boteco do Valdir, faz no fundo um perfume botecário.
0: Muito bom. Tá, vamos em frente aqui.
3: Tem o Bombeck, que é para as partes vistas.
0: O Bombeck e o Malbec.
3: O Malbec é o presagio.
2: Tá, e o Selvagem, né?
0: Tá bem.
2: Tem o Ferrari Black.
3: Ferrari Black.
2: Ferrari Black.
0: Tá, tá bem.
3: E o tchu-tchu-tchu.
0: Hoje é dia da Marinha Brasileira. Ó, cisne branco, quem noite de lua. Por que que hoje é o dia da Marinha Brasileira, Rafa Gomes?
2: Porque nesse dia, em 1895, ocorreu a histórica Batalha Naval do Riachuelo, que é um dos momentos mais decisivos da Guerra da Tríplice Aliança, mais conhecida como a Guerra do Paraguai.
0: Certo.
3: Ah, que legal.
4: Movimentado, saúde.
0: Muito bem.
3: Comprei. Pô, caiu um baita quadro.
0: Oh, Riachuelo.
3: Riachuelo. Não, meu, uma vez expulsaram de lá. Tá,
4: Riachuelo?
3: Isso.
0: Por quê?
3: Cara, que já tem que pagar. Eu digo, ah, para. Olha só, eu gostei do quadro, parabéns, quadro novo do programa, muito bom, hein?
0: Qual?
3: Esse
0: qual
3: do Gomes, você tem que vender.
0: Não, não é quadro novo.
4: Esse quadro é informação,
0: só uma adaptação à necessidade que nós temos de informar qual o motivo da data.
4: Alguém tem que perguntar, tu pergunta, ele vai responder.
3: Isso aí, tá voando, tá muito parabéns.
0: Parabéns, mas não, isso é muito verdade, o Gomes tá voando.
2: O Gordo Léo tem me ajudado bastante.
0: Que bom.
2: E não é asa.
0: Você se merece.
4: Ainda bem, né?
0: Ó, Petinho básico de hoje é a Lola.
3: Não chore, Lola. Lola,
2: ah, eu adoro Lola.
3: Cara, eu tô partindo.
0: A Lola é uma Shih Tzu dos tutores Débora e Guilherme. Ó, oh, que linda, parece fechado. Um Gremlins a Lola, olha.
4: Como dizer, você chama
2: parece
4: mulher?
2: Tudo menos um cachorro, né?
4: Você chama mulher que
2: não,
4: é uma loucura.
2: Não chama mulher.
4: Shih Tzu?
2: Claro que chama.
4: Chama mulher é gol.
2: Chama mulher pra ir embora.
4: Tu sai com Shih Tzu, só a mulher vem falar.
3: Claro, para lá, faz unha.
4: É isso.
0: Não sei, não sei.
4: Quanto
0: não.
4: Custa? Até pé de cor,
3: né? Quanto é que eu vou fazer a unha?
0: Não sei, não sei se o Shih Tzu.
5: Lembrando que o Shih Tzu fica, né?
4: Com a mulher.
5: Com a mulher. Em caso de separação.
0: O cara
5: é o Golden.
0: Vocês não entendem.
5: Quero mandar um beijo pra Shih Tzu da nossa família aqui, pra Shih Tzu da crise do Jordão,
0: não.
5: Que é a Ninoca, a nossa Shih Tzu.
4: Ah, ela vai família. Receber o beijo, por aqui, legal.
5: Tá. Ela vai.
3: Nós temos um colega aqui que tem a guarda compartilhada.
4: Tem guarda compartilhada do Dog?
5: Acontece, não. E tem,
3: ele não
5: é legal
3: tá hoje mais.
4: Não,
3: legal.
4: Tudo bem.
0: Quatro
4: tudo
0: programas bem. Ao
4: é
0: mesmo legal. Tempo.
4: É.
0: Eu vou precisar acreditar aqui o nosso querido parceiro comercial do Petinho Básico, que é a Leroy, para o gato que torce e pede mais sabor. Qual foi a graça?
3: É que a gente não vai acertar o texto com o bichinho. A gente promete que outra vez era um gato, era um negócio pra cachorro. Agora nós botamos um cachorro.
0: Como é que isso é feito, me fala?
3: O quê? A gente escolhe o...
4: Produção,
3: produção né?
2: A gente escolhe as fotos mais
0: então,
2: bonitinhas.
0: Então, deixa eu... Não o bichinho. A frase do patrocinador.
3: Qual o cliente, mano?
2: Não, o cliente manda uma frase nova todo dia.
0: Todo dia?
3: Todo dia.
0: Quem sabe se a gente combinar com o cliente, porque vai ficar... E tu sabe que eu sempre quero fazer o melhor pro cliente. Por que que a gente não pede pro cliente mandar todas as frases que eles devem ter lá já em...
4: Em arquivo, né?
0: Não é arquivo, é em template.

0: Desculpa, template. A palavra não me vem em português. E aí no dia, por exemplo, no dia, se hoje é gato, a gente lê a frase do gatinho, do produto pra gato. Se hoje é cachorro, a gente lê a frase do produto pra cachorro. O que que tu acha?
1: Eu acho ótima acho ideia. Ótimo.
2: Unbelievable.
1: Ah, mas assim...
0: Tu vai discordar, então. Tá, então discorda. Então discorda.
3: Não, agora com o meu amigo, vai. Tu vai discordar,
2: tem que ser mais convicto. Eu acho que eu vou contigo, porque é alimento pra pet. E o pet que vem aí, ué, cachorro é gato na sua grande maioria.
3: Enquanto vier tartaruga.
2: O que que eu acabei de falar? Tá com problema de audição. Na sua a grande maioria é cachorro ou gato. Já... Não, mas eu não sou errado.
0: Se tu só botar as duas frases, a pra cachorro e a pra gato, aqui pra mim eu me viro.
1: Se vier um cavalo. Ah, mas aí
2: tu, aí tá tu senta aí... na manga do cavalo.
3: Ele senta, eu sei que senta, senta no cavalo.
0: Hoje tá bom, hein?
2: Eu já
0: hoje
2: tomei
0: tá
2: uma
0: bom. Ai, nosso ouvinte aniversariante é o Magnata. Ele é o Jean, tô brincando, ele é o Jean Silveira. O Jean Silveira, ele é Plant Controller.
1: Eu adoro quando fala inglês.
0: Ah, mas olha, eu vou fazer, tá escrito em inglês aqui.
4: Ele é Plant Controller, é de uma planta que precisa ser muito bem cuidada, né, Alexandre?
0: Mas é aquela parte controlada. Eu acho que não é a planta que tu tá, não é planta vegetal.
3: Ou ele é da Polícia Federal e trabalha no aeroporto.
0: Yes. Ou de outros tipos de planta.
4: Isso.
2: Ou ele cuida da estufinha, né?
3: Ou ele tinha um apartamento com 88 mudas que foi fechado ontem.
1: E como que é que baixa, era? Né? 88 mudas num só lugar.
0: Era um silêncio absurdo.
4: As mudinhas.
0: Era um silêncio constrangedor.
1: É o lugar mais tranquilo.
3: Parecia o Maracanã depois do gol do Kid.
0: Parabéns então pro nosso ouvinte, Jean Silveira. Ele é de Holland, Michigan, nos Estados Unidos.
4: Nossa. Oh my God.
0: Fazendo
4: Michigan é legalizado.
0: 35. Michigan, eu acho que é, porazinho. Tá fazendo 35 anos.
4: É legalizado.
0: Aniversariantes famosos, começando com o nosso amigo querido Di Ferrero.
3: Quando pego a fé.
0: Di Ferrero, eterno NX Zero, tá fazendo 41 anos hoje. Nosso ouvinte aqui em Floripa, parabéns, Di. Saúde e prosperidade.
4: Ele tá em São Paulo agora.
0: Ah, tá em São Paulo agora?
4: Mas ele tá quase sempre aqui também. Tá. Ele tá em vários lugares.
3: Todo planeta.
0: Eu achava que agora ele estivesse em Floripa, mas ele tá em São Paulo, então.
2: Não, acho que agora ele não tá em nenhuma das duas.
4: Quando eu pergunto pra ele se ele tá em Floripa, ele diz que tá em São Paulo.
3: Pergunta pra ele de aniversário de Ferreira.
2: Pergunta agora.
3: Nossa. Pô, que eu gostei desse trocadilho.
0: O quê?
1: Pergunta se hoje é aniversário de Ferreira.
4: Hoje é aniversário de Ferreiro?
0: Não, é da Marinha Brasileira hoje.
3: Não, e ele só faz churrasco e espeto Paulo.
0: É, essa aí. Heriberto Leão, ator brasileiro, fazendo 54 anos.
1: Tá bonito.
0: Maravilhoso.
1: Ele,
0: hein?
1: Nossa.
0: Maravilhoso. Que leão.
1: 54. Ele saiu da Globo, né?
3: Tá na Record, né? O cara não vê, né?
0: Ah, é. Foda. Mano Menezes.
1: Ó, o brother Menezes.
0: O técnico Mano Menezes, fazendo 64 anos hoje.
3: Porazinho, tu que vê muito futebol, tu já viu o peru do Mano Menezes ou não?
4: Não, não vi, mas eu imagino.
1: Tava de costas, né?
4: Pra Copa viria firme.
3: O peru do Mano tinha estar firme.
4: Firmezinho.
0: O ator americano, não sei se ele é americano, mas ele é ator, o Hugh Laurie, tá fazendo 67 anos, o Dr. House.
1: Oh my God.
0: As pessoas dizem que eu sou parecido com esse cara aí.
2: Tá com até o cabelo maior, ó.
0: É, né?
4: É, eu acho que tu tá mais bonito. Tu tá mais bonito.
1: Obrigado. Ele tem um livro muito bom também. Que
0: livro, é?
1: É. Qual? Um de traficante de armas.
4: Dr. House.
1: Não, é um de traficante de armas.
0: The Book. Dr. Gun.
1: Ele é britânico, ele não é.
0: Ah, britânico, claro.
4: Tá, ele não é americano.
3: Não é
4: americano.
3: Nada aqui nessa aí, né?
1: Nasceu em Oxford.
0: O ex-jogador da NFL e ouvinte do Pretinho, aniversariando hoje, fazendo 70 anos, Joey Montana! E agora um abraço, um beijo bem instalado e apertado para Pedro Smaniotto, que eternizou este bordão aqui no Pretinho Básico. Joey Montana!
3: Ah, eu tava pesquisando a foto do Joey Montana e botei no YouTube o áudio. Cara, é espetacular. É o teu e-mail do Joey Montana sobre Alzheimer.
4: Sério?
3: É a primeira participação dele.
4: Sim, é verdade.
1: Sobre o quê?
4: Alzheimer.
3: É muito bom. E,
1: boa. A gente tinha esquecido.
4: Cara, gostei da piada.
3: É muito bom que a piada é essa. E não sei o quê, e temos que respeitar o Alzheimer no programa.

0: aqui vai uma frase. Abraço, Joe Montana. Beijo, manioto.
1: Aliás, por falar em Liga Nacional de Futebol, né? A Liga Nacional dos Estados Unidos, tipo, a NFL ontem teve um troço absurdo na NBA. Não sei se a gente vai falar sobre isso aqui
2: na NBA.
1: Daí na Liga de Basquete.
3: Da história das finais da NBA.
1: Inacreditável. O que aconteceu ontem?
2: É o bordão. Quando ele parar pra te chamar, é o bordão.
1: Cara, bordão. Esse programa se criou em cima de bordões há 20 anos.
3: Pense, rapaz.
1: É o Rafinha Menegaso.
2: Eduardo Garbi.
3: Isso que eu te mandei embora, mas da minha parte.
2: É verdade.
1: Enfim, pra quem não viu, o New York Knicks estava perdendo pros Spurs por 2 pontos. Faltando poucos segundos pro término do jogo.
3: Ah, mas é mais do que isso. Porque até o intervalo tinham 30 pontos de diferença.
1: Inacreditável.
3: Então tinha. O Spurs estava ganhando do Knicks por 30 pontos. Aí vai pros dois últimos quartos, eles tiram a diferença e aí chega no segundo final com 2 pontos.
1: E aí um chute do meio da quadra de 3 pontos faz virar o jogo e ganhar por 1 ponto.
2: E aí tem mais um jogo agora ou acabou?
0: Tem os dois agora, pode ter 2 em Santo Antônio.
1: E aí Nova York ontem, cara, de noite...
3: Explodiu,
1: cara.
0: No link ao vivo do Sport TV.
1: Isso, exatamente.
0: Ele se perde, começa uma correria, parece que...
1: tá rolando uma correria lá fora e tal, era a vitória do Knicks.
2: Pergunta aí, Badas, o Lelê...
1: Não, eles não estão hoje aqui, não, estão escalados para hoje.
0: Agora foi
1: sacana com seus colegas.
2: Eu achei que eles estavam no ar agora.
1: Eu chamei eles no início do programa.
2: Não, talvez possa ter esquecido.
1: Vocês me lembrariam, o Gomes, que é um excelente produtor.
0: Joey Montana!
1: Reginaldo Faria, uma lenda da teledramaturgia brasileira, fazendo 89 anos.
0: É um velho bonito
1: mesmo. Porra.
0: Pai do Cazuza, né?
1: Não.
0: No filme.
1: Marcelo Faria.
0: Não, no filme ele faz o pai do Cazuza.
1: Ah, sim.
0: Grande filme do Cazuza.
1: E por último, mas não menos importante, um gênio, ídolo da nossa adolescência, porazinho, Gene Wilder. Poderia ou não hoje fazer 93 anos. O Gene Wilder, ele morreu em 2016.
2: Morreu?
3: Eu tinha medo dele.
4: Poxa, meus pêsames.
1: Muito, muito peculiar a expressão do Gene Wilder, né?
2: É a fábrica de chocolate,
1: da fantástica fábrica de chocolate também, o Willy Wonka também.
4: E essa foto, ela acaba viralizando como um meme, né? Anos depois, e é um meme usado todo dia, cara. Todo dia tu encontra um meme dele na fábrica de chocolate ali com aquela posezinha.
2: Puta, eu não recebi nenhum. Não é sacanagem.
0: Ele também fez o Jovem Frankenstein do Mel Brooks.
2: Pau no cu,
0: e ele também fez Cegos, Surdos e Loucos com o Richard Pryor, que um é surdo e outro é cego, e eles...
1: Ah, espetacular.
0: Que é uma comédia maravilhosa.
1: O Jovem Frankenstein também ele fez, maravilhoso.
0: O filme é
1: maravilhoso.
3: Ele acabou de falar esse?
1: É.
3: Acabou de falar do Jovem Frankenstein.
1: Puta que pariu, não acredito.
2: Tá louco, né?
0: Joey Montana!
3: Ele fez o Cego, Surdos e Loucos também.
4: Ele que viu o meme,
1: acabou de falar.
4: Esse eu ouvi.
2: Toretto, sabe o que hoje chama Times Square lá em Nova
0: York? Já começou o Réveillon na Times Square?
3: Eu não tava no programa.
1: Vamos dar ali nos destaques aqui. Destaques do Pretinho aqui, meu irmão.
2: Vamos ver.
1: Copa do Mundo, amigo. Pesquisa afirma que a confiança no Hexa cresceu, a maioria dos brasileiros não crê num Brasil campeão do mundo.
0: Mas é aí que a gente ganha.
3: O Quest, o maior instituto atual de pesquisas do Brasil, está analisando a confiança do torcedor brasileiro para a Copa do Mundo, que começa hoje, 16h, com México e África do Sul. Seleção brasileira estreia no final de semana. Então, o brasileiro foi perguntado simples: você acredita que o Brasil vai ganhar o Hexa, sim ou não?
0: Sim.
3: No início do ano, o brasileiro acreditava menos. Acreditava que 56% dizia que não acreditava, perdão.
2: 50... Tá, peraí, vamos de novo que eu me confundi.
0: Hoje é aniversário do Di Ferreira. Vamos lá, galera.
2: Porra, nego, o Jota Quest entrevistou.
0: Só... que o Flauzino falou?
2: O Flauzino tá fazendo pesquisa.
1: O mais idiota, melhor.
2: Era o Jay Quest que entrevistou.
3: No início do ano perguntava: você acredita que a gente vai ganhar um Hexa?
2: Tá.
3: Não. 25% diz que sim. Hoje aumentou para 35%.
2: Ah, pra então, sim.
3: 10% aumentou. E o não caiu mais do que isso, porque tem um não sei também, né? O não era 68%.
2: Já tá indo no bordão, né?
3: Agora, 56% não acredita.

0: acredita. E outros 9% responderam que não sei. Isso. Não sei se o Brasil vai ser campeão.
1: São 20 anos de bordão nesse programa.
2: Né? Mas essa é a resposta mais sincera sempre, né?
3: Eu fiz uma pesquisa ontem, desculpa.
0: O Nordeste é a região que mais acredita na seleção e o Sudeste é a região que menos acredita
4: na seleção. O público mais chato com a seleção normalmente.
3: Aí que eu queria chegar. Dependendo dos cruzamentos, né, da sorte que for acontecendo, matematicamente, Brasil e Argentina se encontrariam numa possível semifinal.
4: Que delícia.
3: E aí eu perguntei num grupo de amigos.
4: Aí eu pergunto pra
3: você. Aí eu te pergunto. Brasil e Argentina numa semifinal, pra quem tu torce?
4: Porra. Não tem nenhuma dúvida.
1: A gente trouxe uma pesquisa ontem às 6 horas.
0: Não, mas quando tem os dois, tu tem que sair no soco com quem torce pra Argentina.
3: Eu tenho. Tem uns três pra sair no soco.
0: Não, pode dizer o nome que nós vamos agora.
3: Três pra sair no soco.
2: Ah, meu, não vem, meu! Ô, meu! Sai fora, meu! Tô aqui quietinho!
3: Tem uns três pra sair no soco aí.
0: Tem gente. Né, que recuperaram até uma entrevista do Zagallo falando sobre isso, né? Porque ele era um dos que mais exaltava a rivalidade Brasil e Argentina. E no fim da vida ele diz que ele até entende quem torce pra Argentina. Mas ele não consegue entender brasileiro que torce pra Argentina quando a Argentina torce contra o Zagallo.
3: Joga contra o Brasil.
0: É isso.
2: Mas essa coisa do torcedor do Sudeste, né? Ser contra a seleção brasileira. Do Sul também, né? No Nordeste a galera sempre apoia mais. Eu vi ontem o documentário de 94 do Tetra, que é maravilhoso, tá na Netflix, vocês já viram?
4: Netflix!
2: Sim. Vocês já viram?
4: Não, tem toda uma...
2: Porque é um documentário mesmo, tem imagens de 30 anos atrás ali, de coisas que nunca foram mostradas, né? Que o Gilmar, o goleiro, o terceiro goleiro daquela seleção, o Gilmar filmava tudo. Então tem muita imagem da época ônibus da seleção, do avião da seleção. E uma das coisas que acontece é que a seleção tava sendo muito vaiada, muito pressionada e tal. E aí tem um jogo do Brasil no Recife, e aí o Ricardo Rocha, que é pernambucano, convoca a torcida brasileira.
3: Que, aliás, foi preso hoje, né?
0: Pagou
1: a fiança e soltaram. Tava embarcando pra...
3: Enfim, era só um comentário, Paulinho.
1: Ele tava embarcando pra Copa, o Ricardo Rocha, etc.
5: Não. Mas por que ele foi...
1: Pensãozinha, meu irmão. Pensãozinha. E era uma michola, era 2.200.
5: Pensão e Detran, o cara não escapa hoje.
1: Não tem pensão.
2: Pior que o Detran.
3: E tá tudo certo, né?
5: Tá certo. Nem pode escapar.
0: Tem que prender.
1: Pra fazer o leão.
0: Tem que assumir.
1: Ele pagou e embarcou.
3: Tá, assim, a gente acabou cagando porque o Porã tava falando. Desculpa, Porã.
2: Isso acontece todo dia no programa.
3: É verdade,
2: E aí o Brasil, uma mobilização lá no Nordeste, o Brasil passa 6-0 pra Bolívia. Isso, em Recife, e aí vai pro Tetra. Cara, que competição que foi aquele Tetra.
1: É nesse jogo que o Brasil começa a dar as mãos, né? A entrada em campo, puxado pelo Ricardo Rocha.
2: Exatamente.
3: É que essa Copa, ela tá estranha por natureza, né, cara? É uma Copa esquisita essa
0: atual.
3: Essa Copa é esquisita, cara. O clima da Copa... Olha só,
2: mas é óbvio.
3: Hoje é a abertura da Copa. Daqui a pouquinho...
1: México, é loucura.
3: Se tu me permitir falar, eu adoraria poder manter a linha do meu raciocínio, porque o meu déficit de atenção, ele é muito violento. E aí eu perco rapidamente a linha.
2: Só teu filho.
3: Já perdi. Perdão.
2: Não, tu falou...
3: Próximo destaque do Pretinho.
2: Mas vale a pena tu fazer esse teu comentário, que eu acho que sim.
5: Vai, não tá chovendo.
2: A Copa do Mundo esquisita, com profissionais sendo banidos da Copa, uma falta de organização, uma falta de respeito com seleções, com torcedores.
3: A Copa do Mundo, Porazinho, pegando esse teu gancho, bem como as Olimpíadas, elas têm um propósito que é muito maior do que simplesmente equipes se enfrentarem.
2: Exato.
3: O propósito de uma Olimpíada, de uma Copa do Mundo, é a união entre os povos. Essa é a origem da Copa do Mundo e também da Olimpíada. Para que os povos se misturem, né? Misturem suas culturas, conheçam outras culturas. Quem vai estar assistindo um evento desse pelo mundo vai estar conhecendo outras culturas, enfim. E no momento, hoje eu ouvi pela manhã a notícia da estreia da Copa do Mundo, os artistas que iriam tocar na Copa do Mundo, se apresentar na estreia, o primeiro jogo que vai ser lá no México, no estádio Azteca, que é um estádio, né, icônico para quem curte futebol e esporte. E a próxima manchete era: Estados Unidos vão usar força máxima para atacar o Irã na estreia do Irã na Copa.
5: É, aí é fácil.
3: Cara, aí puta, velho.
0: E outros países seriam banidos, né, cara?
3: Fica pensando assim, tipo... por que eu penso agora? Por que eu vou vibrar com a abertura da Copa?
5: Aí tu assiste a Copa ou deleta o que tá acontecendo?
3: Ou ligo lá na TV pra me mostrar em tempo real?

0: Bombardeio.
1: Tem o principal que a gente vê dos próprios guris do Lele e do Adams, quando eles entram aqui. Cara, o americano, na real, ele odeia futebol, cara. Não
0: verdade,
1: é o esporte
0: não
1: deles,
0: é o esporte
1: mano.
0: Americano. Não é o terceiro, é... quarto esporte
1: eu não
0: americano.
1: Eu não entendo por que, que a Copa...
0: É basquete, futebol americano, ou futebol americano, basquete, tênis, e aí depois... Ainda
1: não,
0: tem um outro esporte.
1: Tem beisebol, é.
0: Exatamente.
1: É que lá é
0: futebol
1: tempo,
0: é o quinto, sexto esporte.
1: Tanto que eles fazem por temporada lá. Acabou uma, começa a outra, e depois a outra.
0: Mas aliás, nos Estados Unidos é o único país do mundo que não chama futebol de futebol, né? Futebol é outra história nos Estados Unidos. Lá é soccer.
2: Eles tratam isso muito mais como entretenimento do que propriamente o esporte.
1: E grana,
2: é isso.
1: Grana.
2: É um entretenimento.
0: Sim, cara, muito louco. Por isso que eu acho que essa Copa tá muito esquisita. Tá muito esquisita.
3: Mas eu acho muito louco porque a FIFA
4: concedeu um prêmio da paz pro Donald Trump, né?
1: Quê?
3: Não, exatamente isso, porque a FIFA, ela, a princípio, ela não permite que haja essa competição em países que estão em conflito.
2: Uhum.
3: Mas para os Estados Unidos, neste caso específico,
2: mas o presidente da FIFA
3: precedente
2: sobre o árbitro lá, que ele não tinha força pra trazer ele de volta também, pra tu ver o tamanho da parada.
3: E aí a seleção, por exemplo, de Senegal, se eu não me engano, foi revistada de uma forma
0: hostil. A gente falou ontem.
1: Mas ao mesmo tempo ele não tem força, mas quando foi pra barrar uma lei brasileira que não podia trago no estádio, foi lá e casou em 14, tinha bebida no estádio.
2: Mas ele não bateu de frente contra...
1: No Brasil dá. Lá o treino, não vai.
0: E o mais maluco de tudo, sabe o que que é? É que nós, seres humanos, especialmente nós brasileiros, né, especialmente nós homens brasileiros...
1: Te ama a Copa do Mundo.
0: Daqui a pouco vai começar o jogo e a gente vai abstrair completamente todo o resto e vamos ficar vidrado no jogo.
2: Mas acho que não só o brasileiro, não só o brasileiro.
1: 11 da noite, tem Coreia do Sul e República
0: do nosso sítiozinho aqui.
2: Não, vai na nossa aldeia, mas eu acho que boa parte do mundo, quando a bola rola...
0: Europa!
4: Mas eu acho que o Alexandre tocou num ponto que ele é realmente fundamental nesses grandes eventos, né? Que é essa confraternização entre os povos, cara. A Copa do Mundo e a Olimpíada, ele deve ser um evento de paz. Né? Ele não é um evento que deve ser contaminado por guerras e questões políticas, raciais, imigratórias, etc. Né, cara?
1: Tanto que a Olimpíada, né, ô Porano? Na Vila Olímpica,
4: Boa tarde. Onde mais faz amor,
1: onde,
4: né?
1: Onde mais tem consumo de camisinha.
0: É, mas isso é outra história.
1: Não, mas eu digo que os povos se agregam.
4: Faz amor, não passa guerra, né, Ivan?
0: Okay, né? É uma mistura da cultura, né? Mistura das culturas.
1: Mistura do Brasil com o Egito.
5: Eu sou pela Tcheca hoje, né?
4: Ah, eu também, não perco.
0: Por falar em Copa do Mundo, emoção com jogos da Copa pode ser um gatilho mortal para a saúde.
3: Nada mais forte que o torcedor do Inter do Grêmio.
2: É verdade.
6: Historicamente, tem um jornal internacional de ciências que analisa fatos históricos futebolísticos que acontecem em cada país.
1: Tipo o perecimento do Tutum, é isso?
2: Não.
6: É mais ou menos isso.
2: Não seja tão raso assim. Qual é o nome do jornal, Gomes?
1: Jornal de Ciência Nacional, já acabou de falar.
2: Não.
6: Journal of Innovative Technologies in Social Science.
2: É que ele tá com uma pronúncia excelente em inglês.
4: Pronúncia ótima.
2: Parabéns.
6: Muito obrigado.
2: Isso é legal. Isso aí chama, hein? Uma pronúncia em inglês legal chama, é tarrafa.
1: Yes, nego.
6: E historicamente ele descobre que a Copa do Mundo, ela não é um fator determinante pra saúde do coração ou pra saúde cardíaca.
1: Cara do barquinho de Titanic tinha agonado.
6: Mas eventos fundamentais de Copa, como por exemplo, nós brasileiros vivemos em 2014, o 7-1.
1: Claro.
6: Eventos como esse numa Copa do Mundo maximizam doenças coronárias no país em questão.
0: Que loucura.
1: Tipo aquele Inglaterra e Brasil que nós game de virada, o gol do Ronaldinho, quase morri.
6: Brasil e Itália em 94, uma final de Copa decidida nos pênaltis.
1: Em 82.
6: Franceses e argentinos viveram em 2022
2: Grêmio
6: também.
2: Grêmio e Corinthians na arena.
0: Mas aí
1: Copa
0: eu te
1: do
0: pergunto,
1: mundo,
0: aí eu te pergunto, qual é a diferença no 7-1? Qual é a diferença no 7-1 Brasil e Alemanha do cara que quase morreu do coração entre o cara que dava risada do 7-1 da Alemanha no Brasil? Qual é a diferença?
6: A diferença entre esses dois? É que em dias de fatos históricos, de acordo com o jornal, acontecem 2,7 vezes mais ataques cardíacos e acidentes vasculares cerebrais. A pessoa que dá risada, ela segue de boa. Mas o cara que sofre, que 50% dos homens sofre mais em Copa do Mundo do que para os seus clubes. 50%, é metade dos

0: dos homens do mundo
1: mais com o clube,
0: fica mais tenso com a sua seleção. Este homem que não se cuida, que não faz exercício, que não vai ao médico, que não tem uma saúde cerebral e coronária tranquila, é fator de risco no dia de uma catástrofe futebolística.
2: É, o amigo meu, fone estragado em 2006 com o gol do Henry.
0: Quê?
2: O amigo meu, fone estragado.
0: Fone estragado por quê?
2: Isso, que quando o Henry fez o gol, um lado parou de funcionar. E aí, ele até hoje não vê a Copa do Mundo.
3: Fone estragado.
1: Não vê, é.
0: Fone estragado.
2: Só funciona um lado.
0: Só um lado.
1: Próximo destaque, pesquisa diz que mulher, mudando o assunto agora, tá? Mudando o assunto, pesquisa diz que mulheres...
2: Agora já começou a ficar bom o programa, hein? Já tive mulheres.
0: Tu nem sabe o que ele vai falar, velho.
2: Mas falou mulheres, já é bom.
1: Ah, não dá pra discordar, né?
0: Ele tem um argumento.
1: Ele tem um argumento, ele tem um ponto a ser defendido.
0: Futebol e mulheres.
1: Pesquisa diz que mulheres consideram gemidos masculinos atraentes.
0: Aí, ó.
2: Como é que tu geme, Joia?
0: Isso enlouquece. Tem uma marca de produtos íntimos, a Love Honey, que encomendou uma pesquisa com as mulheres para saber o que que faz elas sentirem mais tesão e se sentirem mais atraídas pelos homens. Por que que tu mordeu o beiço assim?
2: Uai, ele gosta, né, amor?
0: Tu gosta,
2: o
0: né,
2: O Fete é fã, né?
1: Gosta, né?
2: O Fete é pop, não poupa ninguém.
0: 94% das mulheres dizem que fazem mais barulho durante o sexo do que os homens. E 70% dos homens concorda com isso. Só que as mulheres, principalmente entre 25 e 34 anos, consideram o gemido masculino um dos elementos que mais contribui para aumentar a excitação durante o sexo.
1: Tá tomando.
3: Ele tá lembrando outra coisa aí.
0: Como é que é o teu gemido, Alexandre?
1: Meu gemido?
0: Mas aí agora.
1: Não, eu não fiz nada.
0: Não?
3: Quem
0: não.
3: fez foi o garotão aqui.
1: Foi ele que fez.
2: Ai, não.
0: E como seria o teu gemido, Alexandre?
1: Não, mas daí...
3: Ah, mas tem que ser espontâneo. Daí... Forçado é uma palhaçada.
0: Quer que eu vá e faça sem espontâneo?
1: Não quero.
2: Vai lá, dia aqui ali. Vai lá.
1: Quer que eu vá aí espontaneamente? Não.
3: Ali embaixo.
2: Vai ali embaixo ali.
3: Ali embaixo, ninguém vê.
1: É que não é exatamente o que eu gosto.
0: Tira essa caixa preta pro lado aí que eu quero passar.
3: Oh, a caixa preta.
1: Aliás, a galera segue perguntando o que é essa caixa preta aqui.
3: O que é essa caixa preta aí?
1: Eu não posso divulgar o que é essa caixa preta aqui, cara. Inclusive o ângulo da câmera hoje não tá nem pegando a caixa preta.
2: Ninguém perguntou hoje. Hoje ninguém perguntou.
3: Não, hoje eu cheguei e tinha um cara com cartaz ali.
2: Mentira do cartaz.
3: O que é a caixa preta do
1: Pretinho? O que é a caixa preta? Isso aqui eu vou pedir pra galera que tem um pouco de curiosidade sobre as paradas e tal. Caixa preta, pretinho básico. Segunda-feira eu falo sobre isso.
2: Ah, não é possível, não acredito.
1: Segunda-feira, essa caixa preta vai ficar aqui até segunda-feira, e segunda-feira aqui no pretinho básico eu divulgo o que que tem a ver com a caixa preta.
3: Talvez um gift.
0: João Kleber.
1: Não é João Kleber, é que é contrato.
3: Secret.
1: Acabamos aí os gemidos, né? Próximo destaque, Instagram passa a exibir a localização exata dos usuários no Brasil, e isso gera, obviamente, preocupação.
0: Vocês já viram isso no Instagram de vocês?
1: Não.
0: Caramba. Na aba dos direitos.
3: Tem que habilitar, né?
0: Era isso que eu ia dizer.
1: Tem que habilitar ou tem que desabilitar?
3: Não, tem que habilitar.
1: Então, já está, se eu não habilitei, tá desabilitado, é isso?
0: Tá desabilitado.
3: Imagina.
0: Porém...
3: E a respiração?
0: É uma doideira. Porque do dia pra noite, que é aquilo que a gente aceita sem ler, sabe, os termos e condições do Instagram?
1: Sim.
0: Na verdade, o Instagram, ele só ligou algo que todos nós já havíamos confirmado, que é, se ele quisesse fazer uma plataforma com geolocalização, você teria a possibilidade de autorizar. Todos nós já tínhamos clicado em concordei e aceitei, e ninguém leu. Só que hoje o Instagram, na sua última atualização, decidiu habilitar isso. Então, tem uma aba para quem habilita que tu consegue ver onde qualquer pessoa está. Poxa. Qualquer pessoa que habilitar. E aí, é qualquer pessoa, inclusive pessoa pública.
2: Sim. Isso aí é bacana.
0: Se o Neymar ativar lá nos Estados Unidos agora,
1: nós vamos
0: e eu abrir o Instagram, eu vou saber exatamente a região que o Neymar está.
1: Então, o Snapchat já tem isso há tempo também.
0: Então, tem pessoas, então é todo mundo que tu segue. Então, tu consegue saber onde estão as pessoas mais aleatórias.
2: Isso eu acho. O Elon Musk, inclusive, tá comprando.
3: É invasão de privacidade.
1: É ruim isso aí.
0: Normal. Então, justamente isso, né? Fica na aba das mensagens diretas, é algo, entre aspas, privado, porque tu tem que ter autorizado que o Instagram divulgue a tua

0: localização.
1: Aliás, deixa eu aproveitar o gancho para falar aqui que o Mark Zuckerberg escolheu o Pretinho Básico aqui para dizer, para dar um recado para os nossos ouvintes que são pais, que ainda bem que agora as contas de adolescentes do Instagram ajudam os pais com uma coisa que não precisa de tradução, como aquelas palavras de adolescentes que a gente não conhece muito bem e tal, fica ali boiando. É o seguinte, cara, as contas vêm com proteção automática que ajudam a limitar o contato dos adolescentes com desconhecidos. Também controla os conteúdos que aparecem e até lembra quando tá na hora de largar a tela para fazer uma coisa offline. Então, porque o adolescente quer liberdade, mas nós pais queremos mesmo é tranquilidade e paz em relação à vida dos nossos adoletas. Adoleta é uma gíria dos anos 90 sobre adolescente. Contas de adolescentes do Instagram, proteção pro adolescente, tranquilidade pros coroa. Aí sim. Porra, né? Bota uma pra nós aí, Porazinho.
2: Eu trago piadas que enviadas sim, pelo crente.
1: Então me mata de rir, Porazinho. Vamos ver.
2: Enviadas pelo crente. Vamos lá.
0: O crivo de Deus, então.
2: Isso aí, aprovadas por Deus. Sábado à noite, sujeito resolve levar a mulher pra tomar uma cervejinha num barzinho.
0: Acho que não foi Deus que mandou.
2: Hã?
0: Para,
2: meu. Que foi?
1: Nada, ele tá... Ele se passou.
2: Tá bom, obrigado. Sábado à noite...
1: Eu te entendo.
2: Eu tô te entendendo cada vez mais, Alexandre. Cada dia que passa eu te entendo mais. Sábado à noite, o sujeito resolve levar a mulher pra tomar uma cerveja no barzinho. Quando eles estão na segunda rodada, ela diz assustada. Amor, amor, você está vendo aquele cara ali naquela mesa enchendo a cara de uísque?
3: Sim, querida, eu estou, por quê? O que tem esse babaca?
2: Babaca! Ai, aquele ali é meu ex-marido! Eu me separei dele há 7 anos e até hoje ele não conseguiu parar de beber!
3: Não fala besteira, querida! Ninguém consegue comemorar essa situação!
1: Ah, ele tem um ponto, como diz o Gomes, ele tem um ponto.
0: Era boa, era boa. O crente te ergueu.
1: Muito boa. Bota aí, Rafael Menegazzo.
4: Ué?
1: Meu Deus.
4: O negócio tá acabando com o teu cérebro. Negócio, atividade, né? Muita atividade, muita coisa. Reuniões, né?
1: Muita atividade. Isso aí é foda. Tá acabando com o teu cérebro.
4: Duas máquinas.
1: Visualiza,
4: porra, duas máquinas, duas mulheres. Linda,
1: não, maravilhosa. Não, peraí um pouquinho, não vou aceitar. Não vou aceitar.
4: O que é? Máquina?
1: Máquina, fala uma máquina pra mim.
4: Lamborghini.
1: Eu lembro num carro.
4: Só que isso aí é metáfora pra duas mulheres muito bonitas.
1: Ah,
4: tá
1: ok.
4: Inteligente, tu alcança isso.
1: Não sei.
4: Duas máquinas chegam pro um vovô que é o mestre e falam pra ele assim: vovô, o que tu faria com essas duas maravilhosas aqui?
1: Ah, meu.
4: Aí o mestre dá uma olhada pra ela.
5: As gafanhotas, com duas eu não sei, mas umas quatro, cinco abririam um puteiro.
1: Cara, não é possível, cara.
2: Nossa.
1: Não é possível, cara.
4: Piada, né?
1: Mas essa piada dos anos 80, né, cara?
4: E aí tem personagem, né?
1: Sim, claro, óbvio.
0: Aí, dá uma, aí que quebra o preconceito.
1: Tá certo.
0: O preconceito.
4: A gente não é preconceituoso.
6: Se eu tivesse com duas máquinas, eu não ia dar conta. Tu quer uma máquina minha?
4: Não. Essa é boa também.
0: Isso é muito boa, meu irmão. Foi muito bem.
1: Meu irmão, chegando cedo pros destaques das 6 aí.
0: Ah, eu tenho um destaque aí. O Elon Musk tá comprando o Instagram, velho.
1: O
0: Partido Sra. Fusão, ele tá comprando o Instagram e vai mudar de nome.
1: Difícil aí.
0: Sabia?
1: Como é que vai ser?
0: X9, né?
4: Quê?
1: Não entendi, me dá pena, desculpa, não foi bom pra mim.
0: Piada era boa.
6: Ah, X9, é um trocadilho.
4: X9.
0: Agora vai falar em outro matar.
1: Achei que era X9.
0: Essa é a função, não, 6 minutos atrás.
1: Entendi, aí. Atrasou um pouquinho a piada.
0: Sei, talvez não.
1: Mas tenta outra, da pena, tenta outra.
4: Essa é aquela assim, ó.
6: Tenta uma que ia ser ruim daqui a 6 minutos.
4: É isso.
1: Tenta outra aí, cara.
0: Deixa eu pegar aqui.
1: Enquanto dá pena, pega. Vini Moura, o que tu tem pra nós aí, Vini?
6: Ah,
1: que bonito esse casaco aí, Vini?
6: Brasil, né?
0: Joia te vendeu?
4: Ah, para! Eu achei que era da Suécia.
1: E eu na Austrália.
6: Milhões de pessoas escutando que não estão vendo o casaco.
4: É,
6: né?
4: Mas por isso que tem que vir na TLTV, né?
1: Ele tem razão.
4: Mas por isso que a gente tem a TLTV, Rádio TV.
6: Me admiro, eu tenho que falar isso pra ti.
4: Mas ele abriu o programa elogiando tua roupa, né?
1: Não importa, porque...
4: É que o Fetter não tá mais conectando muito bem, né?
0: Joey!

0: Aqui. E assim foi, terceiro dia, conhaque, pepino na orelha. E o garçom já indignado, ele pensa assim, pô, amanhã eu vou foder com esse cara. Ele vai ver. O cara chegou, pediu a dose de conhaque. Tá, me vê um pepino. Não tem pepino. Dele, tá, me vê uma salsicha então. Aí o cara pegou, entregou a salsicha.
1: Tô adorando essas piadas que tu conta sem ler.
0: Ele entregou a salsicha, ele botou a salsicha na orelha, daí o garçom, porra, meu, qual é que é a tua, cara? Tu vem aqui uma semana seguida pedindo pepino, agora tu pediu uma salsicha e botou na orelha. Por que tu botou a salsicha na orelha? E aí o cara falou que não tinha pepino.
2: Não,
3: meu, isso me pega muito, cara. A bobadice me pega muito. Não tinha, não tinha pepino, botei a salsicha.
1: Tá lindo demais.
3: Tá.
1: Foi boa.
3: E aí, da pena? Achou da piada aí, da pena?
2: Tem um destaquezinho, né, meu irmão?
1: Destaquezinho.
2: Nossa, faz anos, velho. Destaquezinho, tá falando, né?
3: Eu quero faz anos.
2: Contigo faz anos. Trilhazinho, não.
3: Não, não quero.
2: Sem moral contigo, meu irmão.
1: Total sem moral.
2: Por quê?
1: Total sem moral.
2: Por que sem moral? Tu que parou de me chamar, meu irmão.
1: É, quando eu perco o interesse pelas pessoas, elas percebem.
2: Eu sei disso.
3: Olha aí. Ó, o mestre, quantas vezes ele chamou?
1: Nunca chamou. Aliás, não é só pelas pessoas, é por tudo. Quando eu perco o interesse, as pessoas percebem. Ih, perdeu.
2: Ah, o Lelê percebeu, ele tá bem triste.
0: E por isso que ele pegou na bola do touro lá.
2: Sim, sentiu saudade.
1: Ele lambeu as bolas do touro.
2: Ele disse que ia fazer com o touro tudo que ele faz contigo.
1: Das duas, uma. Ano que vem, o Lelê, aliás, na volta da Copa, o Lelê vai ficar bilionário. Ou ele vai ficar muito pobre.
3: É
1: porque ele lamber as duas bolas do touro de Wall Street não passa em
0: bola batida. Foi na costura do boi.
3: Foi.
1: Vai aí da pena!
2: Ali
1: porra!
2: É bom, né? Vai então, né, meu irmão? Não, calma, estamos bem hoje, né? Hoje é quinta-feira.
1: Cara, fala por ti, cara. Eu não tô bem, velho.
2: Tá,
1: fala
2: por ti. Cara. Tá bonito, meu irmão. Os meus destaques, não quero perder tempo aí, meu irmão.
3: Vamos ver.
2: Só convidar a galera, Tereza.
3: Ah, não, é possível.
2: O Night Club.
3: O que vai ter?
2: E o Night Club vai ter aí a noite da gatinha molhada. O que foi, meu irmão?
1: A gatinha molhada. Tô molhando a gatinha.
0: Boa, foi boa.
3: Foi boa. É com ilustração, rapiado.
2: É 4D, rapaz.
1: Ah, o da pena ficou mal agora.
2: Tá de 4D. Ah, que a 6 é mais legal, né?
1: Eu gosto de
2: passar
1: dessa
2: o dia inteiro
1: molhada.
2: Agora molhado. Da 6 eu não peguei pilha, mas porra, tem um dia inteiro agora todo cagado de álcool.
1: Reuniões.
2: Ah, um monte de coisa, meu irmão.
1: Hoje talvez eu conclua o meu plano, ontem eu parei na metade.
3: Ó.
2: Ó.
3: E aí, meu irmão, um destaque então?
1: Tem um isqueiro aí.
2: Ah, tu vai me queimar, é isso?
1: Não, capaz.
3: Incendiando o personagem.
1: O dos personagens.
2: Não, mas eu venho só quando o anão tá aqui, meu irmão. Inclusive, ó, dia 21.
1: Tu vai falar ou tu não vai falar?
2: Nas areias de evite, né, meu irmão?
3: Vamos junto.
2: Camarote Gina, né, meu irmão?
1: Cara, por favor, pelo amor de Deus, se tu não quer me ajudar, eu vou te mostrar isso aqui.
2: Pesquisa, eu não enxergo com.
1: Ah, tá.
3: Eu tá com álcool, né?
2: Isso.
3: Ele só tá com um pouco de álcool na lente.
2: Um pouco de álcool aqui, tinha que fazer examezinho de sangue e não vou.
3: Pesquisa.
1: Ai, cara, não aguento.
2: Vai dar pena. Biógrafo divulga o nome da cachorra.
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1: 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Muito obrigado pela sua audiência. 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

0: escrevendo o Pretinho com imagem. Aliás, que imagem, né?
1: Os guri imagem, quatro que
0: é, guri bonito do Pretinho Básico. Olha o Vini Moura, coisa mais linda esse guri, cara.
1: Mas o Vini
0: Moura. Olha isso, o Léo Oliveira, coisa mais linda esse guri, rapaz.
1: Obrigado, tudo bem. Quase chegando a minha meta ainda, meu irmão.
0: Muito bem, muito bem. 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
2: Tô bom, hein?
0: Tô bom, hein? Fiquei devendo, bom, aqui, fiquei devendo aqui e-mails interessantes, cara.
2: Pois
0: que
2: é,
0: um, por exemplo, Palhaço Maionese e Magro Lima. Ia ser demais esse e-mail.
3: Porra,
0: outro, elogios para a Atlântida.
2: Oh, esse gostamos, aí eu acho que podia, né?
0: Gostamos.
3: Ah, vocês podiam trazer elogios.
0: E um outro que é fora Palhaço Maionese.
2: Ah, não, mas daí...
3: Eu acho que daí...
2: Eu acho que elogios para a Atlântida, nós temos que trazer mais amor.
0: Eu acho que vou tá pinçar uma frase desse e-mail fora Palhaço Maionese.
3: Claro, sim.
0: Claro. Até o Jorginho Legal é mais legal.
3: Não.
1: Não.
3: Daí, eu vou me posicionar aqui. Não.
2: Os dois são difíceis, mas
3: eu sou maionese.
2: Legal é ruim.
0: É, eu não, também eu sou maionese toda a vida. Aliás, vou fazer uma camiseta. Como eu sou maionese.
2: Tá bom.
1: E atrás tu pôs dia 9 em Jaguarão.
0: Dia 9 em Jaguarão. Muito bem, vamos abrir então a eleição para o craque do episódio. Outro quer ler um e-mail antes, Rafinha? Rapidão.
2: Eu quero fazer um convite.
0: Qual convite?
2: Sexta-feira, dia dos namorados, tem o Sextou do Pretinho em Novo Hamburgo, no Boteco Comedy. A gente é Genetime, né?
0: Sacada violenta.
2: Sacada violenta. Vamos dar sold out ali.
0: Tá cheio de casal lá.
2: Showdopretinho.com. É, aguardamos todos vocês. A gente sai do Pretinho 19, nos encontramos em Novo Hamburgo, no Vale dos Sinos. E no outro sábado, dia 20 de junho, já entramos no terceiro lote das Aranha, no Bar Opinião, Porto Alegre. Vou estar na área fazendo um som, apresentando o show. Ingressos no simpla.com e tem todas as informações ali no @rafinha.menegas. Obrigado, Alexandre.
0: Muito bem. Então vota, Porazinho.
3: Eu vou votar no Rafael Gomes, que além da produção ter sido muito boa hoje, ele teve umas tiradas, umas sacadas
0: muito obrigado.
3: Boas no programa.
2: Rafa Surpreende? Gomes. Eu achei que tinha no Fetter hoje, pô.
0: Rafa Gomes vai votar em quem, mano?
3: Eu vou votar no Rafinha, que na hora do cavalo ele me deu uma empolhada e o cara tem que saber se é boa.
0: Tem que saber rebolar, né?
3: É isso. Fiquei quietinho, aceitei.
0: E tu, Léo Oliveira?
1: Hoje eu vou votar no Vini Moura.
0: Vini Moura.
1: Vini Moura.
0: Ah, Vini Moura veio bem, né? Tá vindo bem, guri. Tá
2: Vini Moura
1: Júnior.
0: Vini Moura Júnior.
2: Vini Moura Júnior.
0: E tu, bonitão, vai votar em quem, Vini Moura?
4: Obrigado pelo bonitão. É.
2: Não, e hoje, se tu quiser, né, a terceira vez.
3: É que o Lelê tá fora, né?
0: Não, deixa eu falar uma coisa. Eu vou repetir pra ti. Eu vou repetir. O Vini é um guri bonito.
1: Não, o dono da firma é um falou isso bonito. Terça-feira.
3: Se
1: mano.
3: Fosse pra macetar um de nós, seria ele.
0: Mas não é exatamente o que me atrai.
2: Não?
0: Eu gosto de mulher, da minha.
2: É, acabou. Ah, bom. É, isso é importante frisar,
5: fiel,
2: né?
5: Fiel, nego, fiel.
1: A bola tá
3: bizarra. Ele é fiel mesmo, eu já vi tentar.
2: Mais de 20 anos com a mesma
0: só,
2: mulher.
0: O que, que é, Sandrinho?
3: Tu é fiel mesmo, eu já vi tentar e tu não cedeu um homem de valor.
0: Sandrinho.
3: Ele tenta todo jeito.
2: Sandrinho. É o pescador.
0: Vota Vini Moura antes que eu me irrite.
3: Mas o Rafinha que interrompeu.
2: O Rafinha não fez nada.
0: Eu vou me irritar, então.
1: Cara. Vota, merda.
4: Eu voto no Ivan.
0: Ivan.
1: Muito.
0: No ele Ivan? É, o Ivan chegou às 20 para as duas.
2: Caraca, que voto
1: é esse? Dá pena deu destaque hoje.
4: É que eu confundi.
2: Meu Deus.
4: É, o da pena.
3: Esse aí é teu craque.
1: Obrigado, meu irmão.
4: Qual o problema, cara?
1: Obrigado, meu irmão.
4: O da pena vai trazer os destaques agora, Tutu.
1: Ele não deu os

0: destaque, inclusive.
1: Tá, votou no Datena?
2: É isso.
3: É.
1: Tá.
3: A persona.
1: Acabou
3: ali
1: de perder o meu voto.
2: Não, completamente incoerente.
1: Não, mas peraí, você sim, a voto.
4: A noite da gata molhada, você pode levar o seu pet pra tomar.
1: Porã já votou? Porã já votou? Já foi primeiro. Vota, Rafinha, tu agora.
2: Eu vou votar no Sandrin.
1: No Sandrin.
2: No Sandrin não, no Rafael Gomes.
1: Sobre o Rafael Gomes. Eu também voto. Isso, eu também voto no Rafael Gomes.
2: Entrega informação, não tá se irritando mais.
1: Muito obrigado. Parabéns, Rafa Gomes, é o craque do episódio, mais uma vez.
2: Não, não, é forçado. Forçado é tu votar no Ivan.
1: Não, dá pena.
0: Eu não vou dar pena, ele votou no Ivan e corrigiu com o da pena. A melhor piada do da pena foi agora e ninguém ouviu.
4: Eu não votei. Noite da gata molhada, meu irmão. Sexta-feira, leve seu pet pra te dar banho. Vai pra tirar o do Socorro, Corozinho.
3: Botei no cara.
4: Noite da gata molhada. Leve seu pé, a gente vai estar dando banho.
1: Seis da tarde, nós vamos voltar pra mais um pretinho. Não, tu vem hoje, tu vem.
4: Não, ruim pra mim hoje.
1: Hoje nós dois.
4: Não, ruim pra mim.
1: Te pego onde tu tiver. E tu me pega onde tu quiser. Voltaremos logo mais às 6 da tarde. Tchau.
0: Eu posso ir contigo. Deixa eu ir contigo da pena.
4: São Paulo. Aí tu me pega no Minhocão.
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7: E olha só a dúvida do Glauco. Doutor, estou percebendo umas manchinhas na pele do meu pênis, tanto na parte externa como na interna. Não tá aumentando. Eu sei que eu tenho bastante manchas e pintas pelo corpo, mas me preocupo com essa. Não sinto dores e nem nada do tipo. Tenho 23 anos, o que eu devo fazer? E olha só, meu amigo, se essas manchas estão com você desde sempre, provavelmente são manchas de nascença, você contou pra gente que tem manchas e pintas em várias partes do seu corpo, não teria muito com o que se preocupar. Agora, se a mancha surgiu de uma hora pra outra, principalmente depois de uma relação sexual sem proteção, ou se é uma mancha que já existia, mas o aspecto dela mudou, né, ela começa a provocar coceira, começa a ficar com uma coloração diferente, começa a ficar vermelho em volta dela, aí eu recomendo que você procure um profissional de saúde para fazer uma avaliação. Agora, lembrando que da mesma forma que a gente tem manchas em qualquer parte do corpo, a gente também pode ter manchas no pênis. Algumas delas sinalizam condições que você deve olhar com mais cuidado e eventualmente tratar, principalmente se elas apareceram de uma hora para outra ou se elas vêm acompanhadas de algum sintoma. Tem dúvidas? Escreve pra gente no arroba Jairo Bauer Oficial.
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Salve, salve o Domingão, salve, salve o Balancinho Bom. E aí, como é que tá? Tudo bem? Numa relax, numa tranquila, numa boa? Encarando esse clima já de Copa do Mundo? Coisa boa, sim. Aqui estamos com o Balancinho Bom até as 3 da tarde, sem intervalo comercial nas ondas da Rede Atlântida, para todo o Rio Grande do Sul e também conectado com o mundo inteiro no atlântida.com.br. Que seja um ótimo domingo pra ti, muito obrigado pelo carinho, na audiência, da preferência, tudo que faz do Balancinho um momento legal na tua domingueira, eu fico muito feliz. Eu sou o Rodrigo Adams, tô junto contigo, sempre aos sábados por aqui, e hoje tô com uma baita equipe, afinal, estou falando diretamente dos Estados Unidos da América, em New Jersey, onde a gente está com a base do Grupo RBS, mais de 20 profissionais engajadíssimos para trazer o melhor conteúdo para os gaúchos e centenas de profissionais que estão também no Brasil, trazendo muita coisa legal sobre o maior evento esportivo do planeta. Eu tô em Nova Jersey, mas em Porto Alegre eu tenho a parceria dos meus irmãos Antônio Siqueira nas gravações, e a edição é dele, DJ Dico, nosso Alexandre Costa. Tu pode te conectar comigo ali no arroba Rodrigo Adams, aliás, já fica o convite para acompanhar tudo que a gente tá fazendo por aqui. Eu, na parceria de Lelê Bortolassi, estamos desbravando os Estados Unidos, já passamos por 3 estados diferentes. Essa é a manchete, hein? Apesar de ser uma coisinha do lado da outra, é tipo assim, ó, é tipo tu sair de Porto Alegre e até Viamão e depois ir até Canoas, tá? Mas a gente foi em 3 estados diferentes, então bota essa na conta, tá bom? Tu pode conferir tudo isso por ali, também no arroba O Bola Nas Costas e no arroba Rede _ Atlântida. Vamos entrar no clima, já que eu tô por aqui, do ladinho da Big Apple, do ladinho de Manhattan. A gente abre os trabalhos do Balancinho Bom com Ja Rule, Fat Joe e Jay Da Kiss com New York.

Atlântida, rádio das nossas vidas, é a melhor vibe da FM, vibe boa, teve esse primeiro bloco, fechando com Justin Timberlake, Love Stoned. Quem também pintou por aqui foi Bruno Mars, Treasure, DNC, Body Moves, Daft Punk, Pharrell Williams com Lose Yourself to Dance, Nelly, Ride With Me, Jay-Z e Alicia Keys com Empire State of Mind, praticamente o hino de Nova York, TLC, No Scrubs, e a gente abriu os trabalhos com Ja Rule, Fat Joe e Jada Kiss com New York. Balancinho bom vai até as 3 da tarde aqui na Atlântida, sem intervalo comercial, sempre na tua parceria galáctica, ali no arroba Rodrigo Adams também, onde a galera tá podendo acompanhar todo o conteúdo que está sendo produzido por aqui. Eu e Lelê desbravando as ruas de Manhattan. Agora a gente vai começar uma incursão pela Filadélfia para a segunda rodada da Copa do Mundo. E é claro, tu vai poder estar acompanhando tudo por ali, né? O melhor do entretenimento a gente vai garantir para a moçada. Mandando abraço para quem tá aqui junto com a gente, ó. O André Luiz de Carvalho, Patrícia Vanoni, o Sandro Teixeira, Sirlei Savic, o Sandro José Souza, Leonardo Freitas, Juliana Machado, Thales Marques, o Fábio da Rosa, Matheus Sulzbach, Sérgio Martins, Eliette, bah, esse nome pegou, Schlindwein, é isso, espero ter acertado, perdão, Roberto Ayala, Christopher Bertoli, Hugo Sérgio Preto, o Henrique Pedroso, o Gustavo Medeiros, a Adriane Ediane, Guilherme Pedroso, Tatiana Halber e grande elenco. Pra essa galera, a gente começa mais um bloco de sons aqui na Atlântida. Mas tu também pode mandar teu recado. Chega ali no arroba Rodrigo Adams, enquanto o DJ Dico chega arrepiando. É pau na máquina com Lose Yourself.

0: Atlântida, Rádio das Nossas Vidas, é a melhor vibe do FM, fechando nosso balancinho bom aqui nesse domingo com Ivy e Got What You Need, Dua Lipa e da Baby Levitating, Lizzo, About Damn Time, teve Lara, Mariah Carey na parceria com DJ Khalid com Big Energy, Kanye West e Lump Fiasco com Touch the Sky. Wiz Khalifa, Snoop Dogg, Bruno Mars, Young, Wild and Free, Linkin Park, Jay-Z, Numb, Encore. E a gente abriu os trabalhos com Eminem, Lose Yourself to Dance. Esse é o balancinho bom que vai ficando por aqui, diretamente de Nova Jersey, onde está a base do Grupo RBS. Por isso esse barulho de buzina no fundo, de trem, de barco, de navio, e do balancinho bom, que é um clássico dos domingos da Atlântida. A gente vai seguir por aqui, mesmo durante a Copa do Mundo, com muita música legal. E por falar em Copa do Mundo, tu sabe o esquema, né? Te conecta junto comigo ali no meu perfil, no @ Rodrigo Adams. Segue também o nosso Lelezinho ali, @ Lele Bortolassi. E claro, segue também os nossos perfis oficiais, Rede _ Atlântida, @ O Bola nas Costas, no @ Pretinho Básico também tem muita Copa do Mundo. 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Pra essa galera fica o nosso salve, nosso agradecimento e a promessa de que a gente volta no próximo domingo nesse pique, nesse balanço, na elegância, diretamente da Filadélfia ou de Miami. Ainda não sei, tô meio perdidão, mas o fato é que enquanto tiver Copa do Mundo, Atlântida, o Bola nas Costas, toda a equipe vai seguir produzindo muito conteúdo legal pra ti, tá bom? Um excelente domingo, segue sintonizado na Atlântida e segue conectado com a gente. Valeu, falou!
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6: 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Aquecimento e desaquecimento são obrigatórios. Nunca pule essas etapas. Mesmo sendo iniciante, comece cada sessão com 5 a 10 minutos de caminhada rápida ou trote leve para preparar o corpo e termine com uma caminhada lenta e alguns alongamentos leves. Esses cuidados simples ajudam a evitar lesões musculares e articulares, porque preparam o corpo para o exercício e ajudam

0: a se recuperar gradualmente depois. Com o aquecimento, você aumenta a circulação sanguínea e a temperatura dos músculos, reduzindo o risco de distensões. Já o desaquecimento traz sua frequência cardíaca de volta ao normal, de forma segura. Curadoria de conteúdo de Alexandre Silvestrin. 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
1: Olha só, o que tu vai ouvir agora é o resumo de tudo que nós fizemos de pior e melhor a semana aqui no Pretinho Básico.
2: Uma família, pai, mãe e filho em uma praia de nudismo pela primeira vez. Aí o filho pega e começa a cutucar o pai nas costas.
3: Papai, papai, papai, papai.
2: Fala.
3: Por que o tico daquele homem é tão pequeno, papai?
2: Aí o pai responde, filho, ele é pobre, come pouco, não tem muitas condições. Aí o tiquinho dele é bem pequenininho. Aí ele,
3: papai, papai. E por que o tico daquele outro é tão grande, papai?
2: Aí o pai responde, filho, ele é rico, come bem, tem muitas condições, aí ele tem um tico vantajoso. Aí o pai deixou o filho e a esposa foi caminhar pela praia, né? Quando ele volta, tá o guri sozinho brincando e pergunta, ué, filho, cadê sua mãe?
3: Papai, papai, chegou um moço pobre aqui. Aí eles estavam conversando, aí o moço ficou rico e saíram. Já faz mais de meia
4: hora.
1: Se tu quiser, se tu quiser, se tu quiser mais momentos como esse, vai lá na TLTV, no YouTube, que tu vai achar muito legal. Aí não, muito obrigado.

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0: 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Quem levou a facada?
1: O homem tava no banheiro mijando e nisso encostou um outro homem do lado.
0: Aí ele olhou pro homem e falou assim: mas olha as coisas curiosas, por que que essa tua mão aí, ela é toda com marquinha de cigarro? Aí o cara contou: não, isso aqui é o seguinte, ó, eu uma vez, eu era zagueiro, e eu fui cortar a costela e escapou e eu cortei a mão. E aí implementaram outra mão na minha. Aí ele: tá, mas o que que houve aí que essa mão tua aí tá toda queimada? Não, é que na hora de implantar a mão, implantaram uma mão de Sandrinho. E sempre que eu vou mijar, eu pego no pito, ele não quer soltar. E eu queimo com cigarro, ele solta.
2: Eu sou uma encostadinha.
3: Não achei graça.
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0: 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Que levou a facada?
1: Joãozinho vai com o pai no velório do amigo do pai. E a primeira coisa óbvia que ele pergunta pro pai é:
2: pai, qual é a senha do Wi-Fi?
1: Pai, só diz o seguinte: respeito ao falecido.
2: O R é maiúsculo.
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13: Olá, olá, muito bom fim de tarde, amigo e amiga ligados na programação da Atlântida, a grande rede Atlântida do sul do Brasil para o mundo inteiro. Estamos chegando com o Pretinho Básico neste fim de tarde de 11 de junho de 2026. Linha 2, o que, garotão? Lelê na linha 2, ótimo, muito obrigado, já te atendo, Lelê na linha 2. Muito bom fim de tarde. De Rafael Gomes, começando por ti, então.
14: Bom fim de tarde, Alexandre.
13: Os cumprimentos desta noite. Externa 2, tá ótimo aqui, então. Muito bom fim de tarde pra ti também, Leandro Bortolatti. Onde é que tu anda, Lelê?
15: Salve, Alexandre Fetter, me ouvem bem? O som está bom?
13: Maravilhosamente bem, espetacular. Só não estamos te vendo ainda, Lelê.
15: Ah, mas ok, as imagens já estão ali na live, é só o pessoal botar, porque eu estou aqui no Hudson Yards, o local que tinha um gigante. Tinha, não, tem um gigantesco telão, o qual eu não posso mostrar na live pelos direitos autorais da FIFA, mas vocês podem ver aqui atrás de mim pela
13: Infelizmente,
15: live.
13: Infelizmente não estamos podendo ver, Lelê.
15: Então quem está me ouvindo, atrás de mim tem uma...
13: Na Gaúcha os caras estão vendo.
15: Ah, uma pequena multidão de mexicanos que acabaram de ver a estreia do México na Copa do Mundo, uma vitória de 2-0 sobre a África do Sul.
13: Vitória maiúscula,
15: inclusive, né, com os jogadores, dois expulsos da África do Sul e agora no final, um expulso do México. Então estou aqui agora, obviamente que a multidão começou a se dispersar com o final do jogo, mas vocês querendo, eu tenho aqui alguns hermanos mexicanos ao meu lado aqui para falarmos um pouquinho em vivo em Pretito Básico.
13: Tá, segura, Lelê, assim que a gente conseguir estabelecer a imagem contigo na tela, a gente volta. 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Muito bom fim de tarde, Rafinha Menegazzo.
16: Ótimo fim de tarde, Alexandre.
13: 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Seja Vero, Léo Oliveira.
17: Wilton Pereira Sampaio captou o jogo, na cabeça dele era Palmeiras e Mirassol. Por isso que ele botou dois da África pra rua. Os de amarelo e Mirassol, toma, o verde é o Palmeiras. Então toma, toma, toma.
13: E o cabelinho.
17: O árbitro mais hoje, é o segredo que eu posso revelar.
13: Pode revelar.
17: No segundo bloco.
13: Fique à vontade. Não, pode ser agora.
17: Porque eu não tô com...
13: ok, entendi.
17: O Wilton Pereira Sampaio, o árbitro mais odiado pelos gaúchos, cara. E apitou de presente, ele apita a abertura da Copa. Parabéns.
5: Esse aí é o que é, né, cara?
17: Fala pra gente.
5: Tem que só segurar a onda. Vinícius Moura, muito boa tarde.
6: Boa tarde, Alexandre Fetter. Tudo
5: bom,
6: certo?
5: Bom fim de tarde, na verdade, boa noite, né, Vini?
6: Boa noite.
5: Né? Boa noite.
6: Good night.
5: Boa noite. Good evening.
6: Good evening.
5: Yeah. Muito bem. 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
17: E aí, meu
5: bom? E aí, da Pena, como é que tá? Tudo tranquilo?
17: Tudo incrível, né? Tô ansioso, meu irmão.
5: Por quê? Ansioso por quê?
17: Ah, cara, tô estreia do Brasil, meu irmão.
5: Não, mas é só depois de amanhã ainda.
17: Vamos começar amanhã.
5: Três jogos até lá.
17: Hoje eu vou ver a Tcheca.
5: Eu também vou ver a Tcheca hoje, certo. Olha só.
17: Eu tô com uma dúvida com relação à Tcheca.
5: Valeu o
17: estresse.
5: Vamos ver qual é a tua dúvida.
6: Temos e-mails sobre isso.
17: Se a Tcheca perder.
6: Tá, onde é que tu vai?
5: Vamos lá, evolui essa merda aí.
17: Se a Tcheca perder.
5: Onde é que vai dar isso aí? Vamos ver.
6: Se a Tcheca perder.
17: Será que eles vão ficar tristes?
5: Será que os tchecos.
17: Será que a Tcheca vai ficar bem sujinho se ela perder o jogo?
5: Cara, pelo amor de Deus.
17: Não,
5: pelo amor de Deus, cara, nós não começamos o programa ainda.
17: Como não?
5: Deixa eu ativar o Lelê. O Lelê vai trazer pra gente. Então, o Lelê tem uns mexicanos ali. Os mexicanos devem estar felizes da vida. Jogaram como nunca, ganharam como sempre. Vamos, manda aí, Lelê. O que que tu traz pra gente, Lelê?
14: Agora em imagens?
5: Sim. Agora em imagens.
14: Angel, por favor.
5: Que fim de tarde delicioso, Lelê.
14: Ô, Lelê, Angel. Acá estou com Angel, íntia mexicano.
5: Japão, né?
14: Que tem agora que falar sobre a vitória, o primeiro passo para uma grande conquista ou não?
18: Sim, sí, sim, sí, a verdade, sinto que sim, sí, tem potencial para seguir ganhando, para sí. Irse a... por lo mucho a semifinales.
14: Está confiante con la selección de México porque este árbitro que apitó el juego hoy es muy ruin. Nosotros no gostamos de él. ¿Usted gustó muy de ruin. Este árbitro, del referee?
18: Sí, me gustó como pitó, la verdad. Es muy buen árbitro y siento que sí.
5: ¿Cuántos hijos? Pregunta para él.
18: Mejor también rendimiento en México.
14: Ángel, ¿tiene filos?
18: Sí.
14: ¿Cuántos?
18: Dos.
14: ¿Dos? Sí. ¿Cómo se llama?
18: Una se llama Giselle y otra Camila.
6: Congratulations.
14: Giselle y Camila.
6: Lele, pregunta si le prefieres Chaves o Chapolin.
14: ¿O prefieres Chaves o Chapolin?
17: Chavo.
14: Chavo o Chapolin.
18: El Chapulín.
14: Chapulín.
19: Chapulín. Chapulín.
14: Colorado. ¿Usted vive aquí en Nueva York?
18: Sí, sí, vivo aquí.
14: Ay, ¿cuántos años?
19: ¡Qué nací aquí. Privilegio! ¡Qué cabello legal también!
14: Ángel, una mensaje para los fans brasileños que están mirando a usted ahora por la live.
18: Que le echen muchas ganas y... De todos modos, si vienen para Estados Unidos, aquí nos vemos. Y saludos, okay. Y saludos a Taquería El Grande y saludos a Taquería El Borrego.
14: Saludos a
18: Taquería El Grande y Taquería El Borrego.
6: Agora chegou a turma do Chaves ali, ó.
14: Sim, vem acá. Diga, para Brasil.
17: Para Brasil.
14: Brasil. Semana, subscribe em ATL TV. ATL TV. Subscribe. Precisamos de seguidores.
18: Sim, já nos suscrevemos.
14: Nachos. Eu já estou fazendo eles se inscreverem aqui no canal da TV. Muito bem. Essa é a vibe, cara.
5: Ótimo, Lelê. Né? Libera os mexicanos aí, porque eu tenho um negócio pra te contar, e aí a gente vai pra outro país, né, Lelê? A gente vai pro Paraguai, Lelê.
6: Para o quê?
5: Opa. Paraguai.
14: Pra onde?

0: Paraguai.
1: Lelê, tem uma surpresa aqui que a gente guardou pra esse momento pra ti.
2: Cara, é,
1: onde é que tu mandou,
2: ferrar,
1: onde é que tu mandou, Sandrinho? Onde é que tu mandou, Sandrinho?
3: Mandei no Instagram.
1: Ah, no Instagram, ok.
0: Goodbye, sim,
1: então,
0: Miami.
1: Deixa eu ver aqui no Instagram. Ô, Lelê, o Jory Vasconcelos entraria conosco hoje ao vivo de Los Angeles para trazer umas informações ali no Pretinho da Uma.
0: LA!
1: Mas, infelizmente, a gente entendeu que era melhor guardar aquele conteúdo para uma situação só de vídeo, Lelê. Mas é que o vídeo é maravilhoso. Então eu vou botar o áudio deste vídeo para ti aqui, tá, Lelê? Por favor. Tá,
0: lembrando, só o áudio tu vai colocar.
4: Lelê.
1: Só o áudio.
0: Eu não tenho retorno de vídeo aqui.
1: Só o áudio.
0: Alexandre, tu já deve ter notado que eu estou aqui pelo puro e absoluto
1: entretenimento. Depois de lamber as bolas do touro de Wall Street.
4: É, hoje é o primeiro dia, eu quero ver no 39º.
1: Quero ver com as bolas.
0: Vamos lá.
1: Ô, Lelê,
0: dá um play. Mas eu preciso ouvir.
1: Lelê, ouve, eu peço que prestem atenção na entrevista de Jory Vasconcelos com Larissa Riquelme.
5: Lelê, meu amor, Lelê, um beijo pra você, saudade.
0: Estou aqui em Los
1: Angeles. Lelê, era essa entrevista com a Larissa Riquelme, que tá no vídeo te mandando um beijo, Lelê. Olha que legal.
5: Privilégio, Lelê.
6: Cara de gol contra do garotão, hein?
4: No primeiro dia, assim,
3: esse aí é o arma do Lelê.
1: Lelê, é o que dá a ser gostoso, Lelê. É isso aí.
0: Não, cara, eu quero agradecer o carinho da Larissa, que, né, começou como uma ícone da Copa do Mundo. E agora, pô, ela se formou jornalista, está cobrindo a sua primeira Copa agora como uma jornalista formada, está lá do outro lado dos Estados Unidos, lembrando que eu estou na Costa Leste.
1: Quem sabe na final, né, Lelê?
0: Não, cara, quem sabe lá, ela está trabalhando seguindo o Paraguai e eu estou aqui por Paraguai. Eu estou aqui seguindo os jogos que estão aqui, né? Mas eu, cara, graças a Deus, hoje o meu único approach que eu tive com a Larissa Riquelme, que não foi bem sucedido, inclusive foi há 16 anos atrás. Tá tudo certo, tudo superado.
1: E a próxima pergunta que eu tenho pra ti é a seguinte: tá com saudades dos filhos e da esposa, Lelê?
0: Mas é óbvio que eu tenho falado com eles
1: todos os dias.
0: Com a minha esposa eu falo todos os dias, né? Inclusive,
1: experimenta não, né?
0: Os conteúdos aqui com os bonequinhos.
4: A namorada que eu já nem fala também.
1: Certo.
0: Né? Não, a namorada não dá.
1: Cuidado atrás de ti, tu vai tomar um bote aí agora. Cuidado aí, tu vai tomar um bote aí.
4: Provadinha ali, lado.
6: Desvia a mão. Esse cara é perigoso.
0: Tem o pessoal aqui, tem uma aglomeração, ele já tá na volta aqui. Mas muito legal, cara, porque...
1: Que fim de tarde delicioso aí, Lelê.
0: Eu falei até antes no Vibe Copa, Fetter, que a gente acabou presenciando aqui, no meio da torcida mexicana, o primeiro gol da Copa, né? Que tinha 9 minutos de jogo ali. O gol do México, realmente, porque já tinha sido emocionante o fato da entrada dos times em campo, muito bonito,
1: protocolo
0: novo da FIFA, os mexicanos
1: bem diferente da última Copa, que foi muito ruim, né, cara?
0: É verdade. Então, pô, é um momento extremamente emocionante aqui, cara, e acho que a gente tá conseguindo passar um pouco dessa vibe aqui, porque a gente, nesses jogos que não envolvem os estádios aqui próximos onde a gente tá, a gente vai estar sempre presente onde houver aglomeração de torcedores, e eu aposto com vocês que dentre as soluções, as seleções envolvidas nessa Copa do Mundo, poucas torcidas são mais legais e mais simpáticas do que os mexicanos.
1: Boa, Lelezinho, vamos dar aqui então no roteiro do Pretinho Básico para este fim de tarde de 11 de junho de 2026. Cara, quando a gente voltar segunda-feira aqui, já vamos ter vencido a metade do mês de junho.
6: Que maravilha. Quando tu piscar hoje,
1: né,
6: vem eleição.
1: Vem eleição, vem Natal.
6: E aí o quê? Planeta Atlântico.
1: Isso aí. E aí vamos de novo.
6: E aí vamos de novo. E aí que ano que vem?
1: O que tem ano que vem?
6: Copa do Mundo no Brasil.
1: Feminino.
6: E Porto Alegre vai ter jogo.
1: Verdade. E no outro ano, o que tem? Olimpíadas.
6: E sabe que tem 29?
4: O que
6: tem
4: 29? Da Copa,
6: aí não tem nada.
1: Aí não vai ter 29.
4: Então acelerando demais.
1: 29 vai ser um ano importante. 29 vai ser um ano importante.
3: Tem Mundial de Clubes.
4: 29.
1: Verdade.
3: É o Mundial de Clubes agora.
1: Ok, nosso ouvinte aniversariante é o Carlos... O que que tu falou?
4: 29.
1: É. O Carlos de Menezes Castro.
6: Segredo.
1: Ele é médico, ginecologista e obstetra. Ele é obstetra e excelente bailarino... da Reunião Dançante de Porto Alegre.
4: Ah, ele é do meu.
1: Cara.

0: será que aí, eu vou lembrar dele?
1: O bailarino obstreto.
2: Ele é o Michael Jackson?
0: Cara, eu acho que eu sei quem ele é. Eles foram numa reunião dançante, aliás, foram em todas as reuniões dançantes, a caráter, vestidos a rigor, com blazer, lantejola,
3: ele
0: purpurina.
3: Ele disse que dançou no palco contigo.
0: Dançou no... Sei quem é, sei quem é.
1: Tony
0: o casal
1: Maneiro.
0: Querido. Carlos de Menezes Castro, um abraço pra ti, parabéns pelo teu aniversário, saúde e vida longa. 71, mano.
2: Porra!
0: 71, jovem de 71 anos.
1: Legal. Pô, tu vê que a vida passa num sopro.
2: Peraí, como assim?
0: Ele não morreu, cara. Ele tá vivo, caralho.
3: É aniversário dele, o idiota.
0: Inclusive.
2: Mas eu gostei do idiota. Foi bom.
3: Não,
2: isso aí, porra, festa de aniversário.
3: O senhor, nosso fã, diz assim, ó, meu, manda um parabéns.
0: Não, deixa eu te falar uma coisa. Quando tu olhar o Carlos de Menezes Castro, tu vai ver que ele não é um senhor.
1: Ah, viu? Falaste.
0: Ele é um cara. Sabe um cara? Ele é um cara.
3: É que tu é um senhor pra mim, vai. É que eu tenho respeito.
1: Não, tem não. Eu te conheço. Por cima de mim, não.
2: Acho que eu gosto.
0: Vamos dar ele aqui agora nos destaques do Pretinho Básico. Palhaço.
3: Maionese.
0: Será que é? Não, não deve ser.
1: Eu estou aqui.
0: Ô, maionese, tu tá aqui, então tu não tá lá. Palhaço é preso com mandado por roubo e estelionato.
3: Faz todo sentido.
1: A segunda parte até pode ser. Roubalha.
0: Onde é que aconteceu isso com o nosso amigo?
3: Mafra, Santa Catarina.
0: Mafra é aqui em Santa Catarina, isso.
3: A polícia militar teve que abordar um palhaço numa loja que ele tava fazendo anúncios. Sabe esses anúncios de rua
0: com
3: microfone?
0: Claro.
3: Então ele tinha um mandado de prisão e localizaram ele vestido de palhaço. Ele acabou não resistindo. Ele já tinha os mandados de prisão por roubo e estelionato.
1: Estelionato, cocô, estelionato.
0: Rica coisa, hein, Joia?
1: Que estelionato?
0: Rica coisa.
1: Obrigado, inclusive, nego. Fazia tempo que...
2: Obrigado pelo quê, cara?
0: O quê?
1: Não fez nada pra
2: ele
1: ti.
2: Não tinha te chamado.
0: Obrigado, Joia. Continuando a notícia, então.
3: O mandado dele era da Tribunal de Justiça de Campinas. E, pelo jeito, ele estava escondido em Mafra, Santa Catarina.
0: Atrás de uma fantasia de palhaço.
3: Pois é. Uma denúncia anônima fez com que a polícia chegasse no rapaz.
1: Alô, polícia?
3: Que acabou...
1: O palhaço é o bandido.
3: Que acabou saindo, ele não tava fazendo nada na hora da prisão, apenas vestido
2: não tá
3: de
2: palhaço. Fazendo nada, você também.
3: Mas saiu algemado e não vai mais poder atuar na cidade de Mafra, Santa Catarina.
0: Mas aí errou, também, palhaço, né, cara? Estelionato, roubo, né?
3: Essa mas ele
0: que não deu certo na vida, né?
3: Ele é de carreira solo ou ele é palhaço de circo?
2: Eu não sei,
0: né? É uma pergunta que não faz o menor sentido.
2: Nenhum.
0: A dúvida não nos importa.
3: E eu quero saber qual é o palhaço que se anuncia a carreira solo.
2: É,
3: sabe?
2: Maionese. Não é palhaço de circo.
0: Vem aí. Tu é palhaço de circo, maionese?
1: Não.
3: Vem aí, ó, viu? Tá, mas tu diz que tu faz carreira solo.
1: Porra, faz carreira disse... solo, acompanhado. Tudo depende da noite.
2: Essa pergunta foi uma merda, cara.
3: Tem palhaço que faz parte do picadeiro.
2: Essa é das piores perguntas
1: da vida. Senta nele, cara. Não, aqui, ó. Eu vou falar um negócio. Patati, patatá, não é de circo.
2: Pois é, cara, mas é que não faz carreira só.
3: Não, sabe
2: que
3: um
1: essa bancada... O palhaço carequinha era sozinho.
3: É a mesma bancada que diz que o carteiro não faz frete.
1: Quem?
2: Ah, não vem com ela.
3: É a mesma
1: bancada carteiro não faz frete.
3: É a mesma bancada que fala que o carteiro não faz frete. Ela fala que não existe palhaço de
2: carteiro entregar teu sofá.
0: Não faz frete.
2: Carteiro faz frete. Pede pro carteiro entregar teu sofá.
0: O que o carteiro entrega?
3: Ele entrega cartas e objetos pequenos.
1: Frete.
3: E isso é frete. O frete não significa o cara levar um sofá.
1: Não, ele até pode levar. Até porque o sofá pode ser mudança.
3: Ô, Vini, manda esse teu copo pro Lelê lá nos Estados Unidos, então.
2: Mas aí é uma coisa entre países, Rafa.
3: É o quê?
2: Se um carteiro, ele pode entregar algo de São Paulo que uma pessoa me enviou.
1: Uhum. Mas um caminhãozinho de frete também não entrega nos Estados Unidos.
3: Tá. Manda essa cadeira pro Porã, então.
2: Aí pode ser que
3: é um carteiro
2: outro
3: que vai
2: tipo de frete, Rafa.
1: É o frete, né?
0: Tá bem, tá ótimo, então. Vencemos esse assunto.
2: Esse é o banana doce ou salgada pra mim?
0: Atendente do IML. Instituto Médico Legal, onde depositamos, guardamos corpos de espíritos que já não estão entre nós. Aliás, os espíritos podem estar entre nós, a presença física e viva da pessoa não mais.
1: Muito bem,
0: atendente do IML faz PIX de celular do morto.
4: Ah, não, mas aí é uma chinelagem absurda.
1: É, uma chinelagem. É o paraquedas da sociedade.
0: Porque isso aí é roubo, ele pode ser preso.
4: Mas o cara mesmo que o cara não vá reclamar, né?
2: Pois é.
1: Entendo.
2: É, eu achei um pouco desrespeitoso, tá?
4: Eu também, Vini de
2: mas
4: novo.
2: Foi o Lelê,
4: né?
2: de novo.
4: Foi o Lelê.
2: Não.
4: Foi
2: tu.
4: Foi o Lelê que falou.
2: Ah, é, tá.
4: O que eu falei, cara?
2: Em Santos, calma.
0: O Lelê tá
2: calma,
0: quieto, gente, cara.
1: O que ele falou, cara?
2: Em Santos. Idiota aqui de novo, mais um idiota.
1: Eu não falei nada, cara.
2: Santos.
1: Tá louco.
2: Se nós voltar lá, vai ficar chato.
4: São Paulo, né?
1: Chamar o VAR, né?
4: Amarelinho, né? Amarelinho.
1: Ah, mandou tu calar a boca.
2: Santos, litoral paulista.
4: Amarelinho pro nosso passarinho ali.
2: Um motociclista se acidentou e morreu. Tá? Um homem morreu.
0: Aí. Pra ti também. Isso, os dois. Continuando, Gomes.
2: O homem morreu às 3h29 da manhã.
4: Faleceu?
2: Quando a viúva chegou ao IML para liberar o corpo, deram um celular para ela danificado. Ela pegou o celular danificado e entre as tarefas após o velório estava encerrar uma conta num banco. Quando ela chegou no banco para encerrar a conta com o certificado de óbito,
0: certo.
2: O banco disse que havia sido feita nas últimas 24 horas uma transferência de R$7.000.
4: Dá, sacanagem,
1: não. Não. 7 pila,
2: eu disse, impossível, ele faleceu nessa madrugada. Não, a transferência foi às 6 da manhã.
1: É quando libera,
2: ela
1: disse, né?
2: Mas o certificado de óbito, o atestado de óbito é das 13h30 da manhã.
0: Tá.
2: Ele já estava morto.
0: Tamo grande.
2: 2 horas e 30.
0: Tamo grande.
2: E aí o banco disse, pois então.
1: Tamo grande.
2: Então a senhora vai ter que fazer um boletim de ocorrência porque alguém fez a transferência para o nome de, aí o banco deu.
4: Ah, claro.
2: Fulano de tal.
0: O que óbvio com... foi o cara que fez o Pix,
2: não, né? A mulher foi o morto mesmo, porque o cara com dívida não consegue
0: dormir. Pode ter sido um...
2: Cala a boca.
0: Pode ter sido um Pix agendado.
1: Que piada boa.
2: A mulher foi pesquisar e descobriu que o
1: amarelo não foi pra mim.
2: Tal da Silva
4: foi sim.
2: Era...
0: Não dá.
4: É...
0: Amarelinho pro da Pena, pro Ivan, pro Léo e pro maionese.
1: Mas o cara deu pra
0: mim. Cala a boca, deixa o cara falar, trazer a informação. Eu me coloco ontem, eu estava assistindo o programa, porque ontem, eu não sei se eu falei pra vocês, eu achei o meu lugar no Pretinho Básico, que é telespectador, fica vendo vocês fazerem o programa e me irritando com vocês. Porque, cara, quando o cara tá falando tudo que o nosso ouvinte quer, ouvindo no rádio, ou o nosso telespectador vendo pelo YouTube, e depois pelo Spotify, ele quer ouvir o que o Rafa Gomes tem pra dizer, abrindo a notícia, porque aqui que a gente faz? A gente cita a audiência com uma manchete catfish, ai, né? Clickbait, exatamente. Daí na hora de abrir a notícia, vocês ficam pentelhando e o cara não consegue trazer a notícia. Eu tô falando, ele tá bocejando, olhem, percebam.
2: Verdade, que eu tô respeitando.
0: Ouvindo um texto brasileiro. O colega falar.
4: Eu tenho uma pergunta pro Gomes. Calma, mas tem a ver com a notícia que eu tava prestando atenção. Eu sei que o cara morreu.
2: Não, que ainda não morreu.
0: Ele não terminou ainda.
4: Eu queria só saber a causa morte do cara.
0: Por quê? Mas qual é a importância?
2: Eu falei no início da notícia que foi um acidente de morte.
0: Dívidas. Ah, tá.
4: Tu vê, ninguém prestou atenção em ti.
2: Eu tenho certeza que eu falei.
4: Eu não lembro.
1: Eu acho que não falou.
2: Eu aposto que
1: falou
2: o rabo.
0: Oi?
2: Bah. Eu aposto meu rabo.
0: Tu tá louco pra perder.
4: Tá bom, aí.
1: O cara vai ouvir, ele não falou mesmo. Ele não
0: tu
1: falou.
0: Tá louco pra perder essa aposta aí que eu sei.
1: O cara vai ouvir, ele fala, foi descaminhão.
4: Ele falou sorrindo, né? Ai.
1: Eu aposto meu rabo.
4: Isso. Ah, ô, meu, bate, entrega.
0: Ó, deixa ele falar.
2: Tá, vai.
1: Ninguém derrube.
0: Cala a boca, merda!
1: Derrube.
2: R$7.000 foram transferidos para o Daniel de tal de não sei o que era. Daniel, o nome do rapaz. Ah, agora aí o banco avisou. A senhora vai lá, faz um boletim de ocorrência, mas tá aqui o nome da pessoa beneficiária. Como a conta é do seu marido, que acabou falecendo, eu posso lhe dar esse dado. Quem recebeu foi essa pessoa. A moça fez o que acho que qualquer um de nós faria. Foi à internet e digitou o nome. Daniel, papapá, papapá. E descobriu que Daniel... é funcionário no Instituto Médico Legal de Santos.
4: Bah.
2: E aí,
0: que coincidência, chinelo.
2: Hein? Ela sobrou
0: livre da chinela.
2: 2x2.
4: Não, está dentro da chinelagem.
2: O celular tem reconhecimento facial e digital.
1: Mausolinho.
2: O funcionário do atendente daí do IML tinha acesso aos dois, entre as 3h30 da manhã
0: óbvio
2: e as 7.
1: Abriu.
2: E tudo leva a crer que o celular não estava danificado.
3: quando isso aconteceu. Que depois que fez a transferência, ele danificou
0: o celular. Ele quebrou o celular, espertão, inteligente.
3: Tentar ocultar pistas.
0: Chinelo.
4: Isso é um tapa na cara.
0: Chinelo. É. Pra não dizer outra coisa.
1: É, não se rouba 7 mil, né, meu irmão?
4: Não, não se rouba nada de ninguém, cara.
1: Isso.
4: É, só pra lembrar isso.
1: Não, se o cara tira 1000 pila, ninguém percebe, né? Tu tira 7
3: e fica chato. Quem é que não percebe? Porra, tá faltando 1000 na tua
4: conta. É, não. Não,
1: aqui aí na tô, mesa.
4: Pô, tá louco, velho.
3: O cara tem que ser muito estourado.
0: Eu tô numa fase que R$25 eu percebo. R$25
1: Só que eu não tenho cartão.
4: Só te falar, o cara

0: de cima, eu ouvi tudo.
1: Cara lá de cima,
2: então
1: vai.
2: Então tomara que me ajude.
1: Porra, me ajude.
2: Pesquisa afirma que número de pessoas...
1: Nem que o Gomes recebeu um áudio no WhatsApp.
3: Não, eu tô procurando o áudio. Vocês duvidaram que eu falei que ele morreu no acidente de moto?
0: Mas passou, cara. Quem interrompeu agora? Vai, Gomes.
3: Não,
0: e
3: eu tô garotão, quieto. Né? Eu tô quieto.
2: Sabe que se eu te expulsar, quem perde é o programa, quem perde é a audiência.
0: É verdade,
1: então, né, Gomes? Então tu me desculpa.
0: Não, não adianta fazer voz de cocô e de Léo.
1: Então
0: faz tu... com o do, da pena que tomou isso, pô.
1: Ok, ok. O garoto lá
2: tomando, é o Ivan,
1: tá tomando
2: é...
1: um trago e aí...
0: Ele tá tomando um caso,
2: café, também, café.
0: Né, o Lelê vai ser abduzido lá, ó. Tá
2: com... Não, só um pouquinho, gente. É café. Café,
4: café, Lelê, desculpa. Café. Tá, eu tô tomando um cafezinho. Lelê.
2: Pode beber na rua nos Estados Unidos.
3: Ah, lá pode. Não, esse
4: tu,
3: lugar aí pode.
4: Tu sabe que nesse ponto que eu tô, não, pode, Alexandre?
2: Aí pode, né?
4: Pode, tem um... pode. Sim, sim, porque esses pontos aqui que são considerados assim... Como se fosse uma fanfest.
2: Tipo fanfest, ah, entendi.
4: Isso. Ele tem aqui um policiamento bem tranquilo.
0: Toma um gelo então, Lelê, se pode. Vai tomar café pra quê?
3: Eu tenho áudio, tá? Só pra você.
4: Olha aqui,
3: não, não
4: só, só um pouquinho, cara. Quer ver uma coisa? Só pra... Deixa eu só dar uma viradinha na câmera aqui que vocês vão ver ali, ó. Lelê, atrás de mim, tá vendo atenção, ali, ó? Tem tipo um carrinho de picolé ali, tá vendo?
3: Certo.
0: Pega um
4: ali, ali eles chupa vendem um... cerveja.
2: Tá.
4: Eles vendem cerveja, eles vendem vinho rosé, tá, uh-huh, e vinho branco.
0: Ah, tá,
4: então
0: tá,
4: as pessoas, tá, estavam, tá, bebendo. Só que a questão básica daqui é o seguinte, ó. É proibido beber na rua no estado.
0: É proibido!
4: Só que num lugar como esse aqui, que é um evento público, e uma das patrocinadoras do grande evento é uma cerveja,
2: certo,
4: eu acredito que eles tenham liberado, por isso, claro, que tem a presença de policiais
0: ceba,
4: aqui. Posso falar?
2: Claro, Lelê.
4: É, na realidade, a cerveja que eles estão vendendo ali é a Budweiser. Budweiser, né?
2: E tem conosco, marcas conosco no planeta,
0: é,
2: né?
0: É boa,
4: a Stella,
0: é.
4: A Stella Artois está ali também.
2: Certo.
4: Tá? Eu vejo também. Então, enfim, só para dizer para vocês que aqui, sim, o pessoal estava bebendo, mas todo mundo muito comportado.
2: Claro,
4: presença, como
2: ver,
4: eu disse, dos policiais. Não sei se vocês conseguem ver um pouquinho mais atrás ali, numa daquelas árvores. Ali tem alguns policiais encostados nas árvores, mexendo no celular.
2: Sim, sim, sim.
4: Olha lá, ó, tem uns policiais lá de preto ali. Você, ó,
3: chega eles aí, Lelê, pra ver o que acontece.
4: Não, cara, os policiais aqui são... Eu falei, cara, Cops! Eu falei... Não sei... Eu falei ontem, não sei se foi no Bola ou no Pretinho, porque ontem eu estive numa loja aqui de uma loja de cannabis medicinal.
0: Foi no Bola.
4: Pra procurar.
0: Foi no
4: pra
0: Bola.
4: Procurar. Não, é que realmente, cara, a cannabis aqui, ela é legalizada pra quem quiser fumar, a gente já falou isso um monte de vezes na rua, mas tem muitos remédios. E um brasileiro aqui me indicou um remédio de cannabis para as dores lombares, que eu sofro muito de dores lombares.
2: Claro.
4: E eu estive numa loja ontem pra pegar informações, porque tu entra numa loja
2: chama
4: dessas que é
2: dispenser.
4: Legalizada. É impressionante, Alexandre. O nível é,
0: bomba,
4: é uma loja assim, ó. É tudo, sabe? São pessoas extremamente educadas lá,
2: verdade,
4: dentro. Tudo em tablets, eles explicando, verdade, o efeito disso, a contraindicação daquilo, tudo. E foi muito engraçado que eu comentei com o Adas. Quando a gente chegou nessa loja, tinha quatro policiais escorados na parede da loja, entre as portas da loja, porque eles estavam naquele clima de dando uma descansada, escorado na parede, assim.
1: Uh-huh.
4: Então a cena pra nós é muito, é muito bizarra. Não, cara, eu tava entrando na loja, só que os policiais estavam escorados na porta. Tu imagina, Rafinha, uma loja que vende maconha com quatro policiais parados na porta.
0: Aí já era até o sonho, né?
4: Não, mas aí que tá.
2: Mas então é que não tem estranheza alguma quando no local é liberado o uso recreativo.
0: É verdade, né?
4: Exatamente. E Alexandre, quando eu entrei na loja, eu falei, eu preciso, né? Eu falei que eu preciso de remédios para dores lombares, né? Esse meu amigo brasileiro que mora aqui, ele falou, tu tem que chegar lá na loja e falou que tu precisa de medications for back pain. É só falar back pain que os caras vão entender. Aí eu cheguei lá, falei, eles me mostraram assim, cara,
2: back
4: na
2: day.
4: Boa. Back pain. Cara, umas 30 possibilidades de remédio em gotas, em comprimidos e tal. Daí ele...
0: Supositórios!
4: Ele me deu várias dicas, né? E a primeira coisa que eles me pediram quando eu entrei na loja, o seu ID.
2: Yeah.
4: O senhor entra aqui, o senhor tem que dar o seu ID. Né? O ID, o que é, no caso, é o meu passaporte. Tive que apresentar meu passaporte e a partir disso eu entrei, fiz a pesquisa, até já mandei ali as informações do remédio para o meu médico no Brasil. Se ele me autorizar, eu volto ali e compro, porque realmente esse amigo aqui brasileiro que toma diz que é maravilhoso esse remédio.
2: Muito bom, Lelezinho. Deixa eu perguntar para vocês, eu não lembro se nós já falamos sobre uma pesquisa que traz um número de pessoas que estão indo ao motel de aplicativo. Mas trouxemos, não?
0: Não. Não. Falamos,
2: então
0: não.
2: Esse é o próximo destaque, Gomes.
3: Posso,
2: te liga.
3: Posso chamar o VAR antes?
2: Claro.
3: Porque, em primeiro lugar...
1: Não,
3: é que você... Não falei, né?
2: O que houve? Mas não, eu não disse nada.
3: Ah, mandou calar a boca. Santos, litoral paulista.
0: Olha ali o nosso passarinho ali.

0: motociclista se acidentou e morreu. Tá? Um homem morreu.
1: Aí, pronto, um motociclista. Acabou.
2: E qual é a manchete que tu leu, Alexandre? Do motociclista.
1: É, atendente de IML faz pix de celular de morto.
2: Então.
1: Tá.
2: É isso.
3: Ah, que papo de louco agora, né?
1: Não, sabe o que, que é? Agora, não, sabe o que, que é? É que vocês ficam enchendo tanto o saco, vocês não conseguem segurar esse cérebro doentio de vocês, que não permite que vocês fiquem em silêncio, em estado de educação e atenção ao que sai da boca do produtor do programa.
3: Ou seja, o cara morreu num acidente de moto.
4: Que o Gomes disse. É. Que é lamentável, né, nego? Mas não quer dizer que foi de moto assim, ele pode ter caído na moto e atropelado.
3: Tá bem especificado ali, né?
1: Vamos para o próximo destaque, Gomes. Abre para nós. Pesquisa afirma que o número de pessoas que estão indo ao motel de aplicativo aumentou. Por quê, Gomes?
2: Principalmente porque as pessoas não querem ir com o seu próprio carro para o motel.
3: Por quê, Gomes?
2: Vários motivos.
1: GPS dos guri.
2: Número um, GPS do carro. Número dois, algumas pessoas estão inclusive comprando um segundo telefone, porque alguns telefones eles têm atualmente a geolocalização ligada também o tempo todo. Então tu deixa o teu telefone no trabalho e pega o telefone do trabalho com a conta do aplicativo do trabalho. Pede a corrida em dinheiro para que não seja rastreado a tua...
4: Porra, isso é importante para outros negócios também.
2: Além disso, tu também evita o constrangimento de algum conhecido estar fazendo a mesma coisa que tu e reconhecer o teu carro. Tá.
4: Porra, isso aí.
3: Teu...
4: Por falei, isso é boa, placa colada, nego.
3: Vai sozinho, né? Tu ouviu, né?
1: Não é possível.
2: O que aconteceu com ela? Não é possível.
1: Que ele largou ela.
3: O cara largou placa clonada.
4: Por isso que é boa a placa clonada.
3: Legal, é legal.
4: Mas erraram, tu não tá. Eu vou dar não hoje, ó. Tá certo? O cara bota o isolante, o zero vira oito, é isso aí. Depois que bota, bota que resolve.
2: E também pra fugir de um famoso golpe que a gente já falou.
1: Sim,
2: também aqui no
1: verdade.
2: Programa, que é o golpe... Da saidinha, não, da saidinha não, do
3: da
2: motel.
3: Saidinha.
2: Que a, o,
3: alguém vai estar te filmando, ele vai chantagear.
2: Filma ou fotografa o teu carro, cruza teus dados com dados públicos do Detran ou de qualquer cadastro, descobre quem é o proprietário daquele carro pela placa, digita o nome nas redes sociais e ali ele tem toda a tua vida.
3: Mas
2: ele pega
3: que mão
2: o teu
3: do cara, né?
2: E...
3: Só não trair, né? Olha a mão vê, toda né? do cara.
1: Pra evitar tudo isso,
3: só não trair,
2: eu vou te falar. Tu veio de Domestika, é muito simples.
3: Não trair. É a mão, é o dinheiro, é a placa, é a puta que o pariu, mano.
1: Alô? Vocês lembram? Vocês lembram que há uns dois anos atrás, a polícia desmontou uma quadrilha em Porto Alegre que fazia isso? Fotografava
2: não, não,
1: um carro
2: faz dois anos, é menos,
1: de motel.
2: É menos?
1: É menos?
2: É menos.
1: Ah, eu acho que foi ano passado ainda.
4: Nós paramos tem uns oito meses.
1: É.
2: Como nós paramos?
1: Paramos.
4: Eu, o Joia, o Tiki de Estado e o Fã de Ouvir, paramos com isso.
1: Foram estes os...
3: Mais irmão, uma vez o Gomes do Pretinho não para básico, do craque do
1: mandando
3: programa,
1: muito
3: né?
1: bem, mandando muito
3: Focadaço
1: bem.
3: Focadaço nos destaques.
1: Ontem, uma da tarde, seis da tarde. Hoje, uma da
3: hoje,
1: tarde,
3: uma
1: seis
3: da tarde. Amanhã, uma da tarde, seis da tarde.
1: Aí já não sabemos, né?
3: É, isso é verdade.
1: Ou pro amanhã, ninguém sabe. 6h35, popular 25 para 7. Vini Moura, bota uma pra nós aí.
2: Eu sabia já.
3: É mesmo?
1: Tá muito
3: engraçado. O que vai acontecer
1: hoje,
3: depois do e-mail, então, já sabia.
4: Boa tarde. Ô, mãe Dina, conta pra nós aí. Ó.
3: Fala pra
1: muito
3: nós
1: engraçado
3: aí.
1: Engraçado hoje,
3: tá,
1: Vini Moura.
3: Tá. Boa tarde, eu sou André ali, alguém ouve?
2: Mal casaco.
3: Pô, tá frio pra
1: cacete. Deixa o Vini Moura falar, né?
2: É só tirar o casaco.
3: Tu tem razão.
1: Isso.
2: Boa tarde, Pretinho. Sou o Marcelo Paz, da Fronteira, Quaraí, Artigas.
3: Paz e amor, mano.
2: Primeiro, pedir desculpas pela charada que enviei para o Rafinha.
3: Qual?
2: E que fez o pessoal sair do estúdio na hora da leitura, no dia 5 de junho às 6 da tarde.
3: Qual foi?
4: Tu lembra?
2: Por que tu tá lendo assim, velho?
4: Porque eu lembrei a piada, Rafinha.
3: Não lembrou nada.
4: Lembrei de
2: tá
4: limpar o Tico na cortina.
1: Ah, bom.
3: Puta!
1: Pra ver o quê?
4: De limpar o Tico na cortina. No e-mail da
3: não, é.
4: Foi o Marcelo que mandou.
3: Como fazer uma mulher gritar depois do amor.
4: Para arremendar.
3: O Tico na cortina.
4: Para... Nego, vou assumir daqui em diante.
1: Vai, Joia, vai.
4: Nego, ele tá mandando aí, Nego, pra dar uma aliviada.
3: Boa.
4: Ele mandou uma outra charadinha, Nego.
1: Então manda, Joia.
4: Manda Joia.
1: Vai, Joia, manda.
4: Manda Joia.
2: Esse nome de uma loja ruim de 99.
1: Isso, manda Joia.
4: Nego.
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4: Nego, sendo que a natureza é sábia, Nego, por quê? E aí fica perguntando, aprendi a ler. Por quê? Não...
3: Por quê? Por quê?
4: Eu falei, Jamel, o cara não conseguiu sair do porquê.
3: Parece que tá faltando ar,
2: ele leu tudo errado. O que, que aconteceu, cara?
3: A natureza sabe, nego. Sabe que a natureza sabe.
4: Já, o cara tá perdendo a voz.
3: Por quê? Tá. Deus não deu mãos com cinco dedos ao galo, nego.
4: Não, que pera, pera, pera,
3: pera, pera, informação.
4: Não, é muito, muito 4,20 isso aí,
1: mano. Peraí, só um pouquinho, mano.
3: Nego,
1: tá, a natureza é sábia, beleza. A natureza é sábia, já entendemos.
3: Isso é só uma opinião minha, nego.
1: Por que que Deus não deu cinco dedos ao galo?
3: A mão do galo, nego.
2: O galo não tem mão.
3: É, nego, viaja um pouquinho.
5: É, não, entra na psicopatia, né? A patinha do galo, né? Com cinco dedinhos.
4: O nome dele é Vini, já.
3: Porra, nego.
1: Eu não entendi, cara.
3: Eu vou repetir, nego.
1: Não, não, me explica.
5: Não, tá fácil de entender.
3: Por quê?
1: Por quê? Por quê? Porque eu consigo pegar. Tá. Por uma palavrinha, espaço.
2: Tá, e a natureza é sábia, okay. Entra onde?
5: Né, que daí é a opinião dele, né?
4: É um frufru.
1: É um conhecimento. Então, a tua opinião é uma pergunta, é isso?
3: Não, o meu editorial é uma afirmação, que a natureza
1: é sábia, né? Mas a natureza é sábia, ok, isso não é teu, né?
4: Mas quem pediu o editorial pra ti, pra tu ver dessa daí?
3: Pegou piada, é oportunidade.
5: Pra atividade tua, exato, parabéns.
1: Ponto. A natureza é sábia.
5: É, deve uma merda mesmo. Nossa,
3: tu tá estressado.
1: É igual. Não, tô estressado, eu cheguei aqui feliz da vida, vocês viram, tava tremendo na redação.
5: Só foi chegar, só
1: entrar aqui pra vocês irritarem, me tiraram do sério.
3: Nego, lembra os tempos que a gente tomou uísque junto, nego?
1: Mas faz tempo também, né, Joia?
5: Ah, uns 39, mas e aí?
3: Por que, Deus?
5: Canarinho, vai.
4: Boa, canarinho, boa.
3: Eu tô tentando falar, nego. Por que Deus, nego?
5: Tá.
3: Não me... Por que Deus, nego? Não deu mãos com cinco dedos.
4: Ai, vai.
1: Por quê?
3: Por quê, nego?
5: Por quê? Tá, por quê?
3: Porque a galinha não tem tetas.
5: Ô meu, bah.
4: Mas eu te entendo, né? Eu te entendo.
5: Galinha não tem teta.
3: Por que a galinha não tem teta?
5: Não, boa.
1: Onde se conclui? Eu tinha um professor de matemática que ele sempre concluía os problemas matemáticos dizendo: onde se conclui que a mão do homem só serve pra isso? É isso? Óbvio.
3: Nego. Não sei, e aí não é meu editorial também, né?
2: A natureza é sábia, né?
1: A natureza é sábia.
5: Seu baita bordão. A natureza é sábia.
1: Natureza é sábia.
5: É que
1: nem.
5: Que isso, amigo?
1: Tem uma escultura famosa, não sei se você já viu, tem uma escultura famosa, não sei o nome da escultura. Tem um nome, obviamente, tem um autor.
5: Não.
1: Oi?
5: A estátua da Elis Regina.
1: Não, cara, mas
5: que abobado, cara.
1: Não era essa que eu ia falar. É uma escultura que tem duas mãos Rocha. Assim, ó.
5: Ah, isso aí, Fórmula Lauderdale.
1: Duas mãos assim.
5: Gigantona. Eu tô. É sério?
1: Isso. Exatamente.
4: Rafael.
1: Mais não falo. Oi?
5: Mais não falo.
4: A natureza é sábia, né? Falou com
1: a natureza é sábia. Bota uma pra nós, Rafinha.
5: Vamos lá, Alexandre.
1: Querido.
5: Boa tarde, pretinhos. Vem aqui fazer uma reclamação. O Gordo Léo é engraçado? É. Palhaço Maionese é engraçado? Claro que é. Ivan engraçado? É. Só que ele toda hora quer falar. Interrompe, tem hora que o Fetter tá no meio de um pensamento legal. Tipo sobre a Copa do Mundo, onde o Fetter dizia que tá uma Copa esquisita. Daí o Porã insistiu, então ele continuou. E o Gordo Léo não para de falar e interromper. Dá um programa só pra ele.
2: Achei trairagem essa risada.
5: A risada do Paulo.
1: Cara, a risada do Adams. Essa é a risada do Adams que não tá no programa. Ele tá a
5: verdadeira.
1: Milhas, milhares de milhas do programa, o Adams, cara. E a gente ouviu a risada dele.
2: Que risada de Paulo.
1: Não, mas ela vem de dentro.
2: Adams, né, eu te amo. Adam.
5: É aquela que
1: ela vem de dentro.
2: Veio de dentro, cara, da alma.
5: Bem feito que ele tá se fudendo agora.
2: É isso aí, eu nem tô no programa.
5: Dá um programa só pro gordão. Chega de ser xarope, que ele é bom. É incontestável, mas precisa deixar os outros trabalhar, é isso. Ah, não, sou teu público, Carlos Eduardo Porto de Itajaí, mandou.
2: Oh, muito bom.
1: Do Porto de Itajaí?
5: Não, ele é Carlos Eduardo Porto de Itajaí.
1: Sim, do Porto de Itajaí.
2: Mas então ele é o Porto de Itajaí.
5: Não, não é.
3: Pegou, é assim.
1: Eu não entendi.
5: Não, tu entendeu. Carlos Eduardo Porto, vírgula de Itajaí.
2: Ah, agora.
3: É difícil, né?
5: É difícil. Mas a natureza é só.
2: É humor com obstáculos, né?
5: Ah, claro que
1: tá, é. Mas dá tranquilamente pra dizer que a gente recebeu um e-mail do Porto de Itajaí.
2: Exatamente.
5: Ah, sim.
1: Ele é o Bobão, Lelê.
3: Claro que
1: ele
3: é o Bobão.
2: A gente não sabe se ele é de Itajaí.
1: Palhaço Maionese e o Magro Lima. Olha a relação que o nosso ouvinte trouxe.
4: Não, arrume isso pra mim, não. Não faça.
1: Tenho
4: isso.
1: Escutado programas com Danley. Como diz o Geiso, é delay. Tenho escutado programas a português.

0: na palavra delay.
1: Ah, mas eu adoro quando fala inglês.
0: Com delay. E só agora me atualizei que o maionese segue vivo. Falar em maionese e Magro Lima parece estranho. Afinal, um é um palhaço e o outro é um gênio. Mas como sou fã dos Beatles, o maionese me fez lembrar do Magro.
2: Se tu puder falar só um pouquinho mais baixo. Você tá dormindo em pé aqui.
1: Tá cansado?
2: Pode sentar.
0: O que eu penso nessas horas?
2: Que eu interrompi pra trazer uma informação que não é relevante. Eu peço desculpas.
0: Deixa eu te falar o que eu penso nessas horas.
3: Olha, menina, tá cansado?
0: Ninguém viu que ele bocejou, só tu.
2: Na TLTV.
0: Na TLTV tem meia dúzia.
2: E nós temos 2 milhões de pessoas.
0: Não tem meia dúzia, mas ouvindo a rádio agora ao vivo,
2: tu tem razão.
0: A gente pode colocar aí na casa do milhão.
2: Eu mereço o amarelo.
0: O mundo inteiro.
2: Não, daí eu vou ser expulso, eu não mereço
0: o
2: amarelo.
0: É. Então, assim, o que tu fez? Tu acabou com a minha vibe de ler aqui, ó. Porra, esse texto.
2: Don't kill my vibe.
0: Bitch, don't kill my vibe. Entende?
2: Kendrick, segue. Segue de onde tu parou.
4: Não parece.
2: Segue de onde tu parou.
5: Não parece. Olha pra mim, não parece.
2: Não tem como, nós estamos trabalhando o dia inteiro aqui, cara.
5: Estamos trabalhando cedo, chegamos aqui.
2: O máximo que ele vai fazer é tomar um trago escondido.
4: Nego, acho que agora chegou no limite, nego.
2: O quê?
4: Ele chegou no limite.
5: Pô, eu gostava desse programa, cara, mas é quando assumiu o André Marques, eu me perdeu no limite.
0: Assumiu quem?
2: Não faz nenhum sentido.
5: Eu gostava com o Zeca Camargo.
1: O melhor limite com o Zeca Camargo era melhor.
5: Era boa.
1: A Pipa Gaúcha ganhou.
5: Gordinha, né?
1: Não.
2: Quem era gordinha?
5: A Pipa ganhou.
2: Não, quem tá gordão é o Zeca Camargo agora.
5: E dançarino, DJ, né? Mas tá com a
1: bunda bonita.
5: Eu acho que é barato.
1: Parece mas ele tá com a bunda
0: bonita. O Rafinha falou que quem tá gordão é o Zeca Camargo.
2: Não, o Zeca Camargo.
1: Não, falou Zé Camargo.
0: Não, tu falou Zé Camargo.
2: É que a gente tem intimidade, é o Zeca Camargo.
0: Ah, eu queria pedir desculpas aqui ao nosso ouvinte que escreveu um e-mail muito querido.
2: E bem escrito pelo
0: visto. Muito bem
1: escrito. Pô, você tava falando ali que ele é fã dos Beatles, eu fiquei interessado.
2: Mas é uma loucura, Beatles, Palhaço Maionese, Magro Lima, tudo no mesmo e-mail, né?
1: Mas se tu escutasse, de repente tu saberia.
2: Tu tem razão.
1: Não, falei.
5: Mas bem.
2: Não, vou meter essa batia. Fica tranquilo.
0: Segue o e-mail aí, Alexandre. Eu acho que muita audiência gostaria de ouvir.
2: Muita audiência.
5: Troca de âncora.
1: Olha o porã de subir.
2: Muita audiência gostaria de ouvir.
5: 6h45, a troca da guarda no Pretinho.
0: É café.
5: Café, tomou.
2: Baita café que tu tá tomando.
5: Meu rabo.
2: Baú, ô Cid. Para com isso,
0: mano. Olha, Lelê, quem não te conhece, te compra e paga caro,
1: Alexandre.
0: Lelê.
1: Muita audiência gostaria de ouvir.
5: Na boa, tá olhando pra cima, velho.
0: Eu tenho testemunhas aqui comigo, que eu posso chamar uma testemunha, ela não sabe.
1: Ah, mas o Adam é teu amigo.
0: Não, eu tenho uma testemunha aqui. É. Posso chamar uma pessoa aleatória?
1: Pode.
0: Uma pessoa do jornalismo.
5: Não, dá um bico desse bagulho aí.
0: Ah, não era
1: jornalismo da onde?
0: Aqui, ó, eu tenho uma pessoa aqui do jornalismo da Rádio Gaúcha, por exemplo, que acabou de chegar aqui. Kelly Matos, por favor.
5: Kelly Matos, não é possível. Não.
0: Kelly Matos, ao vivo no Pretinho Básico, eu mostrei pra eles que isso aqui é um café. Eles estão achando que é álcool. Eu quero que tu prove e dê o teu testemunho, por favor. Prova, Kelly.
1: Ah, tomara que ela fale álcool.
5: Olha a cara dele de gol contra. Vai lá, garotão.
0: Vai, álcool, Kelly.
2: É álcool, Kelly.
6: Não posso tomar muito. Álcool.
0: Álcool puro?
1: Não, tomo mais.
0: Tu acha que com isso aí eu consigo fazer o programa até o final hoje?
6: Não, claro, tu é um craque, claro que sim, sem dúvida. Muitos anos de Beira Rio comigo, né?
2: Observem Kelly Matos.
6: Já vivemos. Corta.
0: Daquela época que vendia álcool no estádio, né?
7: O momento em que o jornalismo vira entretenimento aqui no Pretinho Básico.
6: Dos anos 90, ele é forjado na força.
0: É puro entretenimento. Deixa eu pegar aqui um depoimento, aproveitar que a Kelly tá aqui agora já, né, também sobre o efeito de álcool. Onde é que vocês estavam cobrindo o jogo do México e da África do Sul?
6: Cara, a gente tava num bar, no Taco LA36, e a galera, essa galera tava no álcool ali, uma tequila, uma cerveja.
0: Que delícia.
6: E eu achei muito legal a Copa ter começado pelo México, comentei com a Cacau, porque eles são apaixonados, tal como nós.
0: Muito.
6: Porque se começa, com todo respeito, pelos americanos, por exemplo, que são sérios, ou pelo Canadá, né? Ia dar uma bad, né, assim. Então acho que ter começado por eles, apaixonados desesperados, verdade, gritando, enlouquecido. É, cada chegada lá no gol, né? Ainda que não fosse gol, era uma vibração, todo mundo de sombreiro, de chapelão. Foi sensacional.
7: Assim. Esse conteúdo, quem está nos vendo e ouvindo

0: do Pretinho Básico, agora pode ver aonde?
1: Cara, tá tudo no YouTube, mas eu não sei se eu posso falar do YouTube de...
0: Claro que pode.
1: Gaúcha.
0: Claro que
1: nós somos pode. Friends, né? Nós somos friends.
0: Então, tudo grupo RBR.
1: É, cara, aliás, vou cumprimentar aqui Lelê, Leandro, meu querido amigo, e Adams, que estão trabalhando pra caralho. É um negócio impressionante. Todo momento que eu vejo eles, eles estão lá com fonezinho, apostos, entregando muito conteúdo, vídeo. Não foi eu, depois a gente passa meu pique. Mas foi, tá sensacional. Os guris estão trabalhando.
0: Obrigado.
1: O Lelê já chegou, gente, é no voo do
0: Ederson.
1: Do Ederson, que é a estrela do cara brilhando, né? O cara muito trabalhador e merece mesmo. E a última coisa que eu queria falar sobre a Copa é que hoje, guris, a gente começou a ver muita camisa de seleção. Isso
0: verdade.
1: Foi muito legal. A gente tava um pouco cabreiro, assim, né? O americano não gosta, tava muito no Knicks e tem que estar, né? Porque imagina, tal como os Colorados em 2007, não fazia tanto tempo. Mas a gente viu, eu vi muita gente de camisa.
0: Ele bota o fone na Kelly, eu quero fazer
2: o fone na Kelly,
0: por favor. Deixa a sala largar o trago aqui.
2: Tá.
3: Eu tô pelo e-mail, né, do Palhaço Maionese.
0: Vou fazer uma pergunta pra Kelly agora. Quero fazer uma pergunta pra Kelly Matos. Oi, Kelly.
1: Oi, Fete.
0: Tudo bem contigo,
1: sou tua
0: Kelly?
1: Fã, cara.
0: Kelly, eu também
1: toda
0: sou
1: toda vez que eu entro, eu fico tentando pedir um emprego pro Fete.
0: Kelly, deixa eu te fazer uma pergunta. Ontem eu vi um vídeo do Maurício Saraiva, do seu Maurício. Seu Maurício mostrando lá os bastidores, né? Porque a gente sabe como é que funciona. Copa do Mundo, né? Tem orçamento, tem um custo caríssimo, que é em dólar. A gente leva 20 pessoas da nossa equipe para fazer essa cobertura maravilhosa aqui pelo Grupo RBS. Todos os veículos envolvidos. Então tava
1: três
0: lá
1: países.
0: Três países. Temos gente, profissionais espalhados pelos três países. E ontem estava o seu Maurício mostrando os bastidores do quarto, onde ele está com sua dupla Lucianinho Périco. A pergunta que eu tenho para te fazer é a seguinte, Kelly, tu tá no quarto com o colega Gabardo, não?
1: Não, Félix, se tem alguém que tem a chance de ter alguma relação com o Gabardo nessa Copa, é o Rodrigo Oliveira.
0: Boa tarde.
1: Exato. Eles estão no mesmo quarto, então se houver a possibilidade, uma coisa, né?
0: Não rolou.
1: Dois artilheiros, né? Então, de repente, um match entre os dois.
0: Certo.
1: E tá tudo bem, né,
2: gente? Não conhece bem o Rodrigo.
1: Tem muitos dias, né?
0: Certo.
1: Muitos dias.
0: E tu tá com quem no quarto, Kelly? Só por uma curiosidade.
1: Meu amor, vem aqui, eu tô com uma mulher espetacular, ela é uma cacau show, assim, o Merchan, né? Ela é show, linda, assim, uma colega extraordinária.
0: Cacau Coraza.
1: Cara de vir. Tá aqui.
4: Oi, gente.
0: Aí, Cacau.
1: Que honra. Primeira participação no Pretinho Básico.
4: Primeira participação. Prazer enorme estar aqui com vocês. Programa que eu sempre escutei, já desde Floripa eu escutava.
1: Desde pequena ela ouviu.
4: Desde pequena, tenho
0: legal.
4: 20 anos só, né? Imagina. Mentira. Mas trabalhei lá com o Porã, com o Mr. P, então duas
0: Mister
4: figuras.
0: P.
4: Eu tava muito, as duas figuras.
1: Almir, trabalhasse com o Almir?
4: Não.
0: Não, Almir não deu tempo.
4: Almir?
0: Tá legal. Tá bom, Kelly. Então tá, eu fiquei chateado agora. Que pô, eu adoraria que vocês estivessem no mesmo quarto, né? Ia ser mais entretenimento ainda, né? Tu e o Gabardo.
2: Eu não acredito.
1: O gangster, né? A gente chama assim.
2: É o gangster, né, Kelly?
0: Tá.
1: Vocês viram aquele vídeo do Diário de Copa que ele aparece pagando em cash? Eu recomendo.
0: Vi,
1: aí
0: claro.
1: Aparece um... Parece uma coisa, assim, um flow, né? Isso,
0: bom.
1: Óculos escuro e uma coisa assim, meio um anexo, né?
0: Não é um turn down for what, né? Entrou o óculos e entrou o trocinho na boca.
2: Eu adoro quando fala inglês ali.
0: Isso. Tá bem.
1: Aí então, o Gabardo falou, eu falei, Gabardo, não vai dar pra... Como é que eu posso usar a palavra? Porque depois a minha sogra ouve o
0: pra chamar,
1: ti, né?
0: Para
1: vai
0: chamar,
1: pra...
0: que todo mundo vai entender.
1: Não vai dar pra chamar na Copa. E o Gabardo, nós estamos trabalhando tanto que nós não estamos chamando nem em Porto Alegre, Kelly.
0: Lembrando mais uma vez a nossa audiência, em Nova York é liberado o uso recreativo da marijuana.
1: É isso. Porra, tem loja, né? Como que
0: tem
1: chama?
0: Loja, dispenser, smoke shop.
2: Ele foi.
1: Isso.
0: Só
4: a gente estava até falando que o que definiria o cheiro de Nova York?
1: Realmente. Esse é o aroma, eles chamam de atmosphere.
2: Sorrilho,
1: atmosfera. É essa, é um outro flow, né?
0: Muito
1: enfim,
0: bem.
1: Eu não tô nem no mesmo, nem no mesmo quarto, nem na mesma cidade. É pertinho, dá 50 minutos, uma hora. Mas não estamos.
0: Tá bem. Gurias, olha só, eu quero agradecer demais a presença de vocês aqui no Pretinho, desejar uma grande noite aí de quinta-feira para vocês.
2: Tá

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1: Cala a boca, Joia, eu vou te expulsar agora.
0: Bah, vendo se... meu.
1: Esse pode sair, obrigado. Um abraço.
2: Te expulsou, você ficou cocô. 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
1: Agora, abraço. Valeu, querido.
0: Tô vendo o caminhão em excelente estado de conservação, pronto para trabalhar. Mercedes-Benz L1620, ano 2010, à venda.
1: Pô, que lindo esse caminhão, hein?
0: Ano 2010.
1: Vai, eu na Ipiranga, 7h30 da manhã, já me vejo com ele.
0: Câmbio de 6 marchas com reduzida, baú Rossetti de 9,5 metros.
3: Baú o quê?
0: Rossetti.
4: A caçamba,
1: é uma casa, praticamente.
0: Pneus em bom estado, baú em excelente estado de conservação, grande capacidade de carga, documento em dia, caminhão pronto pra rodar.
4: Ele não faz só o baú.
0: Ele não vende só o baú. Poxa, ideal pra transportadora.
1: O alemão. Pode sair, obrigado, um abraço. Vai nessa. Olha a hora, olha a hora, olha a hora. É hora de ficar quieto, deixar o colega falar.
3: It's time to be quiet.
1: Obrigado, um abraço.
3: Só vou meter em inglês
0: acabou
3: hoje.
0: Ideal para transportadoras, fretes e mudanças, não para os correios, como ele fala, né?
3: É.
0: Valor da venda, 240 mil.
3: FIPE ficou, né?
0: 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Aceita o carro no negócio mediante avaliação. O caminhão está em Santiago.
3: Um bug, será
0: 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Interessado, chamar pelo e-mail. 1620 no PB, @gmail.com.
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1: 1620, fala.
3: Sim, sim.
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1: Muito bom.
3: É um bom caminhão esse aí.
0: Eu não sei
1: se... Tu não conhece caminhão.
3: Fazer mudança.
0: É melhor que o quê?
3: Pô, é melhor que um bug.
0: Não, mas é que bug não é caminhão.
1: O bug é pra uma coisa, o caminhão é pra outra coisa.
3: É, mas se quiser ir parar ele, não vai dar nada.
1: Então
3: ração,
1: vai,
3: não.
1: Tu também. Tchau. Porra, vai-te embora, vai-te embora, vamos fazer o show do intervalo.
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1: Estou de volta com o Pretinho Básico para terminar o programa desta quinta-feira, Rafael Gomes. Que pena, não estava aqui quando o programa voltou. Amarelinho para ti, né, irmão? Infelizmente, né? Não estava aqui quando o programa voltou. Nós temos uma regra. Tá no estúdio? Tá no estúdio. Obrigação. Não tá amarelinho. Já tinha amarelo?
0: Não.
1: Não. Não, coisa boa, ainda não, bem, é, né?
0: Tá louco pra me expulsar.
1: Claro, tá. Porque aí eu ia terminar o programa como eu adoraria terminar. Eu mas, sozinho.
0: Tá o Lelê? Lelê tá...
1: Ah, o Lelê, verdade, Lelê. Tá aí ainda, Lelê?
13: Of course,
1: my friend. Of course, my friend. Boa, Lelezinho. Então vamos fazer a eleição do craque do...
13: Mas sobrou quem pra eu votar?
1: Ah, Lelê, só um pouquinho. O que que tu quer, merda? Fala. Pode entrar. Fala naquele microfone ali. Nesse aí, só
0: não, não, não, não, não. Dá pra voltar de personagem quando é expulso?
1: Não, não, não, mas eu não sei o que que tu quer.
0: Ah, não,
1: que
0: eu
1: que
0: vou,
1: ele
0: eu
1: quer?
0: Vou
1: não,
0: fazer
1: calma, expulso, calma. O que que tu quer, maionese? O que que tu quer, maionese?
4: Primeiramente, eu não fui expulso. Segundamente, só convidar a todos.
0: Foi, tá. Quando ele deu o cartão pro Ivan,
1: é verdade,
0: pro
1: tem toda a razão. O Gomes tem razão. Eu dei cartão pro Ivan, pro maionese, pro da Pena e pro Léo.
4: Eu acho muito...
1: Infelizmente, não vamos poder. Hã?
4: Eu só acho muito...
1: Hã?
4: Muito a vida que show do Pretinho Básico.
1: Quando?
4: Amanhã tem sextou do IPB.
1: Ah, no Dia dos Namorados, vai ser bem legal.
4: Ah, a esposa dos acompanhantes não está vão, muito né? Triste. Eu óbvio acredito. Que não. Elas vão ficar com os namorados.
1: Ah, não é dos acompanhantes, é dos integrantes, palhaço. as esposas dos integrantes.

0: Ele falou as esposas dos acompanhantes.
1: É, essa mente perturbada dele.
2: Mas o árbitro é muito...
1: Acompanhantes.
3: É muito tranquilo. Não, o árbitro, ele errou. Não,
1: mas é que eu também tô jogando pelo time, né?
2: O árbitro... Mas eu podia dar esse recado.
3: Não, mas tu não deu e tomou amarelo.
1: Ele podia dar o recado. Pode sair de novo. Vai, maionese. Vai, maionese. Obrigado, querido.
3: Eu vou comentar.
1: Terminou 7:04. 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Lelê, pode sair votando no craque do episódio. Só pode votar ou no Rafael Gomes ou no Alexandre Fetter, Lelê.
0: Ah, então vou no Rafael Gomes, que os destaques hoje estavam excelentes.
1: Boa, Lelê. Perfeito. E tu vota em quem, Gomes?
2: Eu ia votar em ti, mas aí o maionese me lembrou. Me lembrou que o Rafinha entrou atrasado e tu não deu amarelo pra ele. Então, na verdade, o Rafinha teria 3 cartões amarelos.
1: Não, tu não vai entrar no mundo.
2: Então, então o Rafinha já deveria ter sido expulso. Então o meu voto é no Lelê.
1: Errei.
2: Então o meu voto é no Lelê.
1: Joia. O teu mentor foi expulso. Mas tem que sair.
2: Eu vi o maionese.
1: Não consegue pronunciar.
2: O que aconteceu?
3: Amigo, meu maionese.
2: Olha a garrafinha ali do cantinho e foi.
1: Sai, maionese. Não, tu é o Joia Rara. Sai, Joia Rara. Obrigado, sai. Pode sair, Joia Rara. Lelê votou no Gomes, o Gomes votou no Lelê.
2: Isso.
1: E agora eu então entrego o voto para Lelê Bortolassi, porque o Lelê tá nos Estados Unidos, numa vibe maravilhosa. E se fosse tu nem voltava, Lelê. Ficava por aí, cara, bem tranquilo, levava a família, tu adaptou bem aí, né, Lelê, em Nova York. Gostei do teu estilo em Nova York, Lelê.
0: Thank you. Não, eu não posso permanecer aqui, porque o meu visto é de jornalista e apenas 6 meses, né?
1: Ah, verdade.
0: Mas, então eu tenho que cumprir a minha voto, cumprir as leis, né? Tá. Mas sim, cara, eu tô realmente muito feliz em estar aqui, cara, por estar podendo fazer essa cobertura.
1: É a primeira vez em Nova York, Lelê?
0: É a minha primeira vez nos Estados Unidos, cara. Nunca tinha vindo.
1: Ah, nossa, Estados Unidos é a primeira vez, legal.
0: Nos Estados Unidos. Nunca tinha vindo mesmo, cara. Legal, e tô realmente, talvez até tenha me passado um pouquinho ontem nos vídeos que eu fiz, mas eu tô tentando transmitir a vibe verdadeira mesmo da emoção.
1: E a galera tá amando, Lelê. A galera tá amando, de verdade, cara.
0: Cover the World Cup, né? Minha primeira cobertura de Copa do Mundo. E, pô, cara, a gente já tá aqui desde faz alguns dias, né? Mas é relembrar as pessoas que a Copa do Mundo começou agora, que só teve um jogo, né?
1: Verdade.
0: Então a gente tem muita coisa pra levar daqui. Espero realmente que vocês estejam gostando da nossa cobertura.
1: Claro,
0: eu tô focando mais até na questão ali nas redes sociais ali dos bastidores, porque eu acho que é legal. E pelo que eu tenho recebido, a galera, todo mundo tá gostando de ver essa parte dos bastidores, ver por onde a gente se desloca, como é que a gente chega, monta equipamento.
1: Tá tudo no ATL TV, né? E também nas nossas redes sociais. Lelê, obrigado, tá? Já passamos demais do limite aqui. Vem aí mais um campeão de audiência na programação da maior rede de rádios do sul do Brasil, a Rádio das Nossas Vidas. É a Atlântida, Rádio Top of Mind há mais de 30 anos, sempre na cabeça da galera do sul do Brasil. Um abraço, obrigado, boa noite de quinta e até amanhã. Tchau.
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Atlântida, Rádio das Nossas Vidas, salve, salve, muito boa noite, estamos chegando com o programa ATL Surf no Domingão da Atlântida, muito obrigado Sul do Brasil pela audiência, a você que vem junto pelas antenas da Atlântida, também a você que vem junto pela internet, no site aplicativo da Atlântida, eu sou Ki Fornari, bora juntos até as 8 da noite, na melhor vibe do FM, cola junto nas redes sociais, arroba Ki Fornari, arroba ATL Surf, lá no perfil do ATL Surf no Instagram, você confere o set list completo do programa de surf da Atlântida. Aliás, falamos de surf também, mas estamos em meio às disputas da etapa de El Salvador do Circuito Mundial de Surf. Aliás, na sexta-feira, dia em que a gente edita este programa, estávamos com a competição paralisada e a possibilidade de no sábado, né, rolar o campeonato. Então, o evento pode ter terminado no sábado ou então neste domingo. Cola junto lá nas redes da WSL, worldsurfleague.com, site oficial, e também, claro, nas redes da WSL, nos canais de transmissão das etapas do Circuito Mundial de Surf. Bom, sexta-feira foi um dia histórico para os fãs de reggae, rock e ska. A banda Sublime, lendária Sublime, lançou Until the Sun Explodes, seu primeiro álbum de estúdio em 30 anos. O disco marca a estreia de Jacob Noel, filho do lendário Bradley Noel, nos vocais da banda, ao lado dos membros originais, o Eric Wilson e também o Bud Gugg. Com 21 faixas inéditas e participações especiais de vários nomes, dentre eles Bad Brands e G-Love, o trabalho chega como uma homenagem ao legado de Bradley e representa também um novo capítulo para uma das bandas mais influentes da cena alternativa dos anos 90. Eu esperei demais por essa data, estava ansioso por esse lançamento, que afinal de contas, desde os anos 90, eu sou muito

0: fã da banda Sublime, foi que formou o meu gosto musical e hoje talvez o meu estilo preferido seja mesmo o reggae rock em razão do Sublime. Eu tinha a fitinha aquela, né, pra botar no toca-fita ali, desenhadinho ali, Sublime. Que demais, então. Vamos tocar, vou tocar duas, tá? Eu vou abrir o ATL Surf com Sublime e vou fechar também. Abrindo com Ensenada, o primeiro single, o número 1 das 21 faixas deste último trabalho, ó, número 1 é justamente Ensenada. E essa vai abrir o ATL Surf deste domingão. Aumenta o volume e entra na vibe do ATL Surf.
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0: Dica do Wesley: quando for pra praia, recolha seu lixo, né, Lavena?
1: É, não deixa a seda espalhada por aí.
0: Vá, que logo lá, logo!
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0: Atlântida, Rádio das Nossas Vidas, Maracujá, Não Tem Dinheiro, fechando a primeira meia hora de sons, também tocamos Top Shelf, Splendid, Dirty Heads com Rome e Sublime, Irie, Suds, Sound System, também 311 e abrimos com a Sublimeira. Vamos de sons, abrindo mais um seriado com Pete Murray, Smile, aumenta o volume e segue na vibe do ATL Surf.
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1: Atlântida, Rádio das Nossas Vidas, tá aí, abrimos com Sublime, fechamos com Sublime, dois sons do último trabalho lançado nesta sexta-feira, depois de 30 anos, chegou então o novo trabalho da banda Sublime, Until the Sun Explodes, o disco que marca a estreia de Jacob Noel, filho do lendário Bradley Noel. Aliás, que história curiosíssima, né? O Bradley morreu em 95, em 96 foi lançado o último álbum de inéditas da banda Sublime, um ano após o falecimento do Bradley. Ele não acompanhou todo esse sucesso, o álbum explodiu, fez um sucesso estrondoso, lançou Sublime para o mundo inteiro e ele não acompanhou, faleceu antes. E o seu filho, que não conheceu o seu pai, agora então de volta, né, ao sobrenome Noel, ao vocal da banda e com uma voz parecidíssima, Sublime está de volta então 30 anos depois com este álbum Until the Sun Explodes, já está em todas as plataformas, você pode conferir. Então tocamos duas, abrimos o ATL Surf com Ensenada e fechamos com Can't Miss You.

0: Muito obrigado pela audiência e pela companhia. Domingo que vem tem mais ATL Surf aqui na Atlântida. Setlist completo deste programa já tá lá, @ATL Surf. Siga o perfil oficial aqui do programa, @ATL Surf. Ali você confere o setlist do programa deste domingão. Ah, e não esquece de me seguir também lá, hein? @Kifornari, Kifornari com K lá no Insta. Domingo que vem tem mais ATL Surf, mas eu tô na área, hein? De segunda a sexta, nas ondas da Atlântida, beira-mar, para todo o litoral norte gaúcho, na clássica frequência 104.7. Você me acompanha onde estiver, no mundo todo, pelo site ou aplicativo da Atlântida. É só escolher ali entre as Atlântidas, Atlântida beira-mar. Valeu! Me despeço desejando um excelente fim de domingo, uma boa semana, boas ondas e até mais!
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2: Sabe aquele sonho de criança de ter um superpoder? Uns queriam voar, outros se teletransportar e muitos até ler mentes. A gente sabe que, infelizmente, ainda não tem.

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no Brasil, por todos os cantos do Brasil, por muitas bandas que vocês já conhecem, outras que chegam pra gente conhecer. Sempre é bom ouvir coisa nova, artistas novos. Mas a gente abre o programa com uma música tranquila, uma balada incrível que tá no novo disco da Fresno, chamado Carte a Deus. A música é A Se Foi Tão Fácil, Fresno.

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1: Sim que é seco foi o que a gente ouviu, Plano A, com Tô, Brandaglione junto, e o nosso Local Brasil vai ficando por aqui hoje na Rede Atlântida. Sou Edu Santos e volto no domingo que vem. Né, semana aí, Copa do Mundo acontecendo, né, muitos jogos, aqueles que conseguem aquela folguinha para assistir os jogos da Copa, acompanhar aqui pela Rede Atlântida, tá o Lelê, o Rodrigo Adams, estão lá do outro lado do mar, também acompanhando a Copa diretamente nos Estados Unidos, e é isso, então fiquem ligados aqui na Rede Atlântida, que tem Copa sim, né? Certo? Ótima semana para todos, até domingo que vem, tchau, tchau!
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